0: Sucesso, filho.
1: Muito obrigado.
2: São as últimas de hoje aí, ó, tocando pra você aqui no nosso Alô Toca Aí. Fica triste não aí, gente. A gente volta amanhã na terça.

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0: Está no ar mais uma edição do seu Jornal de Confiança. Com as informações mais quentes do dia. Trazendo tudo o que você precisa saber de maneira clara e direta. Eu sou Naldo Meirelles e prepare-se para ficar por dentro do que acontece no Brasil e no mundo, com análises e reportagens especiais. A partir de agora no Repórter Brasil News. Sejam bem-vindos.
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2: Termina nesta segunda-feira o prazo para solicitar o transporte especial individual do programa Seu Voto Importa, da Justiça Eleitoral. O benefício é destinado a eleitoras e eleitores com deficiência ou mobilidade reduzida, categoria que inclui também idosos, gestantes, lactantes, pessoas com crianças de colo e pessoas obesas, ou sempre que a condição dificultar o deslocamento até a sessão eleitoral. O programa também contempla moradores de territórios indígenas, quilombolas e outras comunidades tradicionais. A iniciativa foi criada pelo Tribunal Superior Eleitoral com o objetivo de garantir condições iguais de acesso ao voto e reduzir as barreiras que afastam essas pessoas das urnas. O serviço vale para quem não tem meios próprios de locomoção. Nesses casos, a Justiça Eleitoral pode oferecer transporte de ida e volta entre a residência e o local de votação, incluindo a presença de um acompanhante quando esse apoio for indispensável. Candidatos, partidos, federações e coligações estão proibidos de oferecer qualquer tipo de transporte a eleitores no dia da votação. A regra também não substitui a obrigação do poder público de garantir transporte coletivo, gratuito, urbano e intermunicipal na data da eleição. As distâncias variam conforme o grupo atendido. Para indígenas, quilombolas e demais comunidades tradicionais, o transporte é garantido mesmo fora dos limites do município. Já para os moradores de áreas rurais, o serviço vale dentro do próprio município quando a distância até o local de votação for de pelo menos 2 quilômetros. O pedido pode ser feito pelo próprio eleitor, por curador, apoiador ou procurador, presencialmente no cartório eleitoral ou por outro canal indicado pelo Tribunal Regional Eleitoral, que é obrigado a manter ao menos uma opção não presencial. Na avaliação de cada pedido, serão considerados o grau de limitação da pessoa,

0: a distância até a sessão e a existência de transporte público acessível na região.
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2: Em nova manifestação, a PGR, Procuradoria-Geral da República, insiste que todos os ministros do Supremo Tribunal Federal tenham acesso à íntegra do conteúdo extraído do celular do ex-banqueiro Daniel Vorcaro. E isso antes da sessão marcada para a próxima terça-feira, dia 15. O pedido enviado ao presidente do Supremo, ministro Edson Fachin, é assinado não só pelo Procurador-Geral da República, Paulo Gonet, mas também pelo vice-PGR, Hindenburgo Chateaubriand Filho, e os subprocuradores gerais Antônio Edílio Magalhães Teixeira e André de Carvalho Ramos. A PGR já tinha enviado uma manifestação nessa sexta-feira e o próprio Fachin determinou o compartilhamento do conteúdo. Este, portanto, é um reforço. Após o ministro André Mendonça, responsável pelo caso do Banco Master, dizer que não tem como fornecer os dados. A petição diz que parece relevante que todos os ministros tenham acesso à integralidade dos dados, sobretudo e especialmente dadas as peculiaridades da causa. Os ministros Alexandre de Moraes, Cristiano Zanin e Gilmar Mendes também pediram para ter acesso aos dados coletados pela Polícia Federal no celular de Vorcaro. Todos os ministros da corte se reúnem na terça-feira para analisar a relação de Alexandre de Moraes com o ex-banqueiro. Moraes foi investigado a pedido de André Mendonça, que inclusive derrubou o sigilo do caso e tornou públicas todas as mensagens trocadas entre os dois. A questão é que indícios mostram que Mendonça também teve uma relação com Daniel Vorcaro. Outro citado é o próprio PGR, Paulo Gonet. Esses acontecimentos levaram o STF a uma crise sem precedentes.
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3: Por unanimidade, o Tribunal Superior Eleitoral rejeitou o registro da candidatura de Pablo Marçal à presidência da República. O colegiado seguiu o voto da relatora, ministra Estela Aranha, e indeferiu o pedido de Marçal e seu partido, o PRTB. A rejeição da candidatura se deu por falta de comprovação de filiação ao Partido Renovador Trabalhista Brasileiro dentro do prazo legal, uma vez que Pablo Marçal estava filiado ao União Brasil em abril, prazo final para a escolha do partido. O TSE apontou também a falta de comprovação da condição de elegibilidade do candidato relativa à filiação partidária ao PRTB, já que Marçal está inelegível até 2032. Ele foi condenado pela Justiça Eleitoral de São Paulo por ofertar gravações de vídeos para vereadores e prefeitos em troca de doações em dinheiro. O episódio ocorreu nas eleições municipais de 2024. Agora, 12 candidaturas estão na disputa pela presidência da República nas eleições gerais deste ano. O primeiro turno de votações está marcado para 4 de outubro e, se necessário, o segundo turno ocorrerá em 25 de outubro.
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3: Pelo menos 2 pessoas morreram após o desmoronamento de um prédio em construção sobre uma casa na zona leste da capital paulista na madrugada deste sábado. 2 outras vítimas, um homem e uma criança, foram socorridas e encaminhadas ao hospital. O corpo de bombeiros foi acionado por volta das 2 horas da manhã. Foram deslocados cerca de 60 homens e 21 viaturas para o local. No momento do acidente, chovia forte na capital paulista, mas a Defesa Civil informa que ainda não é possível afirmar que a chuva causou o desmoronamento. Segundo o órgão, até as 5 horas da manhã, foram registradas 25 ocorrências relacionadas às condições meteorológicas em diversos municípios paulistas, como alagamentos, quedas de árvores, deslizamentos de terra, quedas de muros e danos em residências e estruturas. Uma pessoa ficou ferida, 23 estão desabrigadas e 66 desalojadas.
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4: Os produtores rurais contrataram 65,7 bilhões de reais em crédito rural nos 2 primeiros meses da safra 2026/2027, entre julho e agosto deste ano. O montante contempla operações do Programa Nacional de Apoio ao Médio Produtor Rural, o Pronamp, e demais produtores rurais. Os dados são do Ministério da Agricultura e Pecuária, o MAPA. com base em informações do Banco Central. A região sul concentrou o maior número de contratos e também o maior volume de crédito. Foram mais de 22.600 operações, que somaram 11,7 bilhões de reais. Na sequência, aparecem o Sudeste, com 9,6 bilhões, o Centro-Oeste, com 7,2 bilhões de reais.

0: reais, o Nordeste com 3,2 bilhões e o Norte com 1,7 bilhão. Apesar de liderar em volume, o Sul registrou o menor valor médio por contrato. Já o Nordeste teve a maior média, seguido pelo Centro-Oeste. As cédulas de produto rural, as CPRs, responderam por 32,4 bilhões, quase metade de todo o crédito contratado no período. Já as operações de custeio convencional somaram 23 bilhões de reais. Os recursos para investimento, como compra de máquinas e equipamentos, irrigação e modernização das propriedades, chegaram a 3 bilhões e 500 milhões de reais. Para toda a safra 2026/2027, a previsão de recursos equalizáveis é de 97,6 bilhões de reais. Nos dois primeiros meses, foram concedidos 10,9 bilhões nessa modalidade.
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2: Uma sequência de pedidos de ministros do Supremo Tribunal Federal por acesso igualitário ao material do caso Banco Master levou à liberação do sigilo de um inquérito que apura se o senador Flávio Bolsonaro participou de um esquema de lavagem de dinheiro no financiamento da cinebiografia de seu pai, o ex-presidente Jair Bolsonaro. O acesso ao processo, batizado de Dark Horse, como o próprio filme, veio a público depois que Gilmar Mendes, Alexandre de Moraes e Cristiano Zanin cobraram do relator do caso, André Mendonça, acesso igualitário de todos os ministros ao material do celular de Daniel Vorcaro. E após o presidente da corte, Edson Fachin, pedir a Mendonça que ampliasse a publicidade dos autos do caso Banco Master. A cobrança por transparência se intensificou depois que, na quinta-feira, o relator André Mendonça liberou 15 procedimentos do caso Banco Master, mas manteve fechado o processo do Dark Horse. A medida foi criticada por Alexandre de Moraes e pela Procuradoria-Geral da República e classificada como seletiva, já que cerca de 180 arquivos continuavam sigilosos. Ainda na sexta-feira, Mendonça ampliou o número total de processos liberados e foi nessa leva que o inquérito sobre o financiamento do Dark Horse deixou de ser sigiloso. O inquérito contra Flávio Bolsonaro nasceu de uma representação enviada pela Polícia Federal ao Supremo em 8 de julho, pedindo a abertura de uma investigação separada do caso principal do Banco Master. A Procuradoria-Geral da República, em parecer assinado por Paulo Gonet em 21 de julho, não se opôs ao pedido e Mendonça autorizou a instauração do inquérito no dia seguinte. Ao todo, 8 pessoas são investigadas: o senador Flávio Bolsonaro, o banqueiro Daniel Vorcaro, o ex-deputado Eduardo Bolsonaro, o deputado Mário Frias, o intermediador Thiago Miranda, o executivo Fabiano Zetel, o advogado Paulo Calisto e o corretor de imóveis Altieres Santana. Segundo a Polícia Federal, as provas vieram do celular de Vorcaro, apreendido quando ele foi preso em novembro do ano passado, tentando embarcar para Dubai. Nele, a corporação encontrou um contrato prevendo investimento de 24 milhões de dólares no filme, além de mensagens que ligam esse financiamento a políticos com foro privilegiado. A Polícia Federal apurou que o dinheiro saiu de uma empresa brasileira, a Entre Investimentos, ligada a um operador financeiro conhecido como Mineiro, e foi remetido a um fundo americano chamado Havengate Development Fund. Reportagens do Intercept e da BBC, citadas no próprio inquérito, mostram que esse fundo havia sido criado anos antes para um projeto imobiliário no Texas, mas que nunca saiu do papel e ficou inativo até ser reativado em fevereiro do ano passado para receber a primeira remessa destinada ao filme. Foram mais de 12 milhões de dólares enviados do Brasil. As mensagens levantadas pela PF mostram Flávio Bolsonaro cobrando pessoalmente Vorcaro pela liberação dos pagamentos, participando de reuniões e acompanhando o andamento das gravações. Na véspera da prisão do banqueiro, o senador chegou a mandar uma mensagem de apoio a ele. Eduardo Bolsonaro, segundo a investigação, orientou como movimentar os recursos nos Estados Unidos, enquanto Mário Frias é apontado como idealizador do projeto. O senador Flávio Bolsonaro afirmou neste sábado que não sabia que estava sendo investigado há 2 meses e que só descobriu com a quebra do sigilo do processo. Segundo ele, nenhuma irregularidade foi apontada até agora e o impacto da investigação sobre sua campanha é zero. O senador afirmou ainda que os documentos estão à disposição para consulta pública e que está tranquilo com o andamento do caso.

0: reportagem não conseguiu contato com os outros 7 citados no inquérito.
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1: Um tremor de magnitude 3,7 foi registrado na madrugada da última sexta-feira no sul do Tocantins. O abalo na cidade de Sandolândia, de menos de 4 mil habitantes, não ocasionou danos materiais ou relatos de moradores que tenham sentido tremor com intensidade. O fenômeno, no entanto, motivou a divulgação de um suposto novo tremor previsto para ocorrer na próxima sexta-feira, dia 18. Bruno Colasso, sismólogo da Rede Sismográfica Brasileira e do Centro de Sismologia da Universidade de São Paulo, alerta que o conteúdo não é nada verídico.
2: Esse alerta é falso, né? Isso é uma alucinação. Os tremores são impossíveis de prever, talvez nunca seja possível a gente prever terremotos, mas data e local exatos para acontecer, com magnitude exata também, isso é uma alucinação, né? E a gente não tem tecnologia para isso.
1: Nos últimos 40 anos, a RSBR catalogou 34 abalos sísmicos no Tocantins. Segundo Colasso, o histórico indica que o evento não é isolado, mas também não está fora do padrão.
2: O que mais chama atenção, né, é essa magnitude aí de 3.7, ela difere um pouco do que o Tocantins está acostumado, é um pouquinho mais alto. Então, esse é o maior tremor desde 2015, né, e está entre os três maiores dessa última década.
1: A posição geológica e formação rochosa do Brasil é privilegiada. Estamos fora das zonas de riscos da atividade vulcânica, de furacões e de grandes terremotos, o que não significa que não haja atividade sísmica. Colasso explica que a placa sul-americana, onde o país está localizado ao centro, é pressionada pelos movimentos das placas de Nazca e a africana, atividade conhecida como sismicidade intraplaca.
2: Essas tensões, elas vão se distribuir por toda a crosta, né, por todas as rochas da crosta do Brasil, né, e essas tensões vão sendo acumuladas durante anos, e quando elas ficam muito grandes, né, as rochas não conseguem suportar esses esforços e elas quebram literalmente. E quando acontecem essas quebras, né, ao longo de falhas geológicas, se originam essas fraturas e essas ondas se espalham em toda direção, e é isso que as pessoas eventualmente podem sentir, né?
1: Por isso, são raros os casos de danos sérios a construções civis ou até mesmo estruturas como barragens, reservatórios e usinas. Ainda assim, o país possui mais de 120 estações de monitoramento da atividade, o que permite expandir os conhecimentos na área e registrar mais abalos.
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3: A geração 60+ chefia 32% dos lares brasileiros e tem a renda média mensal mais alta do país, de R$ 3.865. Além disso, o grupo enfrenta sobrecarga e informalidade entre quem trabalha. É o que aponta um levantamento da Nexus Pesquisa e Inteligência de Dados. Segundo o estudo, pessoas com 60 anos ou mais são responsáveis pela chefia ou gestão compartilhada do orçamento doméstico em 87% dos lares onde vivem. Mesmo com a renda média mensal do grupo sendo considerada a mais alta do país, os dados da Nexus mostram que o rendimento caiu 4% em termos reais entre 2016 e 2025. No entanto, no mesmo período, a renda média da população geral cresceu 13%. O levantamento também mostra que 8,5 milhões de pessoas com 60 anos ou mais estão no mercado de trabalho. Mais da metade, 50,6%, é empreendedora. Entre esses trabalhadores, 72% atuavam sem CNPJ em 2025. Outro destaque é o crescimento de pessoas 60+ que moram sozinhas. Em 10 anos, o número aumentou 75%, com as mulheres representando 62% desse total. Entre as regiões, o maior número de pessoas da geração 60+ que moram sozinhas

0: está concentrado no Sudeste e no Nordeste. As mulheres são maioria em praticamente todas as regiões. A única exceção é a região Norte, onde há equilíbrio entre homens e mulheres que moram sozinhas. Entre as unidades da Federação, as mulheres são maioria em 23 das 27 UFs. São Paulo, Rio de Janeiro e Minas Gerais concentram juntos 45% desse contingente, o que representa 2,89 milhões de pessoas. O levantamento da Nexus é baseado em dados da Pesquisa Nacional por Amostra de Domicílios Contínua do IBGE. O estudo completo pode ser acessado em nexus.fsb.com.br ou em brasil61.com.
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2: O programa Rouanet Centro-Oeste recebeu 1.270 propostas culturais válidas. Goiás registrou o maior número de propostas, com 429 inscrições. Em seguida, aparecem o Distrito Federal, com 347, Mato Grosso, com 258 e Mato Grosso do Sul, com 236 propostas. Entre as iniciativas comparadas, fica atrás apenas do Rouanet Nordeste, que recebeu 2.800 propostas. O Rouanet Centro-Oeste busca fomentar o setor cultural da região por meio da seleção de propostas que receberão apoio financeiro com recursos incentivados. O programa prevê um aporte de R$ 29 milhões de reais e poderá contemplar até 91 projetos culturais. Os recursos serão destinados pelas empresas estatais Petrobras, Transportadora Brasileira Gasoduto Bolívia-Brasil, Banco do Brasil, Caixa Econômica Federal e Transpetro. O edital abrange projetos nas áreas de artes cênicas, artes visuais, audiovisual, humanidades, música e patrimônio cultural. Com a iniciativa, o Ministério da Cultura busca ampliar o acesso ao Mecanismo Federal de Incentivo à Cultura e estimular a produção cultural nos estados de Goiás, Mato Grosso e Mato Grosso do Sul, além do Distrito Federal. Encerrado o período de inscrições, as propostas passarão pelas etapas de avaliação técnica. A divulgação do resultado está prevista para dezembro de 2026. A relação completa de propostas habilitadas e desabilitadas, além de outras informações sobre o programa Rouanet Centro-Oeste, está disponível no portal gov.br/cultura.
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0: A violência nas ruas e estradas continua pressionando os leitos públicos e as contas dos municípios. Segundo dados do Ministério da Saúde, mais de 37 mil brasileiros morreram no trânsito em 2024, uma média de 101 óbitos por dia. No mesmo período, foram registrados cerca de 160 mil feridos graves. Para frear esses índices, a FNP lançou a Coalizão de Cidades pela redução de mortes e lesões no trânsito. O foco prioritário está nos médios e grandes centros urbanos, que concentram 80% das internações hospitalares do SUS decorrentes de sinistros viários, de acordo com o levantamento da entidade. Durante o lançamento da iniciativa, o presidente da Comissão de Saúde da FNP e prefeito de Campinas, Dário Saad, do Republicanos de São Paulo, alertou que os acidentes já provocam um cenário de epidemia, com internações prolongadas e forte impacto sobre a rede municipal de saúde. Com prejuízos econômicos calculados em quase 4% do PIB, o projeto vai durar 2 anos e prevê apoio técnico aos municípios para reforçar a fiscalização e o controle de velocidade.
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3: O Tribunal Superior Eleitoral já aprovou o envio de forças federais para pelo menos 8 estados no primeiro turno das eleições 2026, marcado para 4 de outubro. A medida autoriza a atuação do Exército, da Marinha e da Aeronáutica para reforçar a segurança da votação e da apuração em localidades indicadas pelos tribunais regionais eleitorais. Entre os estados já contemplados estão Acre, Ceará, Maranhão, Mato Grosso, Mato Grosso do Sul, Piauí, Rio de Janeiro e Tocantins. Segundo o TSE, novos pedidos ainda podem ser apresentados até a data da votação.
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4: A partir de segunda-feira, passageiros indisciplinados em voos e aeroportos estarão sujeitos a novas regras da ANAC. Em casos menos graves, como desobedecer às orientações das equipes de bordo ou de solo, as empresas aéreas devem fazer

0: advertências formais. Já condutas como causar tumulto, insultar passageiros ou danificar objetos podem levar à retirada do avião, acionamento da polícia e reparação dos danos. Infrações graves ou gravíssimas, como agredir fisicamente um membro da tripulação, podem resultar em multa de R$ 17.500 e até na proibição de voar por 12 meses. A suspensão vale para voos nacionais de todas as companhias, que poderão compartilhar os dados de identificação do passageiro. O regulamento garante direito à ampla defesa do passageiro antes da punição. Segundo a ABAR, a Associação Brasileira de Empresas Aéreas, em 2025 foram registrados mais de 1.700 episódios de indisciplina, quase 5 por dia e 66% a mais do que em 2024.
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2: Esse foi mais uma edição do Repórter Brasil News. Obrigado pela sua companhia e até a próxima edição.
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3: Fala galera, beleza? Começa agora o Music Pop aqui pela sua rádio favorita, comigo Bia Ipsen. A partir de agora, só o melhor do pop pra você. Tudo que tá bombando aí no Brasil e no mundo, você confere sempre em primeiríssima mão por aqui. Hoje, segunda-feira, hora de som.

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0: Agora é hora de dar tchau, mas não fica triste não, que amanhã tem mais, tá? A gente se encontra por aqui. Um grande beijo pra você. Fique com Deus. Aquele abraço. Tchau, tchau.
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2: Segunda-feira, excelente segundona pra todo mundo. Aqui Kleber Salles no seu rádio, com mais uma edição do nosso Pagodaço, hein? E a nossa semana começa sempre maravilhosamente bem, né? Com o Pagodaço, com a energia que contagia. Então vamos lá com a primeirinha de hoje, segura!

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1: E aí, tá curtindo bastante? Tá curtindo o nosso pagodaço? Tá requebrando, mexendo o esqueleto? Ó, uma parada rapidinha só pra você tomar uma aguinha, mas eu volto já já com mais músicas. Não sai daí.
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2: Oi, gente, muito prazer. A partir de agora tem o Super 10. As 10 mais tocadas da programação. Aumenta o som e vem com a gente. Vai ser bom demais passar uma horinha com você. 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
1: Décima posição.
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4: Sexta posição.

0: gente, essas foram as últimas de hoje do Super 10. Fica triste não. A gente volta na próxima edição com muito mais pra você. Beijos!
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2: Muito bem, a partir de agora está no ar o Jornal Rádio News. Informação em primeiro lugar.
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2: Muito bem, a partir de agora está no ar o Jornal Rádio News. Informação em primeiro lugar. Brasil e o mundo passam aqui na sua rádio favorita. Sejam bem-vindos.
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3: Previsão do tempo para segunda-feira, 14 de setembro de 2026. Centro-Oeste. Em Brasília, céu com nuvens nesta segunda-feira. Os termômetros marcam mínima de 18 e máxima de 32 graus. Umidade relativa do ar na capital federal gira em torno de 65% a 25%. Uruana, em Goiás, comemora aniversário com previsão de céu com muitas nuvens. Temperatura mínima é de 24 e a máxima de 36 graus. Umidade do ar varia de 60% a 20%. Nordeste. Em Fortaleza, previsão de céu cheio de nuvens. Temperatura mínima na capital cearense é de 25 e máxima de 32 graus nas horas mais quentes do dia. A umidade do ar vai de 90% a 55%. Pilar, na Paraíba, canta parabéns com céu nublado. Temperatura mínima de 21 e máxima de 33 graus. A umidade relativa do ar é de 90% a 40%. Norte. Belém, no Pará, tem céu claro nesta segunda-feira. Temperatura mínima é de 24 e a máxima de 35 graus. A umidade do ar é de 95% a 50%. Em Manaus, Amazonas, a previsão é de muitas nuvens no céu, com possibilidade de chuva isolada. Temperatura mínima de 27 e máxima de 36 graus. Umidade do ar varia de 92% a 45%. Sudeste. Vitória, no Espírito Santo, tem previsão de céu com muitas nuvens, com possibilidade de chuva isolada nesta segunda-feira. Os termômetros registram mínima de 21 e máxima de 26 graus. Umidade relativa do ar vai de 90% a 70%. Presidente Prudente, em São Paulo, canta parabéns com previsão de muitas nuvens, com pancadas de chuva e trovoadas isoladas. Temperatura mínima de 15 graus e máxima de 21 graus. Umidade relativa do ar é de 90% a 70%. Sul. Em Florianópolis, Santa Catarina, céu nublado com pancadas de chuva e trovoadas isoladas. Os termômetros registram mínima de 14 e máxima de 16 graus. A umidade relativa do ar fica entre 95% e 80%. Viamão, no Rio Grande do Sul, sopra velhinhas com previsão de céu encoberto. Termômetros registrando mínima de 10 e máxima de 18 graus. A umidade relativa do ar oscila entre 100% e 40%. Você ouviu a previsão do tempo para segunda-feira, 14 de setembro de 2026, com informações do IBGE Cidades e do Instituto Nacional de Meteorologia, o INMET.
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4: A partir de segunda-feira, passageiros indisciplinados em voos e aeroportos estarão sujeitos a novas regras da ANAC. Em casos menos graves, como desobedecer às orientações das equipes de bordo ou de solo, as empresas aéreas devem fazer advertências formais. Já condutas como causar tumulto, insultar passageiros ou danificar objetos podem levar à retirada do avião, acionamento da polícia e reparação dos danos. Infrações graves ou gravíssimas, como agredir fisicamente um membro da tripulação, podem resultar em multa de R$ 17.500 e até na proibição de voar por 12 meses. A suspensão vale para voos nacionais de todas as companhias, que poderão compartilhar os dados de identificação do passageiro. O regulamento garante direito à ampla defesa do passageiro antes da punição. Segundo a ABAR, a Associação Brasileira de Empresas Aéreas, em 2025 foram registrados mais de 1.700 episódios de indisciplina, quase 5 por dia e 66% a mais do que em 2024.
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2: A Polícia Federal informou ter encaminhado neste domingo informações solicitadas pelo presidente do STF, Edson Fachin, a respeito do estado do material extraído do aparelho celular apreendido do ex-banqueiro Daniel Vorcaro. Segundo a PF, foi informado ao magistrado que o material original permanece integralmente dentro de cadeia de custódia da PF, com os respectivos lacres íntegros e mecanismos de verificação de integridade digital. A PF também disse confirmar que a cópia dos dados extraídos encaminhada ao gabinete do ministro André Mendonça em março deste ano não corresponde ao material original, que jamais deixou a custódia da instituição. Ainda em esclarecimento a Fachin, a PF informou ter se colocado à disposição do Supremo para qualquer esclarecimento e para eventual verificação da integridade do conteúdo. Nesse sábado, o presidente do STF, Edson Fachin, havia dado 24 horas para que a PF relatasse o estado do material extraído do celular de Daniel Vorcaro. A determinação atendia à solicitação da Procuradoria-Geral da República e dos ministros do STF, Cristiano Zanin, Alexandre de Moraes e Gilmar Mendes, que pediram a cópia integral da mídia que armazena o conteúdo. Todos pedem acesso ao conteúdo do celular antes da sessão extraordinária marcada para a próxima terça-feira. Na ocasião, os ministros da Suprema Corte vão avaliar o pedido de investigação contra um dos ministros, Alexandre de Moraes, por suposta relação com Vorcaro, depois que vieram a público mensagens trocadas entre eles. Fachin marcou para 23 de setembro a sessão em que o plenário vai analisar o pedido de investigação contra o ministro André Mendonça, por suposta falta de imparcialidade, direcionamento seletivo de investigações e irregularidades em negociações de delações.
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3: Criado em setembro de 1966 para dar mais segurança ao trabalhador, já que o desconto de 8% sobre o salário bruto mensal funciona como uma poupança, o Fundo de Garantia por Tempo de Serviço chega aos 60 anos, não só como um dos principais direitos constitucionais da classe trabalhadora, mas como indutor de investimentos em habitação, saneamento e infraestrutura no país. O FGTS substituiu a estabilidade no emprego, que vinha sendo responsável pela queda na produtividade do trabalhador. Também no decorrer desses anos, várias janelas foram abertas para o uso do FGTS, como saque aniversário, saque emergencial em caso de desastres naturais, alguns tipos de doenças e compra da casa própria. Para o professor da Universidade de Brasília, Carlos Alberto Ramos, estas funções são positivas. O problema, segundo ele, é que o FGTS acaba sendo usado para investimentos sociais e em outras áreas.
4: À medida em que era um fundo, como um fundo soberano, você tem uma poupança acumulada que pode ser alocada. E como vinha do trabalhador, seria uma coisa vinculada ao trabalho, se utilizou para fazer uma espécie de política social, está certo? De casa própria e depois doença, se você tem câncer pode tirar, etc. Juntou outro objetivo, que é um fundo de investimento para fazer políticas não unicamente na área social, também políticas industriais.
3: Nessas 6 décadas de criação, muitos trabalhadores enfrentam problemas com os patrões por causa da ausência de depósitos mensais. O descumprimento das obrigações vinculadas ao fundo figura no centro dos conflitos trabalhistas que chegam aos tribunais. Segundo dados da Justiça do Trabalho, de janeiro a julho de 2026, a cobrança da multa de 40% do FGTS ocupou a 5ª posição entre os assuntos mais recorrentes no judiciário trabalhista, somando mais de 391 mil processos. No mesmo período, a ausência dos depósitos mensais periódicos figurou na 9ª colocação do ranking nacional, com quase 280 mil ações registradas.
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2: Em mais uma decisão no Supremo Tribunal Federal, o ministro Flávio Dino decidiu suspender neste domingo o sigilo das investigações sobre o suposto esquema de desvio de dinheiro público para financiar o filme Dark Horse. A obra conta a trajetória do ex-presidente Jair Bolsonaro. Na última quinta-feira, Flávio Dino autorizou a Operação Makeup da Polícia Federal contra o deputado Mário Frias, investigado por suposto desvio de emendas para financiar a produção do filme. Além de Frias, a produtora responsável pelo Dark Horse, Karina Gama,

0: também é investigada junto com outras 27 pessoas. Todos, incluindo o deputado, estão proibidos de deixar o Brasil. Na decisão deste domingo, Dino determinou que o inquérito que tramita na Polícia Civil de São Paulo seja encaminhado para o STF, que deve centralizar as investigações. O ministro argumenta que a conexão entre os investigados é direta e por isso quer que as apurações sigam uma única direção, sobretudo por haver um deputado com foro entre os investigados. Com isso, o ministro determinou que a Secretaria de Segurança Pública de São Paulo, que apura desvios de verbas pela produtora, encaminhe todo o material bruto extraído dos celulares das pessoas físicas e jurídicas investigadas pela Polícia Civil. Também pede que todos os aparelhos celulares, computadores e demais documentos sejam transferidos à Polícia Federal. Ainda na decisão, o ministro Flávio Dino diz acreditar que está zelando pela igualdade de todos perante a lei, já que todos os mencionados em situações parecidas devem receber o mesmo tratamento desde a abertura das investigações. Segundo Dino, se proprietários de bancos, políticos ou magistrados figuram como suspeitos em um conjunto de procedimentos, todas as investigações devem ter ampla publicidade. No documento, o magistrado também destaca que a decisão vai ser debatida no plenário do Supremo, tanto no que diz respeito ao alcance da presunção de inocência, quanto ao risco de abalos à eficiência das investigações.
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2: Depois do intervalo, tem mais Jornal Rádio News. Fique na sintonia.
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4: Estamos de volta e agora vamos falar de esporte aqui no jornal Rádio News.
5: Luiz Castro deixou o Grêmio neste domingo, após o clube anunciar sua demissão um dia depois da derrota de virada para o Vasco pelo Campeonato Brasileiro. Ao sair do centro de treinamento Luiz Carvalho, o português se despediu dos funcionários e atendeu torcedores. Em breve declaração, desejou felicidades ao clube e destacou as conquistas do Campeonato Gaúcho e a classificação para a semifinal da Copa do Brasil, justamente após eliminar o Internacional. O treinador também valorizou o trabalho realizado com os jovens da base durante sua passagem pelo clube. Luiz Castro comandou o Grêmio pela última vez no treino deste domingo e deixa a equipe em situação delicada no Brasileirão, na 15ª colocação, com 28 pontos. Para o duelo contra o Botafogo na quarta-feira, o coordenador técnico Luiz Felipe Scolari, o Felipão, assumirá o comando interinamente, enquanto a diretoria avalia nomes para substituir o português.
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6: A seleção brasileira feminina de vôlei confirmou o favoritismo e venceu a Argentina por 3 sets a 0 neste domingo no Maracanãzinho, conquistando o título do Sul-Americano e garantindo a vaga nos Jogos Olímpicos de Los Angeles 2028. As parciais foram de 26 por 24, 25 por 19 e 25 por 16. O Brasil terminou a competição com 100% de aproveitamento e sem perder nenhum set. O título é o 24º do Brasil no Sul-Americano e o 16º consecutivo, mantendo a hegemonia continental desde 1995. Gabi foi o principal destaque brasileiro na decisão, com 13 pontos, enquanto Julia Bergman marcou 12 e Tainara 11. Com a classificação para Los Angeles, a equipe comandada por José Roberto Guimarães disputará sua 8ª Olimpíada consecutiva, após conquistar o bronze em Paris 2024.
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5: O novo circuito Madrid em Madrid recebeu críticas dos pilotos após a primeira corrida da Fórmula 1 no traçado. A prova teve poucas ultrapassagens e competidores como Gabriel Bortoleto e Oliver Berman reclamaram da dificuldade para atacar os adversários. O brasileiro classificou o GP como chato, enquanto Berman chamou o desenho da pista de decepção e afirmou que havia espaço para criar mais oportunidades de ultrapassagem. Até mesmo Kimi Antonelli, vencedor do GP da Espanha, pediu mudanças no traçado. O líder da Mercedes afirmou que algumas curvas precisam ser alteradas para facilitar as disputas, já que atualmente uma tentativa de ultrapassagem aumenta muito o risco de contato. Para os pilotos, o Madrid é interessante em uma volta rápida, mas não proporciona uma corrida competitiva. E a expectativa é que o circuito passe por ajustes para a próxima temporada.
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7: Em mais um desdobramento da crise institucional envolvendo o Supremo Tribunal Federal, o presidente da Casa, ministro Edson Fachin, decidiu que vai ser o relator do caso sobre uma suposta relação entre o ministro da Corte, Alexandre de Moraes, e o ex-banqueiro Daniel Vorcaro, preso por suspeita de crimes financeiros envolvendo o Banco Master. Com isso, o ministro André Mendonça deixa de ser o relator desse e de mais dois casos. É que Fachin também decidiu encaminhar à presidência da corte os processos relacionados ao Banco Master e à

0: as fraudes no INSS. No documento da decisão, Fachin cita o despacho do ministro André Mendonça, que remeteu a investigação contra Alexandre de Moraes ao presidente do STF, levando em conta o regimento interno da casa que atribui ao plenário a tarefa de processar e julgar crimes cometidos pelos ministros do Supremo. O presidente do STF já havia convocado uma sessão plenária extraordinária para a próxima terça-feira. Os membros da corte vão analisar justamente as conversas entre Moraes e Vorcaro, que vieram a público no começo de setembro, depois que o então relator André Mendonça decidiu quebrar o sigilo delas. Na prática, Fachin é quem vai abrir a sessão e quem vai ter o primeiro voto lido, já que agora é o relator. O presidente do Supremo já havia negado o pedido de Alexandre de Moraes para que a sessão da terça tratasse não somente o caso dele, mas também sobre as denúncias contra André Mendonça. No entanto, Fachin não acatou o pedido e decidiu que os casos serão analisados em sessões diferentes. O ministro que preside o STF marcou para o dia 23 deste mês o julgamento do pedido de investigação contra André Mendonça.
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2: 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A indústria naval brasileira tenta aproveitar um ciclo de investimentos que pode movimentar 120 bilhões de dólares em exploração e produção de petróleo e gás entre 2026 e 2030. Para buscar uma fatia desses negócios, mais de 30 representantes de 20 empresas brasileiras participaram da SMM 2026 em Hamburgo, na Alemanha. A missão foi realizada pelo Invest in Brasil Shipbuilding and Offshore, iniciativa da Associação Brasileira das Empresas da Economia do Mar, da Agência Brasileira de Promoção de Exportações e Investimentos, a Apex Brasil, e do Sindicato Nacional da Indústria da Construção e Reparação Naval e Offshore. A programação incluiu reuniões com empresas estrangeiras, visitas técnicas e encontros com investidores e possíveis parceiros. Na feira, as empresas brasileiras também tiveram um estande para apresentar seus projetos e capacidades. A missão buscou ampliar contatos com fornecedores de tecnologia, investidores e companhias interessadas em parcerias ou operações no Brasil. A participação no evento deu sequência a ações do projeto iniciadas na Naval Shore 2026, realizada no Rio de Janeiro. Na ocasião, foram realizadas 37 reuniões com 15 empresas estrangeiras de 7 países. Os participantes projetaram mais de 18 milhões de dólares em negócios e investimentos nos 12 meses seguintes. Agora, a estratégia foi levar as empresas brasileiras diretamente ao mercado internacional.
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3: 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O número de vítimas fatais no desabamento de um prédio na zona leste de São Paulo subiu para 5 neste domingo. Equipes de resgate encontraram os corpos de um homem e uma mulher durante a manhã, enquanto as buscas por uma criança desaparecida continuam intensas na região da Penha. Das 8 vítimas inicialmente reportadas, apenas 2 foram resgatadas com vida, e os bombeiros seguem trabalhando incansavelmente para localizar a criança e garantir que não haja mais pessoas sob os escombros. A tragédia mobiliza grande parte dos recursos de emergência da capital paulista.
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4: As primeiras projeções das eleições na Suécia divulgadas neste domingo indicam uma vitória da esquerda. O bloco de oposição, majoritariamente de esquerda, incluindo o Partido do Centro, teria alcançado 51,3% dos votos, superando os 46,8% do bloco de direita. Este resultado preliminar frustra as esperanças de reeleição do atual primeiro-ministro, Ulf Kristersson. A social-democrata Magdalena Andersson é apontada como a provável primeira mulher a ser eleita chefe de governo no país, com os resultados finais esperados para a final da noite.
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3: 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A Polícia Civil de São Paulo identificou consistentes suspeitas de desvio de recursos de um contrato de Wi-Fi, que teriam sido direcionados para o filme Dark Horse. O inquérito foi enviado de última hora ao ministro Flávio Dino. O caso apura a destinação de emendas para a cinebiografia do ex-presidente Jair Bolsonaro, com a operação da PF tendo cumprido 49 mandados de busca e apreensão. Dino levantou o sigilo da investigação, citando indícios de irregularidades e possível elo com organização criminosa.
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3: 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Um estudo do IMEA, Instituto Mato Grossense de Economia Agropecuária, e Senar MT, aponta que o custo total para produzir soja em Mato Grosso deve chegar a 8,17 mil por hectare na safra 2026/27. A rentabilidade projetada para a cultura deve recuar 35%.

0: 5,5% em relação ao ciclo anterior, um cenário que exige maior atenção para as margens da soja e do milho. A analista de custos de produção do IMEA, Milena Rabeck, destaca que um dos principais pontos de atenção está no milho da segunda safra, especialmente pelo impacto dos fertilizantes sobre o custeio. Enquanto isso, a pecuária de corte apresenta recuperação de rentabilidade em meio ao ciclo de alta da atividade.
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2: Essas foram as últimas de hoje do Jornal Rádio News. Voltaremos na próxima edição. Fique ligado.
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0: Sorriso Maroto. Deus abençoe a vida de vocês.
1: A nós, irmão.
0: Gratidão. Valeu, gente. Obrigado.
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0: Fortaleza. Muito obrigado, galera.
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0: hoje aqui no nosso Top 10 do dia. A décima, até a primeira já se foi. A gente volta na próxima edição.
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3: Oi, turma, estamos chegando com mais um Alô Toca Aí, aumenta o som.
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3: Está entrando no ar o programa que você manda e desmanda. Alô Toca Aí, interatividade e muita música e um só programa. Alô Toca Aí. Ah, eu adoro esse programa. Vamos lá então, nessa segundona, começando mais uma semana, mais um Alô Toca Aí, você na linha com a gente. Alô, quem fala?
4: Aqui é Maria Lima, da cidade de Tabira, interior pernambucano, e ofereço as músicas a todos a minha família.
3: Opa, obrigado, obrigadão pela tua companhia. Ei, locutor, toca aí!

0: churrasquinho!
1: Alô, toca aí, dá uma parada. Daqui a pouco volta com mais pra você. Ei, locutor, toca aí!
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adoro esse programa. Alô, Tocaí, tá de volta? Já estamos de volta com o melhor do som que você pede.

0: você.
1: Você tá bom. Chama, que bandeirinha gostosa, viu?
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0: lapada dela, Brasília!
1: Alô, toca aí!
2: Ah, eu adoro esse programa!

0: Fortaleza, safadão.
1: Isso é Alô Tocaí, uma sequência melhor do que a outra, não sai daí, daqui a pouco você manda mais aí, ó. Ei, locutor, toca aí!

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5: Ah, eu adoro esse programa! Eita, coisa boa, estamos de volta, é rápido demais, né? A gente chega aqui, ó, com mais uma super sequência!
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0: Agora que eu não sou mais maroto. É, mulher. Parabéns, filho, tá? Parabéns, sucesso. Essa música eu já posso botar no repertório quando?
1: Agora, sai, já toca, deixa eu quando? Essa semana?
0: Já vou fazer esse vídeo.
1: Vou lançar, mano, é pra nós.
0: Vou fazer lá pro Piauí agora, Maranhão. Já vou levar a música, viu?
1: Aí.
0: Sucesso, filho.
1: Muito obrigado.
2: São as últimas de hoje aí, ó, tocando pra você aqui no nosso Alô Toca Aí. Fica triste não aí, gente. A gente volta amanhã na terça.

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0: Sérgio Júnior. Faça muito barulho. Tiaguinho!
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0: Pode bater palma e fazer barulho, Brasília!
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0: Esse é o churrasquinho do Menos é Mais.
1: Sim, senhor!
0: Mais ou menos assim, quem gostou faz barulho, vai.
2: Que isso, cara? 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

0: Que é isso?
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0: saber de maneira clara e direta. Eu sou Naldo Meirelles e prepare-se para ficar por dentro do que acontece no Brasil e no mundo, com análises e reportagens especiais. A partir de agora no Repórter Brasil News. Sejam bem-vindos.
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3: Previsão do tempo para terça-feira, 15 de setembro de 2026. Região Centro-Oeste, em Goiânia, o céu amanhece encoberto com pancadas de chuva e trovoadas isoladas nesta terça-feira. Os termômetros marcam mínima de 20 e máxima de 34 graus. A umidade relativa do ar na capital de Goiás gira em torno de 70 a 20%. Barra do Garças, em Mato Grosso, comemora aniversário com previsão de céu encoberto, com pancadas de chuva e trovoadas isoladas pela manhã. Temperatura mínima de 26 e a máxima 38 graus. A umidade do ar varia de 70 a 30%. Região Nordeste, em João Pessoa, previsão de céu cheio de nuvens, com pancadas de chuva e trovoadas isoladas pela manhã. Temperatura mínima na capital paraibana é de 24 e máxima de 32 graus nas horas mais quentes do dia. A umidade do ar vai de 85 a 40%. Itaiçaba, no Ceará, canta parabéns com céu encoberto pela manhã, com pancadas de chuva e trovoadas isoladas. À tarde, céu claro, com temperatura mínima de 25 e máxima de 36 graus. A umidade relativa do ar é de 80 a 30%. Região Norte, Rio Branco, no Acre, amanhece com céu encoberto, com pancadas de chuva e trovoadas isoladas nesta terça-feira. Temperatura mínima é de 20 a máxima de 30 graus. A umidade do ar é de 96 a 60%. Boa Vista, em Roraima, também amanhece com céu encoberto, com pancadas de chuva e trovoadas isoladas. À tarde, o tempo abre e deixa o céu claro. Temperatura mínima 27, a máxima 37 graus. A umidade do ar varia de 70 a 35%. Região Sudeste. A cidade do Rio de Janeiro tem previsão de céu encoberto, com pancadas de chuva e trovoadas isoladas nesta terça-feira. Os termômetros registram mínima de 18 e máxima de 24 graus. Umidade relativa do ar na capital fluminense vai de 100 a 80%. Limeira, em São Paulo, canta parabéns com previsão de céu encoberto, com pancadas de chuva e trovoadas isoladas o dia todo. Temperatura mínima de 15 graus, a máxima 22. Umidade relativa do ar é de 100 a 60%. Região Sul, em Porto Alegre, Rio Grande do Sul, céu encoberto, com pancadas de chuva e trovoadas isoladas. Os termômetros registram mínima de 10. A umidade relativa do ar fica entre 90 e 55%. Ponta Grossa, no Paraná, sopra velhinhas, com previsão de dia mais frio e céu encoberto, com pancadas de chuva e trovoadas isoladas. Termômetros registram mínima de 10 e máxima de 14 graus. A umidade relativa do ar oscila entre 100 e 80%. Você ouviu a previsão do tempo para esta terça-feira, 15 de setembro de 2026, com informações do IBGE Cidades e do Instituto Nacional de Meteorologia, IMET.
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4: Um estudante de 16 anos, de São Paulo, criou uma plataforma digital que explica como funciona o sistema político brasileiro. A ideia do Votaê, segundo Maurício Melzer, partiu de uma dúvida pessoal. O jovem conta que se deparou com vários questionamentos depois que tirou o título de eleitor, em busca de respostas sobre as responsabilidades de cada cargo político e para conhecer seus representantes. Ele reuniu

0: informações públicas do TSE, o Tribunal Superior Eleitoral e do governo para criar uma plataforma de educação cívica feita por um jovem para jovens.
1: Pesquisei, fui atrás e agora está tudo lá para os jovens conhecerem e terem a chance deles para participar da democracia pela primeira vez. O site tem informações de todos os candidatos, são mais de 20 mil perfis de representantes e candidatos e também é como a estrutura do país, né? Como é

0: vezes e reúne tópicos como Entenda o Sistema e Como uma Lei Nasce, além de uma aba que permite conhecer e comparar os candidatos das eleições deste ano. Entre as ferramentas voltadas para os jovens, Maurício Melzer cita o tradutor de politiquês.
1: A gente traduz essa linguagem aí que talvez pareça um pouco grande, assim, talvez desconfortável para o jovem que está começando agora o movimento político, né, votar pela primeira vez. Então a gente tem essa maneira de conversar com o jovem, para ele entender melhor como funciona o sistema brasileiro, com quem representa ele.
0: A iniciativa sugere uma cola personalizada para o dia das eleições, com os 19 números que o eleitor precisa lembrar na hora de votar. É possível fazer a simulação por estado para ter as informações à mão. O endereço do site é votae.org.
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3: Mais de 1 milhão de crianças até 5 anos de idade foram vacinadas com a Pneumovinte. O imunizante, que foi incorporado ao calendário nacional de vacinação em junho, protege contra a bactéria que causa pneumonia e meningite. O diferencial da Pneumovinte é a cobertura mais abrangente, porque inclui os sorotipos associados à pneumonia invasiva no Brasil. Também atua contra a otite média, que pode levar à perda auditiva e infecção generalizada. Segundo o Ministério da Saúde, entre 2023 e 2025, o país registrou 4.600 casos de meningite pneumocócica e 1.400 mortes pela doença, com taxa de letalidade de 30%. Entre crianças menores de 5 anos, foram registrados 589 casos e 187 mortes no período. Além de prevenir as formas graves das doenças pneumocócicas, a ampliação da cobertura vacinal contribui para reduzir internações, complicações e mortes, especialmente na primeira infância, período em que as crianças estão entre os grupos mais vulneráveis. Pais e responsáveis devem manter a caderneta de vacinação das crianças atualizada e procurar uma unidade de saúde para verificar se há doses pendentes. Também é possível acompanhar pela caderneta digital de saúde da criança, disponível no aplicativo Meu SUS Digital.
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4: Alterações de temperatura e umidade do ar e a presença de alérgenos no ambiente podem agravar doenças como rinite, asma e infecções respiratórias. No inverno baiano, onde chove e logo depois abre o sol, não é difícil achar alguém com o nariz entupido, espirros, tosse ou irritação na garganta. A otorrinolaringologista doutora Flávia Perrucho explica que muitas vezes é complicado distinguir o que é rinite e o que é gripe.
5: Alguns fatores podem fazer com que a gente pense mais em um ou em outro. Então, por exemplo, a febre ela não vai estar presente na rinite. A febre é característica mesmo da gripe. Sintomas repetidos, persistentes, recorrentes naqueles pacientes sabidamente alérgicos, a gente tende a imaginar que seja mais um quadro de rinite alérgica. Quando a gente tem um quadro muito intenso de prostração, um certo cansaço para fazer as atividades do dia a dia, tendem a ser mais relacionados aos quadros de gripe.
4: E entre vírus e bactérias, um remédio pode se tornar vilão. Independente do quadro, a especialista alerta para o uso indiscriminado de corticoides.
5: O corticoide oral, ele é uma medicação excelente. Ele melhora muita coisa, mas o corticoide, ele não faz tratamento específico de nenhuma doença. Só que ele não é uma medicação sintomática, ou seja, ele não é como uma dipirona que você vai usar para aliviar o sintoma e tudo bem. Ele é uma medicação que tem muitos efeitos colaterais e que ele precisa ser muito bem indicado.
4: Por outro lado, a lavagem nasal com soro fisiológico, se feita de forma correta, é uma aliada nesses quadros. De qualquer forma, ao persistirem os sintomas, um médico deverá ser consultado.
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6: A Finlândia anunciou sua adesão à iniciativa francesa de dissuasão nuclear avançada. A medida amplia o alcance da ação a um país que compartilha uma fronteira de 1.340 quilômetros com a Rússia, em um contexto de tensões crescentes na Europa. O presidente finlandês, Alexander Stubb, afirmou que esta é um novo passo para aumentar a cooperação de defesa entre seu país e a França. Embora não pretenda hospedar armas nucleares, nucleares em seu território em tempos de paz.
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6: O senador Ciro Nogueira, do Progressistas, ofereceu um terreno de valor contestado para tentar reaver um jatinho, uma BMW e cerca de 10 milhões de reais

0: que foram bloqueados pela justiça. A defesa do senador fez a sugestão em uma tentativa de desbloquear os bens. Segundo a defesa, o terreno, composto por 4 lotes, é avaliado em aproximadamente 19 milhões de reais. No entanto, a Procuradoria-Geral da República contesta esse valor, apontando uma expressiva disparidade entre os valores descritos nas escrituras de compra e venda e nas avaliações unilaterais.
1: 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Fique ligado.
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1: O Barcelona venceu o Levante por 4-2 neste domingo pela quinta rodada de La Liga e manteve o 100% de aproveitamento na competição. Chaves Parte abriu o placar e Lamine Yamal marcou duas vezes, enquanto Karim ADM fechou a vitória nos acréscimos. O Levante ainda reagiu com gols de Ivan Romero e Roger Brugué, mas não conseguiu evitar a derrota. Com o resultado, o Barcelona chegou aos 15 pontos e retomou a liderança isolada do campeonato espanhol, 3 pontos à frente do Real Madrid. Lamine Yamal foi novamente o grande destaque, chegando a 5 gols na competição. O time catalão volta a campo na quarta-feira contra o Racing Santander, enquanto o Levante enfrenta o Athletic Bilbao.
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2: Lamar Jackson está empolgado com a oportunidade de disputar uma partida da NFL no Brasil. O quarterback do Baltimore Ravens enfrentará o Dallas Cowboys no Maracanã, no Rio de Janeiro, em 27 de setembro, pela 3ª rodada da temporada regular, em um dos eventos mais aguardados da expansão internacional da liga. Será a primeira partida da NFL no Rio e a 3ª realizada no Brasil. O confronto também terá um peso especial para Jackson, que poderá sentir de perto a paixão dos torcedores brasileiros pelo futebol americano. A NFL afirma ter mais de 36 milhões de fãs no país e a expectativa é de mais de 70 mil pessoas no Maracanã. O duelo colocará frente a frente Jackson e Dak Prescott, 2 dos principais quarterbacks da liga, em uma partida que faz parte da estratégia da NFL de ampliar cada vez mais sua presença fora dos Estados Unidos.
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3: Marcelo Gallardo é o novo técnico da seleção do Equador. O argentino assinou contrato até a Copa do Mundo de 2030 e terá sua primeira experiência comandando uma seleção nacional. O acordo prevê um salário de 3,5 milhões de dólares por temporada, cerca de 18,5 milhões, segundo informações da imprensa equatoriana. A contratação marca o início de um novo ciclo para o Equador, que terá como principais objetivos a Copa América de 2028 e o Mundial de 2030. Gallardo estava sem clube desde fevereiro, quando deixou o River Plate, onde conquistou 14 títulos, incluindo 2 Libertadores. A estreia pelo Equador está prevista para 24 de setembro, em amistoso contra a Coreia do Sul.
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3: Hulk pediu foco total do Fluminense para o duelo decisivo contra o Platense, pelas quartas de final da Libertadores. Mesmo com a vitória por 2-0 no jogo de ida, no Maracanã, o atacante afirmou que o time precisa esquecer a vantagem e entrar em campo como se a partida estivesse começando do zero. Para ele, vontade, entrega e inteligência serão fundamentais para garantir a classificação. O Fluminense também terá desfalques importantes no ataque. John Kennedy sofreu uma grave lesão no joelho, enquanto Germán Cano teve uma lesão muscular e deve ficar fora por pelo menos 2 meses. Hulk destacou a importância de assumir a responsabilidade neste momento e reforçou o sonho do elenco de conquistar novamente a Libertadores. O confronto contra o Platense acontece na Argentina, em um ambiente que o atacante espera ser bastante difícil para o tricolor.
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3: O Mirassol buscou o empate por 2-2 com o Vitória, no Maião, depois de sair perdendo por 2-0 ainda no primeiro tempo. O técnico Rafael Guanaes destacou a reação da equipe na etapa final, afirmando que o

0: e me mostrou força e caráter para não desistir da partida. O treinador também lembrou que o Mirassol teve chances para virar o placar, com duas bolas na trave e outras oportunidades claras. Guanaes considerou o ponto conquistado importante pelas circunstâncias do jogo e avaliou que o empate pode fortalecer o Mirassol para a reta final do Campeonato Brasileiro. Segundo ele, a equipe perdeu alguns padrões de jogo após sofrer os dois gols rapidamente, mas conseguiu corrigir a postura no intervalo e voltou mais competitiva. O Mirassol chegou aos 29 pontos e segue na luta para se afastar da parte de baixo da tabela.
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2: A Agência Nacional de Vigilância Sanitária, Anvisa, determinou a apreensão de todos os lotes do produto Sol-Q75, vendido como produto de medicina tradicional chinesa. Segundo a agência, o item era comercializado diretamente ao consumidor sem exigência de prescrição e dispensação por profissional habilitado, além de apresentar alegações de finalidade terapêutica. Também foi determinado o recolhimento de 5 lotes do medicamento cloridrato de dobutamina de 12,5 miligramas por mililitro, solução injetável. Foram identificados problemas de qualidade, como partículas suspensas, cristalização e alteração de cor. A Anvisa também determinou a apreensão de todos os lotes de produtos à base de berberina, sem registro, notificação ou cadastro. Eles eram vendidos como Ozempic natural e não podem ser fabricados, distribuídos, comercializados, divulgados nem utilizados. Consulte a relação dos lotes apreendidos em gov.br/anvisa. Com redação de Lucília Araújo.
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3: O Índice Nacional de Preços ao Consumidor Amplo, IPCA, registrou deflação de 0,32% em agosto. No ano, o índice acumula alta de 3,11%. Em 12 meses, a alta acumulada é de 4,22%. Quatro grupos de despesas tiveram queda de preços em agosto. Habitação recuou 1,87%. Transportes, 0,86%. Alimentação e bebidas, 0,34%. E comunicação, 0,09%. Entre as altas, despesas pessoais teve a maior variação, de 1,30%, influenciada pelo aumento no preço do cigarro. Já o Índice Nacional de Preços ao Consumidor, INPC, referente às famílias com rendimento monetário de 1 a 5 salários mínimos, também registrou deflação em agosto, de 0,32%. Com isso, o INPC acumula alta de 3,17% no ano e 3,98% nos últimos 12 meses. Os dados foram divulgados nesta sexta-feira, dia 11, pelo Instituto Brasileiro de Geografia e Estatística, o IBGE.
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2: A biblioteca digital Mac Livros oferece acesso gratuito a mais de 25 mil títulos, organizados em 26 categorias temáticas. O acervo pode ser consultado pelo site ou aplicativo e reúne obras de literatura, biografias, poesia, aventura e outros gêneros. O acesso é feito com a conta gov.br. O leitor pode escolher a obra, consultar informações sobre o título e iniciar a leitura. Para livros com direitos autorais vigentes, o limite é de 2 empréstimos simultâneos por mês e por CPF. Obras em domínio público não têm esse limite. Segundo dados atualizados em 7 de setembro, a plataforma tinha quase 1 milhão e 200 mil usuários cadastrados. Mais de 531 mil já haviam realizado pelo menos um empréstimo. O catálogo pode ser acessado pelo site maclivros.mec.com ponto

0: www.brasilnews.gov.br. Com redação de Diego Freitas.
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2: Esse foi mais uma edição do Repórter Brasil News. Obrigado pela sua companhia e até a próxima edição.
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3: E aí? Cheguei, tô na área e tá começando agora o Music Pop aqui pela sua melhor rádio. Eu sou Bia Ipsen e nós ficaremos juntos por uma hora a partir de agora ouvindo as melhores do pop. Tudo que tá bombando aí no Brasil e no mundo, você confere em primeira mão por aqui, né? Hoje, terça-feira.

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1: É isso aí, gente. Voltamos com mais um Music Pop por aqui, trazendo só o melhor do pop atual pra você. Só música boa. É isso que a gente gosta, né? Bora então com mais uma.

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0: Music Pop trazendo só as melhores músicas atuais pra você, lançamentos, top 10 da Billboard e muito mais. Segura aí que eu vou para um rápido intervalo e já volto.
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0: agora o Bia Y, vou indo nessa. Obrigada pela companhia, obrigada pela sua audiência e a gente se encontra por aqui, belezeira? Beijão pra você, viu? Fica com Deus, um abraço, tchau, tchau.
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2: Olá, tudo certo por aí? Tudo tranquilo? Aqui é o Kleber Salles e vamos nessa, vamos começando mais uma super edição aqui do nosso Pagodaço. As melhores músicas, o melhor do samba e do pagode, pintando aqui no seu rádio. Hoje, terça-feira, vamos lá mexer o esqueleto? Bora juntos, então? Vamos que vamos, né? O melhor do samba e do pagode pra você entrar no clima. Aqui a gente faz você entrar no clima das melhores músicas. Aumenta aí o som, porque essa é a minha primeirinha de hoje que tá chegando aí, ó. Bora curtir, hein?
3: Guarulhos, recebam com muito carinho Soul Black. 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
1: Viu demais? Mais uma, hein?

0: Sorriso Maroto!
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4: Fechando mais uma sequência aqui na programação do nosso Pagodaço! O melhor do samba e do pagode pra você swingar com a gente aqui, hein? Daqui a pouco eu volto com mais músicas, não sai daí!
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2: Opa, maravilha! Está no ar o Super 10. Alegria, alegria! 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
1: Décima posição.
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0: Delegado, passa o pano.
1: Aê!
0: Muito barulho pra essa música!
2: Vai! Nona posição.

0: Valeu!
1: Sim!
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3: Estamos de volta com Super 10, aumente o som.
2: Sexta posição.

0: de Mateus.
1: Oi, Len!
2: Sucesso
3: de honra, cara.
4: Primeira posição.
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0: Obrigado.
1: Encerramos por aqui mais um Super 10. Espero que tenha gostado da programação de hoje. Voltaremos na próxima. Beijos e até lá.
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2: Muito bem, a partir de agora está no ar o Jornal Rádio News. Informação em primeiro lugar. Brasil e o mundo passam aqui na sua rádio favorita. Sejam bem-vindos.
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3: Previsão do tempo para terça-feira, 15 de setembro de 2026. Região Centro-Oeste, em Goiânia, o céu amanhece encoberto com pancadas de chuva e trovoadas isoladas nesta terça-feira. Os termômetros marcam mínima de 20 e máxima de 34 graus. A umidade relativa do ar, na capital de Goiás, gira em torno de 70 a 20%. Barra do Garças, em Mato Grosso, comemora aniversário com previsão de céu encoberto, com pancadas de chuva e trovoadas isoladas pela manhã. Temperatura mínima de 26 e a máxima 38 graus. A umidade do ar varia de 70% a 30%. Região Nordeste, em João Pessoa, previsão de céu cheio de nuvens, com pancadas de chuva e trovoadas isoladas pela manhã. Temperatura mínima na capital paraibana é de 24 e máxima de 32 graus nas horas mais quentes do dia. A umidade do ar vai de 85% a 40%. Itaiçaba, no Ceará, canta parabéns com céu encoberto pela manhã, com pancadas de chuva e trovoadas isoladas. À tarde, céu claro, com temperatura mínima de 25 e máxima de 36 graus. A umidade relativa do ar é de 80% a 30%. Região Norte, Rio Branco, no Acre, amanhece com céu encoberto, com pancadas de chuva e trovoadas isoladas nesta terça-feira. Temperatura mínima é de 20 a máxima de 30 graus. A umidade do ar é de 96 a 60%. Boa Vista, em Roraima, também amanhece com céu encoberto, com pancadas de chuva e trovoadas isoladas. À tarde, o tempo abre e deixa o céu claro. Temperatura mínima 27, a máxima 37 graus. A umidade do ar varia de 70 a 35%. Região Sudeste, a cidade do Rio de Janeiro tem previsão de céu encoberto com pancadas de chuva e trovoadas isoladas nesta terça-feira. Os termômetros registram mínima de 18 e máxima de 24 graus. Umidade relativa do ar na capital fluminense vai de 100 a 80%. Limeira, em São Paulo, canta parabéns com previsão de céu encoberto com pancadas de chuva e trovoadas isoladas o dia todo. Temperatura mínima de 15 graus, a máxima 22. Umidade relativa do ar é de 100 a 60%. Região Sul, em Porto Alegre, Rio Grande do Sul, céu encoberto, com pancadas de chuva e trovoadas isoladas. Os termômetros registram mínima de 10. A umidade relativa do ar fica entre 90% e 55%. Ponta Grossa.

0: Passa no Paraná, sopra velhinhas, com previsão de dia mais frio e céu encoberto, com pancadas de chuva e trovoadas isoladas. Termômetros registram mínima de 10 e máxima de 14 graus. A umidade relativa do ar oscila entre 100 e 80%. Você ouviu a previsão do tempo para esta terça-feira, 15 de setembro de 2026, com informações do IBGE Cidades e do Instituto Nacional de Meteorologia IMET.
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2: Um estudante de 16 anos, de São Paulo, criou uma plataforma digital que explica como funciona o sistema político brasileiro. A ideia do Votaê, segundo Maurício Melzer, partiu de uma dúvida pessoal. O jovem conta que se deparou com vários questionamentos depois que tirou o título de eleitor, em busca de respostas sobre as responsabilidades de cada cargo político e para conhecer seus representantes. Ele reuniu informações públicas do TSE, o Tribunal Superior Eleitoral e do governo para criar uma plataforma de educação cívica feita por um jovem para jovens.
3: Pesquisei, fui atrás e agora está tudo lá para os jovens conhecerem e terem a chance deles para participar da democracia pela primeira vez. O site tem informações de todos os candidatos, são mais de 20 mil perfis de representantes e candidatos, e também como a estrutura do país, né? Como é que funciona os cargos, etc., congresso. A gente tem muito foco no legislativo.
2: De acordo com Maurício, a plataforma é um projeto independente, apartidário e que não aceita financiamento de partidos, campanhas ou candidatos. O site Votaê destaca o legislativo como o poder que mais afeta o dia a dia dos brasileiros e cita dados de uma pesquisa segundo a qual 75% das pessoas não conseguem dizer o nome de um único senador e 67% não lembram em quem votaram para deputado. A plataforma já está no ar há cerca de 2 meses e reúne tópicos como Entenda o Sistema e Como uma Lei Nasce, além de uma aba que permite conhecer e comparar os candidatos das eleições deste ano. Entre as ferramentas voltadas para os jovens, Maurício Melzer cita o tradutor de politiquês.
3: A gente traduz essa linguagem aí que talvez pareça um pouco grande, assim, talvez desconfortável para o jovem que está começando agora o movimento político, né, votar pela primeira vez. Então a gente tem essa maneira de conversar com o jovem, para ele entender melhor como funciona o sistema brasileiro, quem representa ele.
2: A iniciativa sugere uma cola personalizada para o dia das eleições, com os 19 números que o eleitor precisa lembrar na hora de votar. É possível fazer a simulação por estado para ter as informações à mão. O endereço do site é votae.org.
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4: Mais de 1 milhão de crianças até 5 anos de idade foram vacinadas com a Pneumovinte. O imunizante, que foi incorporado ao calendário nacional de vacinação em junho, protege contra a bactéria que causa pneumonia e meningite. O diferencial da Pneumovinte é a cobertura mais abrangente, porque inclui os sorotipos associados à pneumonia invasiva no Brasil. Também atua contra a otite média, que pode levar à perda auditiva e infecção generalizada. Segundo o Ministério da Saúde, entre 2023 e 2025, o país registrou 4.600 casos de meningite pneumocócica e 1.400 mortes pela doença, com taxa de letalidade de 30%. Entre crianças menores de 5 anos, foram registrados 589 casos e 187 mortes no período. Além de prevenir as formas graves das doenças pneumocócicas, a ampliação da cobertura vacinal contribui para reduzir internações, complicações e mortes, especialmente na primeira infância, período em que as crianças estão entre os grupos mais vulneráveis. Pais e responsáveis devem manter a caderneta de vacinação das crianças atualizada e procurar uma unidade de saúde para verificar se há doses pendentes. Também é possível acompanhar pela caderneta digital de saúde da criança, disponível no aplicativo Meu SUS Digital.
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5: Alterações de temperatura e umidade do ar e a presença de alérgenos no ambiente podem agravar doenças como rinite, asma e infecções respiratórias. No inverno baiano, onde chove

0: logo depois abre o sol, não é difícil achar alguém com o nariz entupido, espirros, tosse ou irritação na garganta. A otorrinolaringologista doutora Flávia Perrucho explica que muitas vezes é complicado distinguir o que é rinite e o que é gripe.
1: Alguns fatores podem fazer com que a gente pense mais em um ou em outro. Então, por exemplo, a febre ela não vai estar presente na rinite. A febre é característica mesmo da gripe. Sintomas repetidos, persistentes, recorrentes naqueles pacientes sabidamente alérgicos, a gente tende a imaginar que seja mais um quadro de rinite alérgica. Quando a gente tem um quadro muito intenso de prostração, um certo cansaço para fazer as atividades do dia a dia, tendem a ser mais relacionados aos quadros de gripe.
0: E entre vírus e bactérias, um remédio pode se tornar vilão. Independente do quadro, a especialista alerta para o uso indiscriminado de corticoides.
1: O corticoide oral, ele é uma medicação excelente. Ele melhora muita coisa, mas o corticoide, ele não faz tratamento específico de nenhuma doença. Só que ele não é uma medicação sintomática, ou seja, ele não é como uma dipirona que você vai usar para aliviar o sintoma e tudo bem. Ele é uma medicação que tem muitos efeitos colaterais e que ele precisa ser muito bem indicado.
0: Por outro lado, a lavagem nasal com soro fisiológico, se feita de forma correta, é uma aliada nesses quadros. De qualquer forma, ao persistirem os sintomas, um médico deverá ser consultado.
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3: A Finlândia anunciou sua adesão à iniciativa francesa de dissuasão nuclear avançada. A medida amplia o alcance da ação a um país que compartilha uma fronteira de 1.340 quilômetros com a Rússia, em um contexto de tensões crescentes na Europa. O presidente finlandês, Alexander Stubb, afirmou que esta é um novo passo para aumentar a cooperação de defesa entre seu país e a França, embora não pretenda hospedar armas nucleares em seu território em tempos de paz.
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3: O senador Ciro Nogueira, do Progressistas, ofereceu um terreno de valor contestado para tentar reaver um jatinho, uma BMW e cerca de 10 milhões de reais que foram bloqueados pela justiça. A defesa do senador fez a sugestão em uma tentativa de desbloquear os bens. Segundo a defesa, o terreno, composto por 4 lotes, é avaliado em aproximadamente 19 milhões de reais. No entanto, a Procuradoria-Geral da República contesta esse valor, apontando uma expressiva disparidade entre os valores descritos nas escrituras de compra e venda e nas avaliações unilaterais.
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4: Depois do intervalo, tem mais Jornal Rádio News. Fique na sintonia.
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5: Estamos de volta e agora vamos falar de esporte aqui no Jornal Rádio News.
6: E o Santos venceu o Cruzeiro por 2-1 na Vila Belmiro pela 27ª rodada do Campeonato Brasileiro. Os gols do confronto foram marcados por Rolaser e Fabrício Bruno contra. Ainda no primeiro tempo, enquanto Matheus Pereira descontou nos acréscimos do segundo tempo. O Peixe envolveu o time de Arthur Jorge e contou com torcedores ilustres sob olhares de Neymar, Gabigol, desfalques por lesão e suspensão respectivamente e Felipe Coutinho em vias de ser anunciado. Que assistiram ao jogo em um dos camarotes do estádio Alvinegro. O Peixe dominou o Cruzeiro do início ao fim.
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6: E o Palmeiras venceu as reservas do São Paulo por 2-0 pela 27ª rodada do Campeonato Brasileiro. Os gols dos donos da casa foram marcados pelo zagueiro Murilo e pelo atacante Vitor Roque. O resultado deixa o elenco de Abel Ferreira com 56 pontos. O tricolor, por sua vez, permanece no meio da tabela com 33 pontos. O 2-0 também ampliou um tabu no choque rei. O Palmeiras não perde para o São Paulo desde julho de 2023. São 13 jogos com 9 vitórias do Alviverde e 4 empates. Os palmeirenses vão a Quito para encarar a LDU na quarta-feira pelas quartas de final da Libertadores. Nesta terça, os São Paulinos recebem o Boca Juniors da Argentina no Morumbi pela mesma etapa da Sul-Americana.
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6: E o Vasco venceu o Grêmio em Porto Alegre de virada por 2-1 em apenas 4 minutos e respirou um pouco aliviado, ainda que permaneça na zona de rebaixamento. De quebra, o time carioca puxou o tricolor para a briga contra o rebaixamento. Os gols foram marcados por Thiago Mendes e Colídio para os vascaínos e Vila Sante para os gremistas. Goleiro de Copa do Mundo, o experiente Everton brilhou na arena do Grêmio. O arqueiro mais uma vez fez grandes defesas e foi destaque para o tricolor gaúcho.
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7: O ministro André Mendonça, do Supremo Tribunal Federal, mantém sobre reserva mais de 30 quebras de sigilo bancário e fiscal relacionadas ao caso Master. A decisão foi divulgada, gerando discussões sobre a transparência do processo. A Procuradoria-Geral da República defendeu a retirada do sigilo em manifestação enviada ao STF, respondendo a um pedido do ministro Alexandre de Moraes. A investigação trata sobre a rede de pagamentos de Daniel Vorcaro e da instituição financeira extinta.
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8: Cidades menores, do interior e menos urbanizadas concentram os maiores níveis de participação

0: Participação partidário eleitoral no Brasil. É o que mostra o IPAR Eleitoral, o índice da participação partidário eleitoral nos municípios brasileiros, divulgado pelo Observatório Participa, projeto de extensão e difusão científica do INCT Participa. Com dados do Tribunal Superior Eleitoral referentes a 2024, o IPAR Eleitoral reúne três formas distintas de participação cívica: o comparecimento às urnas, o alistamento eleitoral voluntário de jovens de 16 e 17 anos e a filiação partidária. Segundo o estudo, municípios mais populosos e urbanizados tendem a registrar, proporcionalmente, menores níveis de participação partidária eleitoral. Em Oliveira de Fátima, no Tocantins, município com 1.164 habitantes, o IPAR Eleitoral atingiu a pontuação máxima de 100 pontos. Grupiara, em Minas Gerais, com 1.392 habitantes, registrou 97,7 pontos. Na outra ponta do ranking estão as duas cidades mais populosas do país. São Paulo alcançou 10,6 pontos no índice, enquanto o Rio de Janeiro registrou 6 pontos. Carla Almeida é professora da Universidade Estadual de Maringá e uma das coordenadoras do Observatório Participa. Segundo ela, apesar de o índice apontar uma maior participação partidária eleitoral em municípios de menor porte, ainda são necessárias novas pesquisas para explicar as razões desse comportamento.
1: Nós encontramos na literatura especializada argumentos que defendem que em contextos menores, em municípios menores, de fato a participação ela tende a ser mais intensa porque a política é mais próxima dos cidadãos, das cidadãs. Essa proximidade, ela favoreceria o engajamento e, por outro lado, ela também tornaria esse engajamento mais esperado, já que nesses contextos as escolhas e os comportamentos políticos individuais adquirem maior visibilidade e também, inclusive, maior cobrança.
0: Carla Almeida ressalta que o IPAR Eleitoral não pretende medir todas as formas de participação política nem avaliar a qualidade da democracia brasileira. O objetivo é oferecer uma medida comparável sobre a relação da população com as instituições eleitorais e partidárias em cada município do país.
1: A qualidade do índice é justamente essa, né? A de apresentar esse diagnóstico e possibilitar conhecer melhor a realidade brasileira e, com isso, permitir que a gente elabore perguntas mais qualificadas com essa fundamentação empírica, além de poder subsidiar ações para aprimorar a participação política.
0: Os resultados do IPAR Eleitoral estão disponíveis para consulta pública, município por município, no site inctparticipa.org.
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3: Mais de 500 municípios brasileiros estão classificados em alerta alto para risco de incêndios florestais até novembro. A previsão faz parte do monitoramento do governo federal e considera fatores como a estiagem, a baixa umidade do ar e os efeitos do El Niño. Mesmo com chuvas fora do padrão em algumas regiões no início de setembro, o cenário para os próximos meses não mudou. A expectativa é de manutenção de condições favoráveis à ocorrência de queimadas. Os maiores níveis de risco estão concentrados em Mato Grosso, no sul do Amazonas, no Pará e em áreas próximas. O norte reúne a maior quantidade de municípios nessa classificação. No centro-oeste, também há áreas sob alerta. Já a categoria atenção alcança 2.482 municípios. Diante desse cenário, o governo federal anunciou no fim de julho um planejamento de R$1.335.000.000 para ações de preparação e resposta aos possíveis impactos do El Niño. Desse valor, R$337.000.000 são de crédito extraordinário para fiscalização ambiental e prevenção e combate a incêndios florestais. Outros R$521.000.000 do Fundo Amazônia foram destinados à compra de equipamentos para os corpos de bombeiros de estados da Amazônia, do Cerrado e do Pantanal. O período de estiagem também testa a implementação da Política Nacional de Manejo Integrado do Fogo, criada em 2024. A legislação prevê planos de manejo integrado e programas de brigadas florestais, mas, segundo o levantamento do Centro Brasil no Clima, apenas 4 unidades da federação têm planos formalmente aprovados. Entre elas está Mato Grosso do Sul. O diagnóstico aponta ainda que apenas 8 estados têm fundos climáticos estruturados. A avaliação é de que parte dos estados ainda concentra esforços no combate às ocorrências, enquanto medidas permanentes de prevenção seguem como desafio.
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4: Essas foram as últimas de hoje do jornal Rádio News. Voltaremos na próxima edição. Fique ligado.
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0: 7:26.
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4: 7:30.
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4: 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Sete e 31.
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4: 7:33.
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3: Minha gente, agora são 7 horas. Mais 34 minutos.
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3: Informação da hora certa. Aí é pra você, trabalhador. E aí é pra você, trabalhadora do meu Brasil. Alô, cidade, bom dia. Alô, município, bom dia. Alô, toda zona rural. Alô, sítios, fazendas, agrovilas e povoados. Alô, distritos. Alô, São Pedro, Miracica e Iratama. Alô, outras regiões, bom dia. Obrigado pelo apoio. Obrigado sempre pela companhia, amiga. Gente boa, gente querida. A gente continua com a campanha em favor de Dona Laíde de Moraes. Ela é uma senhora de 96 anos. Desde a semana passada que nós estamos sempre sonhando com a conquista de uma cadeira de rodas para essa senhora. Até o presente momento, na diga de nada. Até o presente momento, na diga de nada. Mas existe uma esperança na voz deste cidadão. Ele que mandou um áudio pra gente no dia de ontem. Fala, cidadão, qual é a esperança?
5: Bom dia, Pereira Filho. Bom dia, Lata Luiz. Bom dia, Mano Araújo. Bom dia, bom dia. Ô, meu filho, sobre a cadeira de roda, eu tenho um amigo que ele pega a cadeira de roda pra ajeitar e ele pega de doação pra ajeitar e faz a doação. Aí eu liguei pra ele, ele disse que nesse momento, até agora, não tá com nenhuma pronta. Mas daqui pra essa semana, daqui pro final dessa semana, assim que ele aprontar, ele manda uma mensagem pra mim dizendo que tá pronto e pede o endereço dela, caso ela não ganhar daqui pro final dessa semana, viu? Pra ele entregar lá pessoalmente.
3: Tá certo, amigão. Obrigado, amigo. Obrigado pela atenção, a esperança. Ela continua viva. Qualquer contato com este programa Combate, viu? Qualquer contato com este programa Combate. Enquanto a entrega, se por acaso ele fizer essa doação, quanto a entrega, a uma pessoa lá da família de Dona Laíde vai buscar a cadeira de rodas onde quer que ela esteja aqui na cidade, tá bom? Então existe essa esperança, mas não devemos parar com a campanha de Dona Laíde. Dona Laíra de Moraes, ela é uma senhora de 96 anos, ela está a precisar de uma cadeira de rodas urgentemente. Existe a esperança na voz desse senhor. Vamos aguardar para ver o que vai acontecer daqui para frente, tá bom? Então, cidadão, amigo, obrigado pelo interesse de ajudar. Vá mantendo contato com este programa Combate, tá bom? E se o cidadão lá aprontar a cadeira de rodas, diga a ele que fique em paz, que um parente de Dona Alaíra de Moraes vai buscar a cadeira de rodas em qualquer lugar aqui em Garanhuns, tá bom? Obrigado. Mas a campanha continua em favor de Dona Alaíra de Moraes, senhora de 96 anos. Senhora de 96 anos, senhora de 96 anos, precisando gentilmente dessa cadeira de rodas. 7h39, 7 horas, já mais 39 minutos. Canal aberto, linha aberta. Chamaram o Elenivaldo.

18, na tarde da segunda-feira, ontem, dia 14, lá na cidade de Vitória de Santo Adão. E atenção, o ex-presidiário identificado como José Nunes da Silva foi a vítima do homicídio ocorrido no início da tarde da segunda-feira, ontem, ali no bairro Maués, em Vitória de Santo Adão. José Nunes trabalhava entregando leite com seu filho de 8 anos, quando ele foi assassinado com vários tiros. A criança saiu ilesa do ataque. A vítima possuía passagem pelo sistema prisional pelo crime de homicídio. Provavelmente vingança. Provavelmente vingança. Autoria e motivações desse crime ainda são desconhecidas. O corpo do Nunes foi removido para o Instituto de Medicina Legal, lá na região de Palmares. 7:43. 7:43. E atenção, cabra de 44 anos. Ele é espancado gravemente. Ele fica gravemente ferido ali na Coab 2. O Elenivaldo Pereira já trouxe alguma coisa nesse sentido. Homem de 44 anos ficou ferido após ser agredido durante a madrugada da segunda-feira ontem, ali na Coab 2, aqui em Garanhões. A vítima foi identificada como Bruno Janiel da Silva. Ele foi localizado por populares bastante machucado e com várias

lesões pelo corpo, principalmente na região da cabeça. Conforme as informações repassadas, os ferimentos teriam sido provocados por pedradas. Após ser encontrado, Bruno recebeu a ajuda de moradores e foi levado para uma unidade de saúde, onde permaneceu internado no CTI. Até o momento da publicação da matéria, o estado de saúde era considerado estável e ele não corria o risco de ir para a vala. Ainda não há informações sobre a identidade de quem praticou a agressão, nem sobre a motivação deste crime. Na verdade, tentativa de homicídio. Na verdade, nada de agressão. Na verdade, tentativa de homicídio. Tentaram matar o cabra. A Polícia Civil está investigando o caso e deve apurar as circunstâncias do espancamento, além de tentar identificar o responsável ou os responsáveis pela violência e por esta tentativa de vala. 7:45. 7:45. Apresentando este programa Combate, maior porta-voz do rádio pernambucano. E atenção, presta atenção, senhores. Uma pessoa tão jovem, de 23 anos, a sofreu um infarto em Juazeiro. E essa pessoa se tratava de um policial militar. Jovem, 23 anos apenas, morreu após infartar. Tem muita coisa estranha nesses infartos que vem acontecendo, e principalmente envolvendo pessoas jovens e pessoas ativamente preparadas na condição física. Geralmente pessoas em academias estão morrendo. Pessoas em academias, pessoas que sempre são ativas no desempenho físico, umas estão correndo, outras estão por aí nas suas atividades, nas mais diversas modalidades de atividade física. Então tem algo muito estranho, tem algo muito estranho. Uns dizem que é o efeito da... ainda efeito da vacina da Covid. Há quem diga ainda que são os efeitos, os efeitos provocados ainda por essas vacinas. É o que a maioria sempre defende, é o que a maioria sempre diz. Uma coisa é certa, é muito estranho na atualidade ver pessoas tão jovens e ativas morrendo com problemas, geralmente no coração, geralmente por meio de infarto. Foi o que aconteceu com esse policial militar, Douglas Dumont de Souza Pires. Ele, um jovem homem de apenas 23 anos, ele morreu na segunda-feira ontem, lá em Juazeiro do Norte, na Bahia, após sofrer um infarto. Douglas fazia parte da Polícia Militar da Bahia. Havia aproximadamente 2 anos e era lotado na Companhia 73, independente da PM, onde atuava no município de Juazeiro. A morte precoce do policial causou comoção entre familiares, amigos e colegas de farda. Também não é para menos. Rapaz jovem, cheio de vida, 23 anos, morrer assim, com infarto. O sepultamento está marcado para hoje, terça-feira, dia 15, às 8 horas. É daqui a pouquinho, às 8 horas, daqui a pouquinho, lá no cemitério memorial, lá em Petrolina. Aos familiares, amigos e companheiros de profissão, fico os sentimentos de solidariedade neste momento de muita dor. E agora, 7:49, 7 horas,
mais 49 minutos.

Deus. E aí, portanto, a informação da hora certa. Então, somente para você, trabalhador. E aí, para você, trabalhadora do meu Brasil. O que é que repercute neste país? O que é que está repercutindo por este país afora? A gente precisa tomar conhecimento neste exato momento. Canal aberto, linha aberta. Linha aberta, canal aberto. Repercussão em nível nacional. Pastor acusado de estuprar mais de 10 mulheres em 3 estados diferentes. Esse pastor do demônio foi preso no Rio de Janeiro. Presta atenção. Esse pastor, Jailton Nápoles Correia Menezes Cabra, foi preso na última quinta-feira, dia 10, lá no Rio de Janeiro, localizado por agentes de segurança, ali no entorno da comunidade César Maia, em Vargem Grande, na zona sudoeste da capital fluminense. Contra ele, que era considerado foragido, foi cumprindo um mandado de prisão preventiva após um intenso trabalho investigativo que envolveu o cruzamento de dados e monitoramento de rotas pelo setor da inteligência. O investigado atuava como um tal de líder espiritual. Líder espiritual, só se for do Satanás. Era amplamente conhecido como pastor na cidade de Santa Isabel, lá no estado do Pará. De acordo com as apurações da Polícia Civil, ele utilizava a posição de confiança e a condição religiosa para se aproximar das fiéis, das mulheres, das fiéis, estabelecia fortes vínculos e assim cometer os abusos sexuais contra essas vítimas. As investigações conduzidas até o momento revelam a gravidade da atuação do suspeito, que é apontado como responsável por abusar sexualmente de mais de 10 mulheres. Caíram no papo do cabra. 10 mulheres caíram no papo do pastor do demônio. 10 mulheres caíram no papo. Os inquéritos já identificaram possíveis vítimas em 3 estados diferentes: Rio de Janeiro, Maranhão e Pará. Além dos casos já mapeados nessas localidades, a polícia informou que existem investigações em andamento e novas apurações em curso nos estados do Amazonas e também do Rio Grande do Sul. As autoridades continuam coletando depoimentos e provas para dimensionar a extensão dos crimes atribuídos a esse chamado líder religioso. Só se for do demo, só se for líder do Satanás. 7h52, 7h52 E aí, portanto, a informação da hora certa. Da hora certa. Então, somente para você. Aqui na matéria tem um comentário de uma pessoa que diz o seguinte: as pessoas se denominam pastores e os outros acreditam. Qualquer pessoa pode dizer o que quiser. Isso não quer dizer que seja pastor. Então, também existe uma verdade por trás. Existe uma verdade por trás dessa mensagem que foi publicada abaixo dessa matéria. As pessoas se denominam pastores e os outros acreditam. Qualquer pessoa pode dizer o que quiser. Isso não significa dizer que verdadeiramente seja um pastor. Agora, 7h53. 7h53. E aí, portanto, a informação está a hora certa. Aí, para você, trabalhador. E aí, para você, trabalhadora do meu Brasil. O mundo é cão. Tem mais pastor na jogada.
Tem mais pastor.

A jogada, chegando aqui mais matéria envolvendo o Pachor Safado. Tem mais Pachor aqui na jogada. Tem matéria que chega por aqui envolvendo mais um Pachor Safado. Preste atenção, senhores. Pastor evangélico é preso, suspeito em mandar matar casal de idosos da Paraíba. Portanto, na Paraíba, cabra pastor evangélico é preso, suspeito de mandar matar casal de idosos da Paraíba. Cabra tem 55 anos, é conhecido como Pastor Berg. Pastor Berg, este cabra foi preso em João Pessoa, suspeito de ser o mandante de uma tentativa de vala contra um casal de idosos. Segundo a Polícia Civil, este crime teria sido motivado por uma disputa judicial envolvendo o imóvel das vítimas e outros bens. Cabra suspeito teria contratado um vizinho. Um vizinho de 26 anos, para executar o ataque. O idoso foi atingido na cabeça com um bloco de pedra e a esposa levou golpes de faca peixeira. O suspeito teria contratado o vizinho de 26 anos para executar o ataque. O idoso foi atingido na cabeça por um bloco de pedra e a esposa levou golpes de faca. O suposto executor continua fugado. O suspeito teria contratado um vizinho. E o suposto executor continua foragido. Caso 209. Este é o caso 209 envolvendo pastores evangélicos. Este é o caso 209 daquela região, envolvendo pastores evangélicos, crimes e processos postados, principalmente nas redes sociais. Aqui a matéria não traz nenhuma informação se o casal foi morto. Aqui só diz que foi uma tentativa de vala. O idoso foi atingido por um bloco de pedra e a mulher foi atingida com golpes de faca peixeira. Mas em nenhum momento a matéria diz que o cabra conseguiu matar o casal. Diz apenas que o casal sofreu uma tentativa de vala. Cabra suspeito continua fugado e o pastor safado foi pro cilindró. 7h57, 7h57, e aí, portanto, a informação da hora certa, tão somente pra você, trabalhador, e aí pra você, trabalhadora do meu Brasil. Obrigado você, muito obrigado, obrigado pelo rádio ligado e obrigado pela companhia sempre amiga. 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Canal aberto, linha aberta. Linha aberta, canal aberto. Chamar repórter de Pernambuco, Adielson Galvão, sua primeira intervenção neste programa. E o destaque é o seguinte: homem tem imagens divulgadas em redes sociais o acusando de estuprador, mas o homem diz que é inocente e ele mesmo procurou a delegacia para dirimir todas as dúvidas. Ele diz que é inocente, ele diz que estão postando a fotografia do homem errado. E logo ele, ao lado do seu filho, ele procura a delegacia, ele diz que é inocente. Ele diz que é inocente, ele procurou a polícia para dirimir qualquer dúvida. Canal aberto, linha aberta.

0: Alô, Adielson Galvão. Alô, você detona aí, amigo.
1: Adielson Galvão, o repórter de Pernambuco.
2: O costureiro Adson Cleiton Oliveira da Silva, de 40 anos de idade, está neste momento aqui no interior da 89ª Circunscrição Policial, 2ª Delegacia de Polícia, aqui do Salgado, aqui em Caruaru, registrando um boletim de ocorrência. É que desde sábado, a foto dele ao lado do filho, de apenas 6 anos de idade, está circulando nos grupos de aqui do Salgado, aqui em Caruaru, registrando um boletim de ocorrência. É que desde sábado, a foto dele ao lado do filho, de apenas 6 anos de idade, está circulando nos grupos de WhatsApp sob a acusação de que teria estuprado uma menina de 16 anos de idade. Mas eu estou aqui com a Rosana, que nos procurou. Rosana, ele veio para a delegacia espontaneamente, inclusive desde sábado, que vocês tentam obter a confissão dele, mas ele nega o tempo todo, é isso?
3: É, a gente como família, né, a gente precisa esclarecer uma situação dessa, porque envolve toda a família, né, ele é uma pessoa que tem família, e a gente precisa esclarecer o que é que tá acontecendo. Começou a circular a foto dele com o filho, como que ele tivesse causado essa situação aí, né? E a gente precisa que as pessoas parem de compartilhar a foto dele, porque ele está com o filho. E a gente já está aqui na delegacia com o delegado doutor Alberes, resolvendo a situação, que ele veio por conta própria se apresentar, falar com o delegado sobre a situação, onde estava, onde deixou de estar, não conhece as vítimas que estão acusando ele. Entendeu? A gente como família, desde sábado que a gente fala com ele, a conversa dele é uma só, onde estava, o que fez. Então, assim, a gente está para esclarecer. Inclusive, as pessoas que estão acusando ele, pode vir falar aqui, pode procurar.
2: Mas você
3: esclarecer.
2: Descobriu aqui na delegacia que existe um boletim de ocorrência registrado contra ele.
3: É, duas irmãs que estão acusando ele de sair, né? Inclusive, tem um rapaz que postou foto dele, depois tirou. O pai da menina está ameaçando de morte. A gente está muito preocupado, né? Que se resolva essa situação.
2: Mas o que você quer é justamente que tudo seja devidamente esclarecido. Se realmente ele estuprou, que pague pelo estupro. Agora, o que as pessoas têm que entender é que por que estão divulgando a foto do filho com ele?
3: Com ele. A gente já conversou com ele, como família. Se você estiver errado, você assuma sua responsabilidade. E se você é inocente, a gente como família tem a obrigação de ajudar ele a se defender, né? E principalmente, quem repostar a foto do filho dele, que é uma criança, a gente já está tomando as medidas cabíveis.
2: Pois é. E acima de tudo, inocente, né? O que é que o garoto tem a ver com... realmente algo, né?
3: É, o menino tem nada a ver com a história, a criança, se ele estava fora, se fez alguma coisa, a criança não estava com ele. Ele, o tempo todo está tranquilo, calmo, ele disse, não fiz isso, não conheço essas moças e vamos embora atrás da verdade, que a gente está aqui para isso.
2: Agora, vamos lá. O seu sobrinho, ele esteve em algum dos ambientes frequentados pelas moças na noite do último sábado?
3: Estavam em um mesmo ambiente, porque desde sábado que eu procuro, que eu venho procurando, certo? Câmeras, conversando com as pessoas, investigando, né, para saber. E o ambiente que ela disse que estava e que dali foi para onde ocorreu...
2: Não sentiu o nome do ambiente.
3: Ele não estava. Não posso, porque eu não posso prejudicar os estabelecimentos. O ambiente que ela estava, que é impróprio para de menor, que ela estava e que é de onde está surgindo essa situação, ele disse que não foi lá. Então, assim, tem câmeras, né? Tem câmeras e a gente vai esclarecer tudo. Agora, eu só peço que as pessoas não compartilhem a foto dele, por gentileza. Não compartilhem, porque a justiça já está resolvendo tudo,
2: pois,
3: né?
2: É. Então, neste momento, né? Registrando aqui o boletim de ocorrência, o costureiro Adson Cleiton Oliveira da Silva, né? 40 anos de idade, que nega veementemente, né? Que cometeu este estupro, mas o fato é que já existe um boletim de ocorrência. Você apurou, o pessoal chegou a falar para você, quando foi feito esse BO contra ele?
3: No sábado pela manhã.
2: Ah, então isso teria ocorrido.

0: procurou a polícia.
1: Aqui, nesse caso, o estupro teria ocorrido de sexta para sábado, é isso?
0: É, alguma coisa.
1: Alegação.
0: É, ela alega que foi na madrugada da sexta-feira, amanhecendo o dia do sábado.
1: Sexta da noite, da sexta para a madrugada do sábado.
0: É, ela prestou queixa no sábado, a gente já está aqui com o delegado, conversando com a gente, estamos sendo bem atendidos e vamos esclarecer tudo, né? Quem, se ele deve, vai responder por isso, se ele não deve, ele tem que acabar com isso, essa situação, porque está aperreando todo mundo.
1: Pois é, inclusive, acredito que vocês da família até receiosos, com medo de sair de casa.
0: Está preocupante, né? Está preocupante porque isso prejudica todo mundo.
1: O Adson é casado?
0: No momento ele está solteiro.
1: Mas já foi preso alguma vez?
0: Não. Não, ele não tem vício, não é uma pessoa. Ele costura, gosta de vaquejada, vive com um menino na vaquejada, é um cara bem quisto. A gente está arrasado com isso, porque ele nunca tinha chegado a uma situação que dissesse que ele era enxerido.
1: Ok, bom, mas o pessoal da Polícia Civil está investigando o caso e vamos aguardar que tudo seja devidamente esclarecido, né? Valeu, Rosana, né? Pelas informações. As imagens são de Luiz Henrique, repórter Adielson Galvão.
2: 8 horas, mais 5 minutos. Aí, portanto, a informação da hora certa, repercutindo no Brasil, uma jovem que saiu de Alagoas para trabalhar em São Paulo, para realização de sonhos, ela foi esquartejada pelo namorado e partes do seu corpo são espalhadas em uma represa de São Paulo. Presta atenção, senhores, a jovem alagoana Samara Helen da Silva, ela tinha 26 anos, que havia saído de Alagoas para tentar uma vida melhor em São Paulo, teve um fim trágico ao ser assassinada pelo próprio namorado, Nathan Roberto. É o nome do assassino, com quem havia decidido morar com ele em junho deste ano. A vítima foi brutalmente esquartejada. Cabra arrancou parte do seu corpo. Cabra despedaçou o corpo dessa mulher. Cabra saiu arrancando partes do corpo dessa mulher, que espalhou partes também desse corpo pela região lá da represa de Guarapiranga, na zona sul da capital paulista. Crime bárbaro só veio à tona após a mãe da vítima, que permaneceu em Alagoas cuidando dos filhos de Samara, recebeu uma mensagem de texto suspeita enviada do celular da filha. Como a mãe não sabe ler e a jovem se comunicava apenas por áudio, percebeu imediatamente que algo grave havia acontecido. Samara morava em São Paulo há cerca de 6 anos e seu último emprego teria sido de faxineira lá na capital. Cabra responsável por essa desgraça está afogado. Cabra responsável por essa tragédia está afogado. Cabra responsável por essa desgraça toda está afogado. Até o presente momento. E agora 8 horas, já mais 8 minutos. Coitada da mulher. Deixou o estado de Alagoas, não diz qual a cidade de Alagoas, fala apenas em nome do estado, Alagoas. Então deixou o estado de Alagoas, partiu como a maioria dos nordestinos, para São Paulo, para sonhar, arranjar emprego e trabalhar lá em São Paulo. Ela morou em São Paulo 6 anos, trabalhou em quase tudo, o seu outro emprego foi de faxineira lá na capital. Resolveu morar junto.

junto com esse camarada, com esse assassino, que era seu namorado. Cabra matou, não fala motivação. Cabra matou, não fala motivação. E o pior, além de assassinar, esquartejou todo o seu corpo, arrancando pedaço por pedaço, pedaço por pedaço, e depois jogando esses pedaços numa represa lá em São Paulo.

0: Alô, alô, Adielson. Alô, repórter. Traga a reportagem pra gente. Aqui agora detona.
1: Adielson Galvão, o repórter de Pernambuco.
2: O costureiro Adson Cleiton Oliveira da Silva, de 40 anos de idade, está neste momento aqui no interior da 89ª Circunscrição Policial, segundo a delegacia.
0: 8 horas, já mais 10 minutos. Daqui a pouco, minha neta procurando o Flanelinha, a reportagem Flanelinha. Daqui a pouco, essa reportagem será levada ao conhecimento de vocês, tá bom? Daqui a pouquinho. Enquanto isso, eu vou enchendo linguiça aqui pra vocês enquanto ele acha, tá certo? 8 horas, mais de 10 minutos. Aí, portanto, a informação da hora certa. Aí, então, somente pra você, trabalhador. Ô, Jefferson da Rádio Web Continental, aqui em Garanhões. Diz aí, rapaz. Se a desgraçada da Compesa foi resolver o cano estourado aí na Rua da Saudade, aí em frente à casa de numeral 52. Diz aí, rapaz, ou se então o desperdício continua. Ou então se o desperdício continua. Diz aí, rapaz, diz aí. Você passou alguns dias através deste programa reclamando a existência de um cano estourado, jorrando muita água. Muita água, estragando muita água dia e noite. Fizemos um apelo a essa Compesa diversas vezes para ver se essa desgraça iria resolver esse cano estourado. Então diz aí, Jefferson, aí da Rádio Web Continental aqui em Garanhões. Diz aí, rapaz, se a desgraçada foi resolver esse problema. Sim ou não? 8 horas, já mais 11 minutos. Agora sim, chamaram de Elson Galvão, trazendo informações pra gente. Alô, repórter, alô, você detona.
1: Adielson Galvão, o repórter de Pernambuco.
2: O Flanelinha foi brutalmente assassinado a facadas, crime que aconteceu na noite deste sábado, foi no bairro da Brasília, lá na cidade de Garanhuns. A vítima, o Márcio Félix Alves Bezerra, tinha 39 anos de idade. Tô aqui com dona Marisa Alves, que é a mãe da vítima, né? Tá aqui no IML de Caruaru, aguardando a liberação do corpo do filho. Ô, dona Marisa, a polícia já sabe quem tirou a vida do seu filho?
3: Sabe não, senhor, ainda.
2: Ele tava bebendo?
3: Tava bebendo. Tava com 3 dias que ele tinha saído de casa e tinha ido pra casa de um amigo dele chamado Pitota, no bairro da Brasília, do Magano. E lá começaram a beber, creio eu, que, né, que eu moro na Coab 3. E começaram a beber e, segundo as informações eu tive, que ele passou ontem na casa da minha filha por volta de umas 8 horas. Pediu R$2 a ela, e ela falou que não tinha naquele momento, e ele já estava com a latrinha de pitu na mão, bebendo mais uns 3 amigos. E aí, eles subiram. Quando eles subiram, quando foi com o espaço de 5 minutos, o filho dele, mais velho, chegou chorando, gritando na porta da minha menina. Ô, tia, pelo amor de Deus, mataram o pai. Aí ela disse assim, que conversa, menina? Ele disse, foi, tia, é verdade, mataram o pai. Aí ela correu, abriu a porta e correu desesperada. Quando chegou lá, estava o corpo dele estendido no chão.
2: E esses amigos? A senhora falou que ele estava acompanhado de 3 amigos, estavam bebendo e tal. Esses amigos, cadê eles?
3: Segundo as informações que eu tive, que era 3 amigos, né? Um se chama Pitota, que eu não conheço, conheço assim, por apelido, né? Que o apelido é Pitota. E o resto eu não sei quem era. E a minha menina entrou em contato comigo, ligou pra mim, me deu a notícia, mas eu não acreditei, né? Eu não acreditei, tomei aquele choque, meu marido passou mal, que é diabético, que eu também sou. Aí tomei mais aquele choque, aí eu disse, vamos lá. Aí nós se ajeitamos, se arrumemos, aí fomos embora pra lá. Quando chegou lá, eu fui na casa da minha filha e ela disse, mãe, foi ali. E eu chegando lá, eu vi o corpo do meu filho estirado e os policiais já estavam. E eu vi lá o corpo do meu filho estendido lá no chão.
2: Uma imagem que a senhora vai guardar pro resto da vida, um trauma, né?
3: O resto da vida eu não vou esquecer nunca, não tem como a gente esquecer. Por mais que a gente queira, não tem como a gente esquecer.
2: Ô, dona Marisa, quando eu lhe pergunto, e cadê os amigos dele, o Pituta e esses dois outros? Porque eles, no mínimo, presenciaram o crime, né?
3: Com certeza. Citava mais eles, mas ele, viram.

0: tudo, mas não fizeram nada para ajudar ele. E com certeza correram quando viram, né? Porque segundo comentários eu escutei que ele ainda disse assim: pega meu celular e liga para minha mãe ou para minha irmã, para minha família, que eu tô morrendo, né? E não fizeram isso. Acho que correram e deixaram ele lá, estendido no chão.
1: Você falou que o filho dele foi lá para a casa da sua filha, justamente desesperado, avisar da morte do pai.
0: Foi.
1: Só deixou esse menino de filho?
0: Não, tem ele e tem outro. Tem esse tem 16 anos, tem um outro de 13 anos e tem uma menininha que eu crio, Sara, que é filha dele, tem 5 aninhos.
1: O Márcio era usuário de drogas?
0: Era.
1: Já foi preso alguma vez?
0: Foi, por Maria da Penha.
1: Mas a única prisão dele?
0: Só.
1: Ele morava em que bairro lá? A senhora disse que a senhora mora na Coab 3.
0: Ele morava comigo na Coab 3. Só que ele subiu pra casa desse amigo e ficou pra lá. Ficou pra lá bebendo, né? Conheceu uma doida lá do meio da rua lá. Usuária também, né? Beba também. E ficou todo mundo pra lá, junto na casa desse homem pra lá. Estado de pitota.
1: O último contato que a senhora teve com seu filho foi quando?
0: Foi na quarta-feira.
1: Justamente antes dele sair de casa.
0: Foi. Ele disse assim, se levantou, tomou banho, trocou de roupa. Vê sua mãe.
1: Que a senhora não sabia, era despedida.
0: Deus te abençoe, meu filho. Deus te acompanhe. Que Deus te traga. Pronto.
1: Barra, né, gente? O corpo da vítima, do Márcio Félix Alves Bezerra, flanelinha, assassinado a facadas lá em Garanhuns, corpo foi encaminhado aqui para o IML de Caruaru. As imagens são de Luiz Henrique, repórter Adielson Galvão.
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12: Oito e 17.

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2: 8:22.

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3: Oito e 23.

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2: 8:26.

0: mais 26 minutos. Aí, portanto, a informação da hora certa. Então, somente para você, trabalhador. Mas aí, para você, trabalhadora do meu Brasil. Gente querida, a campanha de Dona Laíra de Moraes continua. A bichinha tem 96 anos. Ela quer ganhar uma cadeira de rodas. Até agora nada. Nada, nada. Até agora. Existe uma esperança, através da fala deste homem. Fala, homem. Qual é a esperança, homem?
1: Bom dia, Pereira Filho. Bom dia, Lasca Luiz. Bom dia, Manoel Araújo. Bom dia, bom dia. Ô, Pereira Filho, sobre a cadeira de roda, eu tenho um amigo que ele pega a cadeira de roda para ajeitar e ele pega de doação para ajeitar e faz a doação. Aí eu liguei para ele, ele disse que nesse momento, até agora, não está com nenhuma pronta. Mas daqui para essa semana, daqui para o final dessa semana, assim que ele aprontar, ele manda uma mensagem para mim, dizendo que está pronta e pede o endereço dela, caso ela não ganhar daqui para o final dessa semana. Viu? Para ele entregar lá pessoalmente.
0: Tá certo, amigo. Obrigado, amigo. Obrigado, amigo. Eis que surge uma esperança que está nas mãos desse senhor. Há uma esperança de que tão logo o profissional conserte uma cadeira, esse profissional vai fazer a doação para essa senhora. Vá mantendo contato com este programa, amigo. Vá mantendo contato com este programa, amigo. Quanto à entrega, diga lá ao profissional que não se preocupe não, que a família, um parente de Dona Laíra vai buscar essa cadeira de rodas onde quer que ela esteja, tá bom, amigão? Obrigado. Eis que surge uma esperança. Mas a campanha continua. Dona Laíra de Moraes, mulher de 96 anos, precisando de uma cadeira de rodas. Urgente. Até porque a idade da mulher, 96 anos, creio que seja o seu último sonho. E teria o que é ganhar essa cadeira de rodas. Teria aos 96 anos, a bichinha está precisando de uma cadeira de rodas. 8 horas, mais 29 minutos. Eu, no último bloco, eu perguntava ao colega da Rádio Web Continental se a desgraça da Compesa já foi resolver um cano estourar lá na Rua da Saudade. O colega ouviu e o colega respondeu. Eu vou soltar o seu áudio neste exato momento. Fala, colega. Bom dia, colega.
2: Bom dia, Pereira. Bom dia a todos os ouvintes da 87 FM. Pereira, ainda continua.
0: Continua.
2: Essa merda aqui ainda continua, tá? Desse jeito que tá vazando água.

0: há muitos dias. Eu acho que vai terminar o mês e vai continuar ainda esse vazamento de água aqui na Rua da Saudade, número 52, no bairro do Indiano. Bom dia, Pereira. Bom trabalho.
1: Obrigado, amigo, pela sua participação. Boa sorte, amigo. Mais uma vez eu faço um apelo para essa desgraça dessa conversa. Mais uma vez eu faço um apelo para essa desgraça. Ô, desgraça, existe um cano estourado na Rua da Saudade, desgraça. Existe um cano estourado já há bastante tempo, jorrando água, desperdiçando água de noite, desgraça. Esse cidadão já vem apelando. E vocês não fazem nada. Ô, desgraça, é Rua da Saudade, bem na frente do numeral 53, cano estourado. E agora 8 horas já mais 30 minutos. Aí, portanto, há informação da hora certa. Aí, então, somente para você, trabalhador. E aí, para você, trabalhadora do meu Brasil. 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Distribuidora Gamotos é mais uma empresa do Grupo Gamotos, ali na rua Gocinho de Góis, 62, Centro de Garanhões. 8 horas, 33 minutos. 8 horas, 33 minutos. E aí, portanto, a informação da hora certa. Aí, então, somente pra você, trabalhador. E aí, pra você, trabalhadora do meu Brasil. A Elane Alves chegando por aqui, mandando alô para o Cito Caluete. Fala, Cito Caluete. Mandando alô também para o Cídio Campo Comprido. Grande abraço, amiga Elane Alves. O José Severino. Bom dia, Pereira. Bom dia, bom dia. Bom dia. A Juliana Melo chegando por aqui. E ela faz aqui um pedido. Por favor, manda um abraço para meus filhos. É o Juliano, é a Jamile, é a Yara, é o Jean, é o Jonathan. Ah, e um abraço para vocês também, obrigado. Juliana Melo, ela mandando um abraço para seus filhos. O Juliano, a Jamile, a Yara, Jean, Jonathan. E para nós, ela manda para nós também. Obrigado, Juliana Melo, muito obrigado. A Anne Silva, ela chega por aqui, ela diz dia abençoado, dia abençoado, dia abençoado. É o que nós esperamos, amiga, é o que nós esperamos, amiga. Há dias em que o fumo preto e Arapiraca entra no rabinho da gente, minha amiga. Há dias, a maioria dos dias sempre é o fumo.

0: A maioria dos dias sempre é o Fum Preto.
1: Ai.
0: Mas há dias que a gente sente a felicidade bem pertinho da gente. E quando a gente tá bem feliz, bem alegre, aí lá vem o Fum Preto de novo.
1: Ai.
0: E a gente sente a felicidade bem pertinho da gente. E quando a gente tá bem feliz, bem alegre, aí lá vem o Fum Preto de novo.
1: Ai.
0: E assim caminha a humanidade. E assim caminha. Ai. Caminha a humanidade. E assim caminha a humanidade. 8 horas, mais 31 minutos, e atenção, empresário assassinado em Moreno, foi morto a mando, sabe de quem? A mando do próprio pai e do irmão, a mando do próprio pai, do empresário e do irmão dele. Ele foi assassinado, empresário. Eita, meu Deus do céu, mundo cão, mundo desgraçado, mundo cão. Não tem mais em quem confiar, nem na roupa que veste, misericórdia. Como é que um pai tem coragem de mandar matar um filho ao lado de outro filho, mandar matar o filho empresário?
2: Meu Deus do céu.
0: O pai e o irmão de um empresário assassinado em Moreno, na região metropolitana do Recife, no fim do ano passado, estão entre as 3 de 4 investigados presos. Na manhã da sexta-feira, durante a operação da Polícia Civil de Pernambuco, crime que originou a operação de repressão qualificada Pátrio Veneno, que aconteceu no dia 29 de dezembro, aí de 25, quando o empresário Braz Alexandrino Ferreira Júnior, de 51 anos, foi alvo de uma emboscada às margens da BR-232. E agora chega a informação de que foi o seu pai e o irmão, e também outros, tem os executores também. Eles foram os mandantes, pai e irmão, foram os mandantes para matar o empresário, que é filho, que era filho desse pai, e também os executores. Está aí, portanto, a situação, este crime. Ele foi registrado lá em Moreno no ano passado, 2025. E agora as investigações continuam chegando praticamente já à sua conclusão, quando se descobre que pai e o irmão, o pai mandou matar o filho e o irmão também mandou matar o irmão. Então pai e filho envolvidos até o talo na morte desse parente. Agora são 8 horas, mais 37, 8 mais 37 minutos. A informação da hora certa. Aí é pra você, trabalhador. E aí é pra você, trabalhadora do meu Brasil. José Severino, fala. Bom dia, bom dia. Tudo bem? Graças a Deus. Um abraço, viu? Felicidades. Alexandra Gomes, fala, amiga. Ela diz bom dia, Pereira, bom dia. Bom dia, meu amigo Mané.
3: Bom dia.
0: Boa terça-feira pra vocês.
3: Igualmente.
0: Obrigado. Não mereço, mas agradeço. Muito obrigado. Quer dizer, merecer a gente merece, né? Sempre a gente merece um dia feliz, né, amigo?
3: Exatamente, é.
0: Apesar do fumo preto que sempre aparece.
3: Com certeza, a gente merece fumo, tudo.
0: Aquele fumo preto de Arapiraca.
3: Bem grosso.
0: É, bem grossão.
3: Você gosta?
0: Não, isso é pra você.
3: Que Ave Maria, não diga coisa dessa não, menino. Eu fico doidão, viu?
0: Você é craque neste assunto.
3: Com certeza, igual a Pepe, nós pegamos você,
0: não,
3: viu?
0: Igual não, igual.
3: Exatamente,
0: não.
3: É tão é delícia craque, ficar do seu lado, menino.
0: Você é craque nesse
3: craque assunto. Craque nessa rabada sua.
0: Você é um profissional.
3: Ave Maria, eu aguento você, todo você, você. Vai, vocêzinha.
0: Vai.
3: Ai,
0: vai,
3: que delícia.
0: Aí eu não tô.
3: Aí dentro.
0: Aí eu não tô.
3: Vai, Pepe, vai, vem.
0: 8 horas, baixa, 39 minutos. Aí, portanto, a informação da hora certa.

0: Andare, que vocês tenham um dia abençoado por Deus, amém?
1: Amém, Pepezinho, amém, amém, amém, amém.
0: Sempre amém, sempre amém, amém, amém, amém. Sempre amém, sempre amém, sempre amém. Obrigado vocês, muito obrigado pelo rádio ligado. E obrigado vocês pela companhia sempre amiga. Tem um cidadão aqui que mandou uma mensagem, mas a mensagem está confusa. Então eu pedi que Mané entrasse em contato com esse cidadão.

0: para ele gravar em áudio. Ele está à procura de um pai, segundo ele, aqui em Garanhuns. Eu só acho estranho que ele cita aqui o nome de hotel, Hotel Vila do Mar. Esse hotel não existe aqui em Garanhuns, pelo menos que eu conheça, que eu tenha conhecimento. Não existe aqui em Garanhuns Hotel Vila do Mar. Então, ele mandou para a rádio certa, para a cidade certa, sim ou não? Então, diante dessa dúvida, eu pedi que esse José Carlos Carvalho de Araújo, ele gravasse áudio, mandar para a gente, fica melhor. Ele só procura o seu papai.
1: Isso.
0: É, aqui em Garanhuns. Diz que o papai dele é evangélico. E ele se sente um vazio enorme, porque o grande sonho dele é encontrar o seu pai, mesmo tendo sido abandonado por ele, mas ele não vive em paz. Ele diz que construiu a sua família, mas sente um vazio, que a ausência do pai é enorme. Esse áudio chegou por aqui, é dele, é, mané?
2: Exatamente.
0: Ah, é o áudio dele? Então vamos soltar. Vamos soltar o áudio desse rapaz que está procurando seu pai. Fala aí!

0: Você é natal do Rio Grande do Norte, certo? Estou ouvindo agora, certo? Tem um pouquinho de paciência só, viu? Tá bom? Fala, homem, agora. Fala, homem.
1: Bom dia, meu amigo. Amigo, meu nome é Carlos José Medeiros de Carvalho. Eu sou de Natal, Rio Grande do Norte. Estou à procura do meu pai. Faz mais de 10 anos que eu não vejo meu pai. Já construí minha vida, já sou casado, tenho filhos e continuo um vazio dentro de mim, sabe? Sem saber notícia do meu pai. Meu pai se separou da minha mãe quando eu era criança. Aí, de vez em quando ele me visitava, mas eu fui criado por duas tias minhas. Não fui criado nem pelo meu pai, nem pela minha mãe. Fui criado por duas tias minhas, que elas vieram a falecer, né? Só que eu sinto a falta, sabe? De meus filhos conhecer o avô, entendeu? O que eu sei é que ele mora em Garanhuns. A última vez que eu vi ele, que ele mora em Garanhuns. Trabalhava nos camelô de Garanhuns. Evangélico, da Igreja Cristã do Brasil. Eu não sei se ainda é a mesma. E eu queria encontrar meu pai, saber como é que ele está. Porque, independente dos erros, né? É meu pai, né? E não é interesse em nada, que eu tenho minha vida, graças a Deus, trabalho. Só que o que dói mais em mim é que meus filhos perguntam, papai, vovô. Então só tem contato com o avô por parte de mãe. E do parte de pai, eu, não, seu avô não mora aqui. Sempre inventando desculpa. E hoje, meus filhos crescendo, você sabe que quando vão crescendo, vão perguntando e a gente chega um momento que a gente fica sem resposta.
0: É verdade, amigo, é verdade. No áudio, me parece, você não cita o nome do seu pai. Mas aqui na escrita, você cita o nome do seu pai. Deixa-me ver, cadê o nome do cidadão? O nome do cidadão é José Carlos Carvalho de Araújo. É o nome do pai, José Carlos Carvalho de Araújo. Bom, eu conheço algumas pessoas da CCB, que é a Congregação Cristã do Brasil. Eu vou mandar seu áudio para alguém dessa congregação. Quem sabe se alguém não conhece esse cidadão e consequentemente tenta localizar esse seu papai, tá bom? Qualquer novidade, deixa aí telefone aí, viu, homem? Deixa aí telefone aí pra gente manter contato com você. Manda mensagem pra esse cidadão aí, diga que deixa o telefone. Aliás, na mensagem que ele mandou, você já pega o telefone dele aí, na mensagem que ele mandou aí pra o zap do rádio, você já procura descobrir qual o telefone dele aí. E manda aqui pra mim, mané, por favor. Tá bom, amigão?
2: Tá certo.
0: Manda aqui pra mim. O pai é evangélico, é da CCB, Congregação Cristã do Brasil. O pai se chama José Carlos Carvalho de Araújo. Entendeu? É o nome do seu papai. Esse cidadão, o filho, o Micarlos José Medeiros de Carvalho, ele...

0: diz que mora em Natal, lá no Rio Grande do Norte, e ele diz que quer preencher um vazio e, consequentemente, satisfazer o grande desejo dos filhos, que é ver e conhecer o vovô. É, conhecer o vovô, tá bom? Amigão, aguarda aí qualquer novidade, viu? Eu vou mandar o seu áudio aí para alguém da CCB, para ver se alguém conhece esse cidadão aí, esse irmão José Carlos Carvalho de Araújo, tá bom, amigo? Aguarda, amigo, boa sorte para todos nós. 8h45, 8h45 e aí, portanto, a informação da hora certa, aí para você, trabalhador. E aí pra você, trabalhadora do meu Brasil. Alô, desgraça da Compesa, você não foi consertar o cano. Alô, desgraça da Compesa, o radialista tá aperreado que você não foi consertar um cano que está jorrando água de noite lá na Rua da Saudade, lá no Indiano, numeral 53. Alô, desgraça. Alô, desgraça, vão consertar o cano. Alô, desgraça, vamos consertar o cano. Canal aberto, linha aberta, linha aberta. Canal aberto, chamar. Repórter de Pernambuco. O destaque agora é: dois homens já morreram numa colisão de trânsito em Belo Jardim. Dois homens já morreram numa colisão de trânsito em Belo Jardim. Alô, repórter! Alô, você detona!
1: Adielson Galvão, o repórter de Pernambuco.
2: Durante a madrugada deste domingo, uma colisão entre dois veículos resultou em dois homens mortos, caso que aconteceu na PS-166, na altura do sítio Olho d'Água do Tatu, na área rural de Belo Jardim. Essa rodovia liga Belo Jardim ao Brejo da Madre de Deus. E as vítimas, Vicente Enoques dos Santos, de 73 anos de idade, que guiava uma picape estrada, e o Ellison Alves Santos, de 31 anos, que guiava um veículo Gol, morreram no local, né? Eu tô aqui com o Alisson, que é irmão do Ellison. O Alisson, teu irmão morava lá em Belo Jardim mesmo, amigo?
3: É, morava lá em Belo Jardim mesmo.
2: O Alisson, e eles estavam cada um dirigindo o veículo e acabaram colidindo esses dois carros. Foi uma colisão frontal, amigo?
3: Foi, exatamente, foi.
2: O teu irmão, ele voltava lá de Serra dos Ventos?
3: De Serra dos Ventos, isso. Passou o dia por lá e quando vinha, né? Aconteceu.
2: Teu irmão tava sob o efeito de álcool?
3: Rapaz, não sei, viu? Não sei. Não sei se ele tinha bebido.
2: Mas... Pode também ter dado um cochilo, né?
3: É, tudo pode acontecer, né? Só quem sabe é ele e Deus, né? Como é que foi, né?
2: É, e o acidente aconteceu por volta das 3 horas da madrugada?
3: Foi. Cheguei lá às 3 e pouco, já tava lá já.
2: O Alisson, e como foi que chegou a informação pra vocês da morte do seu irmão?
3: É, a esposa dele ligou pra mim de madrugada, aí quando eu olhei... Aí disse, teve um acidente, aí corri lá, né? Aí quando cheguei lá, tava lá, ó. Eu tava aquela fatalidade, né? Que é complicado, né?
2: Pois é, meu irmão. E assim, saber que o cara saiu de casa gozando de toda a saúde, aí de repente só chega a notícia, meu irmão.
3: É. Exatamente, é complicado isso.
2: Morava em que bairro lá em Belo Jardim?
3: Lá na Boa Vista, lá perto do Pontilhão.
2: Ô, amigo, e deixou filhos?
3: Deixou. Deixou um com 3 meses e outra menina. Esse de 3 meses é um menino, né? E deixou uma menina com 7 anos.
2: Trabalhava em quê?
3: Ele trabalhava construção, era mestre de obra.
2: Ok, obrigado, Alisson, pelas informações. Nosso sentimento de pesar toda a família, viu?
3: Muito obrigado também.
2: Ok, viu? Gente, olha, a outra vítima, seu Vicente Enoques dos Santos, 73 anos de idade, que guiava essa picape. Ele estava indo para Serra dos Ventos justamente para comercializar alguns produtos, né? Quando, no trajeto, acabou colidindo de frente aí com o carro. Ele guiava a picape estrada e acabou colidindo de frente nesse Gol guiado pelo Alisson Alves. Isso aconteceu numa curva lá entre a BR-232 e o distrito de Serra do Vento, que fica na área rural de Belo Jardim. Corpos das vítimas encaminhados aqui para o IML de Caruaru. As imagens são de Luiz Henrique, repórter Adielson Galvão.
0: 8h49. E aí, portanto, a informação da hora certa. Aí pra você, trabalhador. E aí pra você, trabalhadora do meu Brasil. chamar mais uma vez o repórter de Pernambuco.

0: Adielson Galvão. E o destaque agora é: mulher morreu e amiga ficou ferida numa colisão de trânsito lá pras bandas de Caruaru. Então, mulher morreu e amiga ficou ferida numa colisão de trânsito em Caruaru. Alô, repórter! Alô, você detona!
1: Adielson Galvão, o repórter de Pernambuco.
2: Uma jovem morreu e a amiga ficou gravemente ferida numa colisão de trânsito que aconteceu na noite deste sábado aqui em Caruaru. Foi ali na estrada de terra que liga o residencial Luiz Bezerra Torres ao sítio Posses. A vítima fatal foi a Caroline Roberta da Silva, que tinha 19 anos de idade. Ela era costureira e morava no loteamento Demóstenes Veras aqui em Caruaru. A vítima ainda chegou a ser socorrida, mas faleceu a caminho do Hospital Regional do Agreste. A amiga dela, identificada apenas como Eduarda, permanece internada. Estou aqui com o Leonardo, que é ex-namorado da Caroline. Leonardo, como foi que tudo aconteceu, amigo? As duas estavam numa motocicleta.
3: Isso, as duas estavam na moto, mas inclusive ela falou que iria para casa da amiga dela para ver ela, para ver o filho dela. E daí a gente só soube da notícia, né? Que ela tinha sofrido um acidente e que foi grave. Quando a gente se deslocou até o local, o que a gente reparou lá, que foi um acidente sério, que ela tinha batido em frente ao ônibus, as duas, e... Enfim, depois a gente soube a notícia do óbito dela, que ela foi óbito.
2: Pô, cara, aquela estrada é uma estrada vicinal, uma estrada de terra. Claro que, por se tratar de uma estrada de chão batido, não tem sinalização, né? Mas aí dá pra saber, pelo que foi visto lá no local, não teve perícia, porque ela foi socorrida e tal, mas dá pra saber quem invadiu a faixa de quem?
3: Não, a gente não tem conhecimento, não, de quem estava certo, quem estava errado, se ela estava na contramão ou se foi o ônibus que estava reto, a gente não sabe.
2: Eu vi que a porrada todinha foi ali na quina do ônibus.
3: Foi na quina do ônibus. Eu acho que, assim, pelo vídeo que eu vi lá, eu acho que ela tentou, sei lá, tipo, ultrapassar algum carro e deu de cara com o ônibus, entendeu? Que ali é tipo assim, uma estrada bastante perigosa. Já sofreu vários acidentes ali. Eu também não sei informar como é que foi, tudo, como aconteceu.
2: Ela era habilitada?
3: Tava fazendo aula, né, para tirar a habilitação, entendeu?
2: Em processo, justamente, de tirar a CNH.
3: A CNH, já estava tudo marcado já para ela pegar já a habilitação.
2: Ô, Leonardo, eu soube que ela estava muito feliz com essa motocicleta, que ela tinha acabado de comprar.
3: Foi, era um sonho dela, né? Era um sonho dela, estava bastante feliz por ter conquistado. E, infelizmente, acabou essa tragédia.
2: Ô, Leonardo, que moto era? Uma Biz ou uma CG?
3: Era uma Start, das novas.
2: O Start, que é uma motocicleta da Honda, né?
3: É isso. Ela estava bastante animada por ter conquistado o sonho dela, que era o que ela queria. A gente deu com velhos conselhos a elas. Olha, como você está aprendendo agora, fazendo aula, andar direito, andar devagar. Mas, infelizmente, aconteceu essa tragédia.
2: Essa amiga dela, a Eduarda, ela mora onde?
3: Ela mora no Luiz Bezerra Torres. No residencial.
2: Foram fazer o que lá no sítio Posses? Será que encontrar algum amigo ou alguma amiga pra lá?
3: Rapaz, a gente não sabe. A gente até nem sabia que ela estaria lá. Quando a gente veio saber, só veio saber da notícia.
2: Vocês namoraram quanto tempo, Leonardo?
3: Eu passei 5 anos com ela.
2: E veio pra cá, pra o IML de Caruaru, justamente por ser muito ligado à família. 5 anos não são 5 dias, né?
3: É isso, é verdade. Mas passou bastante tempo. É uma pessoa bastante... Tipo, é uma pessoa incrível, entendeu? Não tinha pra falar nela, é uma pessoa que, tipo assim, batalhava pra conquistar as coisas dela.
2: E não é o fato de o relacionamento de vocês não ter dado certo, que você vai desabonar a conduta dela, uma menina de bem?
3: Isso. A gente tem que fazer o bem a quem fez bem a gente, né? Por não ter, tipo, a gente ter seguido um caminho diferente, mas nesse momento eu não posso deixar nem ela, nem os familiares dela.
2: Precisar, que tiver a seu alcance, você vai ajudar a família.
3: O que eu puder, eu posso ajudar.
2: Ok, Leonardo, obrigado pelas informações. Tá aí, né? Uma jovem que infelizmente acabou perdendo a vida, a Caroline Roberta da Silva, 19 anos de idade, costureira, que morava no loteamento Demóstenes Veras, e a amiga, identificada apenas como Eduarda, que permanece internada em estado grave no Hospital Regional do Agreste. Acidente este que aconteceu na noite desse

0: Este sábado, ali entre o residencial Luiz Bezerra Torres e o sítio Posses, aqui em Caruaru, corpo encaminhado aqui para o IML da capital do Agreste. As imagens são de Luiz Henrique, repórter Adielson Galvão.
1: 8:55. 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Fala, Jesus.

0: traga uma mensagem de Jesus para a gente.
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2: Verônica, eu queria te falar uma coisa, que você é linda demais, mas como que eu faço como que o meu cabelo, né?
3: Tudo em paz por aí? Deus é bom e a sua misericórdia dura para sempre. Que o Senhor lhe abençoe nesse dia. Texto bíblico, Salmo 37, versos 23 a 25, que por sinal são muito lindos. Está escrito assim: o Senhor firma os passos do homem bom e se agrada do seu caminho. Se cair, não ficará prostrado, porque o Senhor o segura pela mão. Fui moço e agora sou velho, porém jamais vi o justo desamparado, nem a sua descendência a mendigar o pão. Lindo, não é? Davi diz: o Senhor firma os passos do homem bom e se agrada no seu caminho. E mesmo que esse homem bom, ou seja, essa pessoa justa, que é temente a Deus, mesmo que ela venha a cair, o Senhor o segura pela mão. O homem bom não fica prostrado, humilhado, vencido. E Davi então diz: eu fui moço e agora sou velho, mas eu jamais vi o justo desamparado e nem a sua descendência mendigar o pão. Interessante que existe um conto popular bastante conhecido que fala sobre pegadas na areia. Você já deve ter ouvido. A história diz que ao olhar para trás, uma pessoa percebe dois pares de pegadas caminhando juntas, as suas e as de Deus. No entanto, nos momentos mais difíceis da vida, aparece apenas um par de pegadas, não como um sinal de abandono, mas sinalizando o momento em que Deus estava carregando aquela pessoa no colo. Essa imagem nos lembra que Deus cuida de nós, especialmente nos momentos em que nós não temos forças para continuar. De fato, existem fases da vida em que nós somos sustentados de uma maneira que não conseguimos explicar. Situações em que seguimos em frente, não por mérito próprio, mas porque Deus nos sustenta. Mas esses versos de hoje acrescentam uma outra perspectiva. Veja, Deus nos... Aliás, esse texto nos mostra que Deus não apenas nos carrega, mas também firma os nossos passos. Ou seja, há uma expectativa de movimento, de caminhada, de decisão. Deus deseja que nós andemos, que façamos escolhas, que nós avancemos, não como quem está sozinho, mas como quem é guiado e sustentado por Ele. E como você ouviu, o texto fala do homem bom, aquele cujo caminho está alinhado com a vontade de Deus. Quando nós escolhemos viver de acordo com os princípios do Senhor, Deus se agrada do nosso caminho e Ele firma os nossos passos. Isso significa que o Senhor dá direção, Ele dá estabilidade e segurança para cada passo de nossa vida. Não é uma caminhada sem desafios, mas é uma caminhada firme. Não se trata apenas de esperar que Deus nos carregue sempre, mas de caminhar com confiança, sabendo que Ele está presente quando necessário.

0: Sim, ele nos levanta, nos sustenta e nos conduz de formas que vão além da nossa compreensão. Ei, eu lhe pergunto, seus passos têm sido firmados por Deus? Ou talvez seja melhor perguntar assim, você tem buscado alinhar seu caminho com a vontade de Deus? Hoje eu convido você a caminhar um passo de cada vez, dar passos conscientes, guiados pela fé, sabendo que Deus não apenas está ao seu lado, mas ele se alinha a caminhar um passo de cada vez. Dar passos conscientes, guiados pela fé, sabendo que Deus não apenas está ao seu lado, mas ele se alegra em ver você avançando. E por falar em você avançar, avançar na direção de Deus e andar com firmeza, tendo a companhia e a orientação do Senhor, antes de orar, eu quero lhe sugerir que você entre em contato com a nossa instrutora bíblica Esperança. É uma instrutora bíblica virtual. Na verdade, a Esperança é uma inteligência coletiva. É assim. Com a Esperança, você pode fazer vários cursos bíblicos, aprofundar seu conhecimento da Bíblia. Também com a Esperança, você pode tirar, assim, talvez dúvidas que você tenha em relação a alguma parte da Bíblia. É impressionante. 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Oferecimento para você com sinceridade. Vamos orar? Pai querido, gratidão, Senhor, por saber que Tu firmas os nossos passos quando nós decidimos andar verdadeiramente na Tua presença, seguindo os Teus caminhos. Cumpre, Senhor, essa promessa em nossa vida. Peço-te em nome de Jesus. Amém.
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1: Guilherme Benuto, menos é mais.
2: Matheus Fernandes.

0: Obrigado, gente.
1: Obrigado, meu irmão.
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0: por falta de tempo não, viu? Você só não tem prioridade.
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1: Existe uma teoria que se chama 90-10, onde uma pessoa tem 90% daquilo que você procura em alguém. Só que você foca naqueles 10% que falta. Aí você sai pra rua, se aventura, e realmente você encontra aqueles 10%, mas não se deu conta que perdeu os 90%.

0: Os 10% a gente deixa pro garçom, né não?
1: Valeu, rapaziada! Com essa aí a gente encerra a edição de hoje do nosso Top 10 do dia. Obrigado pelo teu carinho, pela tua audiência. A gente volta na próxima edição.
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0: 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Vem que tá começando mais um Alô, toca aí nessa terça-feira linda! Está no ar o programa que você é o patrão, você manda e desmanda na parada! Aumenta o som! Está no ar o Alô, toca aí, já tem gente na linha! Alô, alô, alô, quem fala?
1: Meu nome é Jussara. Estou aqui no meu trabalho também, na igreja IFG em Campo Grande. Obrigada, tenha um bom dia.
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1: Uma salva de palmas, Ferrugem Pericles.
2: Alguém apaixonado aqui em Cuiabá hoje? Alguém sofrendo de amor? Você que veio pra cá tentando esquecer aquela pessoa e ainda não conseguiu. Vou dar um conselho de amigo. Se fosse eu ligava pra essa pessoa agora, essa hora. Ligava, deixa de orgulho besta. Ligava e falava assim: amor, tô morrendo de saudade de você. Não é porque eu tô no show do Cristiano Araújo não, mas se você quiser a gente casa, a gente namora. Se nada der certo, a gente só beija na boca, gostoso mesmo, vira só um rolo. Mas fica comigo. Eu aceito ser apenas seu caso definido.

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0: Sexta-feira.
1: Boa demais.
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Valeu, turma! Essas são as últimas de hoje aqui do nosso Alô Toca Aí dessa terça-feira. Obrigado pelo teu carinho. A gente volta amanhã na quarta com mais Alô Toca Aí.

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2: Bom.
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1: A nós, irmão.
0: Gratidão. Valeu, gente. Obrigado.
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1: Eu acho que você tem que mandar aquela mensagem. Mas manda o que tá no seu coração.
2: Porque se fosse eu falaria mais ou menos assim.

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0: chama? Que bandeirinha gostosa, viu?
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0: Está no ar mais uma edição do seu Jornal de Confiança. Com as informações mais quentes do dia. Trazendo tudo o que você precisa saber de maneira clara e direta. Eu sou Naldo Meirelles e prepare-se para ficar por dentro do que acontece no Brasil e no mundo, com análises e reportagens especiais. A partir de agora no Repórter Brasil News. Sejam bem-vindos.
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2: Previsão do tempo para terça-feira, 15 de setembro de 2026. Região Centro-Oeste, em Goiânia, o céu amanhece encoberto com pancadas de chuva e trovoadas isoladas nesta terça-feira. Os termômetros marcam mínima de 20 e máxima de 34 graus. A umidade relativa do ar, na capital de Goiás, gira em torno de 70 a 20%. Barra do Garças, em Mato Grosso, comemora aniversário com previsão de céu encoberto, com pancadas de chuva e trovoadas isoladas pela manhã. Temperatura mínima de 26 e a máxima 38 graus. A umidade do ar varia de 70 a 30%. Região Nordeste, em João Pessoa, previsão de céu cheio de nuvens, com pancadas de chuva e trovoadas isoladas pela manhã. Temperatura mínima na capital paraibana é de 24 e máxima de 32 graus nas horas mais quentes do dia. A umidade

0: O ar vai de 85% a 40%. Itaissaba, no Ceará, canta parabéns com céu encoberto pela manhã, com pancadas de chuva e trovoadas isoladas. À tarde, céu claro, com temperatura mínima de 25 e máxima de 36 graus. A umidade relativa, com pancadas de chuva e trovoadas isoladas. À tarde, céu claro, com temperatura mínima de 25 e máxima de 36 graus. A umidade relativa do ar é de 80% a 30%. Região Norte. Rio Branco, no Acre, amanhece com céu encoberto, com pancadas de chuva e trovoadas isoladas nesta terça-feira. Temperatura mínima é de 20 a máxima de 30 graus. A umidade do ar é de 96 a 60%. Boa Vista, em Roraima, também amanhece com céu encoberto, com pancadas de chuva e trovoadas isoladas. À tarde, o tempo abre e deixa o céu claro. Temperatura mínima 27, a máxima 37 graus. A umidade do ar varia de 70 a 35%. Região Sudeste. A cidade do Rio de Janeiro tem previsão de céu encoberto, com pancadas de chuva e trovoadas isoladas nesta terça-feira. Os termômetros registram mínima de 18 e máxima de 24 graus. Umidade relativa do ar na capital fluminense vai de 100 a 80%. Limeira, em São Paulo, canta parabéns com previsão de céu encoberto, com pancadas de chuva e trovoadas isoladas o dia todo. Temperatura mínima de 15 graus, a máxima 22. Umidade relativa do ar é de 100 a 60%. Região Sul. Em Porto Alegre, Rio Grande do Sul, céu encoberto, com pancadas de chuva e trovoadas isoladas. Os termômetros registram mínima de 10. A umidade relativa do ar fica entre 90 e 55%. Ponta Grossa, no Paraná, sopra velhinhas, com previsão de dia mais frio e céu encoberto, com pancadas de chuva e trovoadas isoladas. Termômetros registram mínima de 10 e máxima de 14 graus. A umidade relativa do ar oscila entre 100 e 80%. Você ouviu a previsão do tempo para esta terça-feira, 15 de setembro de 2026, com informações do IBGE Cidades e do Instituto Nacional de Meteorologia, IMET.
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2: Um estudante de 16 anos, de São Paulo, criou uma plataforma digital que explica como funciona o sistema político brasileiro. A ideia do Votaê, segundo Maurício Melzer, partiu de uma dúvida pessoal. O jovem conta que se deparou com vários questionamentos depois que tirou o título de eleitor, em busca de respostas sobre as responsabilidades de cada cargo político e para conhecer seus representantes. Ele reuniu informações públicas do TSE, o Tribunal Superior Eleitoral e do governo para criar uma plataforma de educação cívica feita por um jovem para jovens.
3: Pesquisei, fui atrás e agora está tudo lá para os jovens conhecerem e terem a chance deles para participar da democracia pela primeira vez. O site tem informações de todos os candidatos, são mais de 20 mil perfis de representantes e candidatos e também como a estrutura do país, né? Como é que funciona os cargos, etc, congresso. A gente tem muito foco no legislativo.
2: De acordo com Maurício, a plataforma é um projeto independente, apartidário e que não aceita financiamento de partidos, campanhas ou candidatos. O site Votaê destaca o legislativo como o poder que mais afeta o dia a dia dos brasileiros e cita dados de uma pesquisa segundo a qual 75% das pessoas não conseguem dizer o nome de um único senador e 67% não lembram em quem votaram para deputado. A plataforma já está no ar há cerca de 2 meses e reúne tópicos como Entenda o Sistema e Como uma Lei Nasce, além de uma aba que permite conhecer e comparar os candidatos das eleições deste ano. Entre as ferramentas voltadas para os jovens, Maurício Melzer cita o tradutor de politiquês.
3: A gente traduz essa linguagem

0: aí que talvez parece um pouco grande, assim, talvez desconfortável para o jovem que está começando agora o movimento político, né, votar pela primeira vez. Então a gente tem essa maneira de conversar com o jovem, para ele entender melhor como funciona o sistema brasileiro, com quem representa ele.
1: A iniciativa sugere uma cola personalizada para o dia das eleições, com os 19 números que o eleitor precisa lembrar na hora de votar. É possível fazer a simulação por estado para ter as informações à mão. O endereço do site é votae.org.
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3: Mais de 1 milhão de crianças até 5 anos de idade foram vacinadas com a Pneumovinte. O imunizante, que foi incorporado ao calendário nacional de vacinação em junho, protege contra a bactéria que causa pneumonia e meningite. O diferencial da Pneumovinte é a cobertura mais abrangente, porque inclui os sorotipos associados à pneumonia invasiva no Brasil. Também atua contra a otite média, que pode levar à perda auditiva e infecção generalizada. Segundo o Ministério da Saúde, entre 2023 e 2025, o país registrou 4.600 casos de meningite pneumocócica e 1.400 mortes pela doença, com taxa de letalidade de 30%. Entre crianças menores de 5 anos, foram registrados 589 casos e 187 mortes no período. Além de prevenir as formas graves das doenças pneumocócicas, a ampliação da cobertura vacinal contribui para reduzir internações, complicações e mortes, especialmente na primeira infância, período em que as crianças estão entre os grupos mais vulneráveis. Pais irresponsáveis devem manter a caderneta de vacinação das crianças atualizada e procurar uma unidade de saúde para verificar se há doses pendentes. Também é possível acompanhar pela caderneta digital de saúde da criança, disponível no aplicativo Meu SUS Digital.
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4: Alterações de temperatura e umidade do ar e a presença de alérgenos no ambiente podem agravar doenças como rinite, asma e infecções respiratórias. No inverno baiano, onde chove e logo depois abre o sol, não é difícil achar alguém com o nariz entupido, espirros, tosse ou irritação na garganta. A otorrinolaringologista doutora Flávia Perrucho explica que muitas vezes é complicado distinguir o que é rinite e o que é gripe.
5: Alguns fatores podem fazer com que a gente pense mais em um ou em outro. Então, por exemplo, a febre ela não vai estar presente na rinite. A febre é característica mesmo da gripe. Sintomas repetidos, persistentes, recorrentes naqueles pacientes sabidamente alérgicos, a gente tende a imaginar que seja mais um quadro de rinite alérgica. Quando a gente tem um quadro muito intenso de prostração, um certo cansaço para fazer as atividades do dia a dia, tendem a ser mais relacionados aos quadros de gripe.
4: E entre vírus e bactérias, um remédio pode se tornar vilão. Independente do quadro, a especialista alerta para o uso indiscriminado de corticoides.
5: O corticoide oral, ele é uma medicação excelente. Ele melhora muita coisa, mas o corticoide, ele não faz tratamento específico de nenhuma doença. Só que ele não é uma medicação sintomática, ou seja, ele não é como uma dipirona que você vai usar para aliviar o sintoma e tudo bem. Ele é uma medicação que tem muitos efeitos colaterais e que ele precisa ser muito bem indicado.
4: Por outro lado, a lavagem nasal com soro fisiológico, se feita de forma correta, é uma aliada nesses quadros. De qualquer forma, ao persistirem os sintomas, um médico deverá ser consultado.
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6: A Finlândia anunciou sua adesão à iniciativa francesa de dissuasão nuclear avançada. A medida amplia o alcance da ação a um país que compartilha uma fronteira de 1.340 quilômetros com a Rússia, em um contexto de tensões crescentes na Europa. O presidente finlandês, Alexander Stubb, afirmou que esta é um novo passo para aumentar a cooperação de defesa entre seu país e a França, embora não pretenda hospedar armas nucleares em seu território em tempos de paz.
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7: O senador Ciro Nogueira, do Progressistas, ofereceu um terreno de valor contestado para tentar reaver um jatinho, uma BMW e cerca de 10 milhões de reais que foram bloqueados pela justiça. A defesa do senador fez a sugestão em uma tentativa de desbloquear os bens. Segundo a defesa, o terreno, composto por 4 lotes, é avaliado em aproximadamente 19 milhões de reais. No entanto, a Procuradoria-Geral da República contesta esse valor, apontando a uma expressiva disparidade entre os valores descritos nas escrituras de compra.

0: venda e nas avaliações unilaterais.
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1: O Barcelona venceu o Levante por 4-2 neste domingo pela quinta rodada de La Liga e manteve o 100% de aproveitamento na competição. Chaves Parte abriu o placar e Lamine Yamal marcou duas vezes, enquanto Karim ADM fechou a vitória nos acréscimos. O Levante ainda reagiu com gols de Ivan Romero e Roger Brugué, mas não conseguiu evitar a derrota. Com o resultado, o Barcelona chegou aos 15 pontos e retomou a liderança isolada do campeonato espanhol, 3 pontos à frente do Real Madrid. Lamine Yamal foi novamente o grande destaque, chegando a 5 gols na competição. O time catalão volta a campo na quarta-feira contra o Racing Santander, enquanto o Levante enfrenta o Athletic Bilbao.
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2: Lamar Jackson está empolgado com a oportunidade de disputar uma partida da NFL no Brasil. O quarterback do Baltimore Ravens enfrentará o Dallas Cowboys no Maracanã, no Rio de Janeiro, em 27 de setembro, pela terceira rodada da temporada regular, em um dos eventos mais aguardados da expansão internacional da liga. Será a primeira partida da NFL no Rio e a terceira realizada no Brasil. O confronto também terá um peso especial para Jackson, que poderá sentir de perto a paixão dos torcedores brasileiros pelo futebol americano. A NFL afirma ter mais de 36 milhões de fãs no país e a expectativa é de mais de 70 mil pessoas no Maracanã. O duelo colocará frente a frente Jackson e Dak Prescott, dois dos principais quarterbacks da liga, em uma partida que faz parte da estratégia da NFL de ampliar cada vez mais sua presença fora dos Estados Unidos.
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3: Marcelo Gallardo é o novo técnico da seleção do Equador. O argentino assinou contrato até a Copa do Mundo de 2030 e terá sua primeira experiência comandando uma seleção nacional. O acordo prevê um salário de 3,5 milhões de dólares por temporada, cerca de 18,5 milhões, segundo informações da imprensa equatoriana. A contratação marca o início de um novo ciclo para o Equador, que terá como principais objetivos a Copa América de 2028 e o Mundial de 2030. Gallardo estava sem clube desde fevereiro, quando deixou o River Plate, onde conquistou 14 títulos, incluindo 2 Libertadores. A estreia pelo Equador está prevista para 24 de setembro, em amistoso contra a Coreia do Sul.
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4: Hulk pediu foco total do Fluminense para o duelo decisivo contra o Platense, pelas quartas de final da Libertadores. Mesmo com a vitória por 2-0 no jogo de ida, no Maracanã, o atacante afirmou que o time precisa esquecer a vantagem e entrar em campo como se a partida estivesse começando do zero. Para ele, vontade, entrega e inteligência serão fundamentais para garantir a classificação. O Fluminense também terá desfalques importantes no ataque. John Kennedy sofreu uma grave lesão no joelho, enquanto Germán Cano teve uma lesão muscular e deve ficar fora por pelo menos 2 meses. Hulk destacou a importância de assumir a responsabilidade neste momento e reforçou o sonho do elenco de conquistar novamente a Libertadores. O confronto contra o Platense acontece na Argentina, em um ambiente que o atacante espera ser bastante difícil para o tricolor.
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3: O Mirassol buscou o empate por 2-2 com o Vitória, no Maião, depois de sair perdendo por 2-0 ainda no primeiro tempo. O técnico Rafael Guanaes destacou a reação da equipe na etapa final, afirmando que o time mostrou força e caráter para não desistir da partida. O treinador também lembrou que o Mirassol teve chances para virar o placar, com 2 bolas na trave e outras oportunidades claras. Guanaes considerou o ponto conquistado importante pelas circunstâncias do jogo e avaliou que o empate pode fortalecer o Mirassol para a reta final do Campeonato Brasileiro. Segundo ele, a equipe perdeu alguns

0: Os padrões de jogo após sofrer os dois gols rapidamente, mas conseguiu corrigir a postura no intervalo e voltou mais competitiva. O Mirassol chegou aos 29 pontos e segue na luta para se afastar da parte de baixo da tabela.
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2: A Agência Nacional de Vigilância Sanitária, Anvisa, determinou a apreensão de todos os lotes do produto Sol-Q75, vendido como produto de medicina tradicional chinesa. Segundo a agência, o item era comercializado diretamente ao consumidor sem exigência de prescrição e dispensação por profissional habilitado, além de apresentar alegações de finalidade terapêutica. Também foi determinado o recolhimento de 5 lotes do medicamento cloridrato de dobutamina de 12,5 miligramas por mililitro, solução injetável. Foram identificados problemas de qualidade, como partículas suspensas, cristalização e alteração de cor. A Anvisa também determinou a apreensão de todos os lotes de produtos à base de berberina, sem registro, notificação ou cadastro. Eles eram vendidos como Ozempic natural e não podem ser fabricados, distribuídos, comercializados, divulgados nem utilizados. Consulte a relação dos lotes apreendidos em gov.br/anvisa. Com redação de Lucília Araújo.
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3: O Índice Nacional de Preços ao Consumidor Amplo, IPCA, registrou deflação de 0,32% em agosto. No ano, o índice acumula alta de 3,11%. Em 12 meses, a alta acumulada é de 4,22%. Quatro grupos de despesas tiveram queda de preços em agosto. Habitação recuou 1,87%, transportes 0,86%, alimentação e bebidas 0,34% e comunicação 0,09%. Entre as altas, despesas pessoais teve a maior variação, de 1,30%, influenciada pelo aumento no preço do cigarro. Já o Índice Nacional de Preços ao Consumidor, INPC, referente às famílias com rendimento monetário de 1 a 5 salários mínimos, também registrou deflação em agosto, de 0,32%. Com isso, o INPC acumula alta de 3,17% no ano e 3,98% nos últimos 12 meses. Os dados foram divulgados nesta sexta-feira, dia 11, pelo Instituto Brasileiro de Geografia e Estatística, o IBGE.
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2: A biblioteca digital Mac Livros oferece acesso gratuito a mais de 25 mil títulos, organizados em 26 categorias temáticas. O acervo pode ser consultado pelo site ou aplicativo e reúne obras de literatura, biografias, poesia, aventura e outros gêneros. O acesso é feito com a conta gov.br. O leitor pode escolher a obra, consultar informações sobre o título e iniciar a leitura. Para livros com direitos autorais vigentes, o limite é de 2 empréstimos simultâneos por mês e por CPF. Obras em domínio público não têm esse limite. Segundo dados atualizados em 7 de setembro, a plataforma tinha quase 1 milhão e 200 mil usuários cadastrados. Mais de 531 mil já haviam realizado pelo menos um empréstimo. O catálogo pode ser acessado pelo site maclivros.mec.gov.br. Com redação de Diego Freitas.
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4: Esse foi mais uma edição do Repórter Brasil News. Obrigado pela sua companhia e até a próxima edição.
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cheguei, tô na área e tá começando agora o Music Pop aqui pela sua melhor rádio. Eu sou Bia Ipsen e nós ficaremos juntos por uma hora a partir de agora ouvindo as melhores do pop. Tudo que tá bombando aí no Brasil e no mundo, você confere em primeira mão por aqui, né? Hoje, terça-feira...

0: Daqui a pouquinho tem mais Music Pop pra você.
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0: por aqui, belezeira? Beijão pra você, viu? Fica com Deus, um abraço, tchau, tchau.
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2: Olá, tudo certo por aí? Tudo tranquilo? Aqui é o Kleber Salles e vamos nessa, vamos começando mais uma super edição aqui do nosso Pagodaço. As melhores músicas, o melhor do samba e do pagode pintando aqui no seu rádio. Hoje, terça-feira, vamos lá mexer o esqueleto? Bora juntos então? Vamos que vamos, né? O melhor do samba e do pagode pra você entrar no clima. Aqui a gente faz você entrar no clima das melhores músicas. Aumenta aí o som porque essa é a minha primeirinha de hoje que tá chegando aí, ó. Bora curtir, hein?
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mais. Mais uma, hein?

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4: Fechando mais uma sequência aqui na programação do nosso Pagodaço! O melhor do samba e do pagode pra você swingar com a gente aqui, hein? Daqui a pouco eu volto com mais músicas, não sai daí!
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4: Opa, maravilha! Está no ar o Super 10. Alegria, alegria! Vem com a gente e começa as 10 mais tocadas em todo o Brasil. Super 10 está no ar.
2: Décima posição.

0: Delegado, passa o pano.
1: Aê!
0: Muito barulho pra essa música!
2: Nona posição.

0: Valeu!
1: Sim!
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3: Estamos de volta com Super 10, aumente o som.
2: Sexta posição.

0: de Madeira.
1: Oi, Len!
2: Sucesso de obrigado, cara.
3: Primeira posição.
4: Pra vocês, louca de saudade, assim.

0: Obrigado.
1: Super 10. Encerramos por aqui mais um Super 10. Espero que tenha gostado da programação de hoje. Voltaremos na próxima. Beijos e até lá.
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2: Muito bem, a partir de agora está no ar o Jornal Rádio News. Informação em primeiro lugar. Brasil e o mundo passam aqui na sua rádio favorita. Sejam bem-vindos.
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3: Previsão do tempo para terça-feira, 15 de setembro de 2026. Região Centro-Oeste, em Goiânia, o céu amanhece encoberto com pancadas de chuva e trovoadas isoladas nesta terça-feira. Os termômetros marcam mínima de 20 e máxima de 34 graus. A umidade relativa do ar, na capital de Goiás, gira em torno de 70 a 20%. Barra do Garças, em Mato Grosso, comemora aniversário com previsão de céu encoberto, com pancadas de chuva e trovoadas isoladas pela manhã. Temperatura mínima de 26 e a máxima 38 graus. A umidade do ar varia de 70 a 30%. Região Nordeste, em João Pessoa, previsão de céu cheio de nuvens, com pancadas de chuva e trovoadas isoladas pela manhã. Temperatura mínima na capital paraibana é de 24 e máxima de 32 graus nas horas mais quentes do dia. A umidade do ar vai de 85 a 40%. Itaiçaba, no Ceará, canta parabéns com céu encoberto pela manhã, com pancadas de chuva e trovoadas isoladas. À tarde, céu claro, com temperatura mínima de 25 e máxima de 36 graus. A umidade relativa do ar é de 80 a 30%. Região Norte, Rio Branco, no Acre, amanhece com céu encoberto, com pancadas de chuva e trovoadas isoladas nesta terça-feira. Temperatura mínima é de 20 a máxima de 30 graus. A umidade do ar é de 96 a 60%. Boa Vista, em Roraima, também amanhece com céu encoberto, com pancadas de chuva e trovoadas isoladas. À tarde, o tempo abre e deixa o céu claro. Temperatura mínima 27, a máxima 37 graus. A umidade do ar varia de 70 a 35%. Região Sudeste, a cidade do Rio de Janeiro tem previsão de céu encoberto com pancadas de chuva e trovoadas isoladas nesta terça-feira. Os termômetros registram mínima de 18 e máxima de 24 graus. Umidade relativa do ar na capital fluminense vai de 100 a 80%. Limeira, em São Paulo, canta parabéns com previsão de céu encoberto com pancadas de chuva e trovoadas isoladas o dia todo. Temperatura mínima de 15 graus, a máxima 22. Umidade relativa do ar é de 100 a 60%. Região Sul, em Porto Alegre, Rio Grande do Sul, céu encoberto, com pancadas de chuva e trovoadas isoladas. Os termômetros registram mínima de 10. A umidade relativa do ar fica entre 90 e 55%. Ponta Grossa, no Paraná, sopra velhinhas, com previsão de dia mais frio e céu encoberto, com pancadas de chuva e trovoadas isoladas. Termômetros registram mínima de 10 e máxima de 14 graus. A umidade relativa do ar oscila entre

0: entre 100 e 80%. Você ouviu a previsão do tempo para esta terça-feira, 15 de setembro de 2026, com informações do IBGE Cidades e do Instituto Nacional de Meteorologia IMET.
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2: Um estudante de 16 anos, de São Paulo, criou uma plataforma.

0: lá para os jovens conhecerem e terem a chance deles para participar da democracia pela primeira vez. O site tem informações de todos os candidatos, são mais de 20 mil perfis de representantes e candidatos, e também como a estrutura do país, né, como é que funciona os cargos, etc., congresso. A gente tem muito foco no legislativo.
1: De acordo com Maurício, a plataforma é um projeto independente, apartidário e que não aceita financiamento de partidos, campanhas ou candidatos. O site VotaE destaca o legislativo como o poder que mais afeta o dia a dia dos brasileiros e cita dados de uma pesquisa segundo a qual 75% das pessoas não conseguem dizer o nome de um único senador e 67% não lembram em quem votaram para deputado. A plataforma já está no ar há cerca de 2 meses e reúne tópicos como Entenda o Sistema e Como uma Lei Nasce, além de uma aba que permite conhecer e comparar os candidatos das eleições deste ano. Entre as ferramentas voltadas para os jovens, Maurício Melzer cita o tradutor de politiquês.
0: A gente traduz essa linguagem aí que talvez parece um pouco grande, assim, talvez desconfortável para o jovem que está começando agora o movimento político, né, votar pela primeira vez. Então a gente tem essa maneira de conversar com o jovem, para ele entender melhor como funciona o sistema brasileiro, quem representa ele.
1: A iniciativa sugere uma cola personalizada para o dia das eleições, com os 19 números que o eleitor precisa lembrar na hora de votar. É possível fazer a simulação por estado para ter as informações à mão. O endereço do site é votae.org.
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3: Mais de 1 milhão de crianças até 5 anos de idade foram vacinadas com a Pneumovinte. O imunizante, que foi incorporado ao calendário nacional de vacinação em junho, protege contra a bactéria que causa pneumonia e meningite. O diferencial da Pneumovinte é a cobertura mais abrangente, porque inclui os sorotipos associados à pneumonia invasiva no Brasil. Também atua contra a otite média, que pode levar à perda auditiva e infecção generalizada. Segundo o Ministério da Saúde, entre 2023 e 2025, o país registrou 4.600 casos de meningite pneumocócica e 1.400 mortes pela doença, com taxa de letalidade de 30%. Entre crianças menores de 5 anos, foram registrados 589 casos e 187 mortes no período. Além de prevenir as formas graves das doenças pneumocócicas, a ampliação da cobertura vacinal contribui para reduzir internações, complicações e mortes, especialmente na primeira infância, período em que as crianças estão entre os grupos mais vulneráveis. Pais e responsáveis devem manter a caderneta de vacinação das crianças atualizada e procurar uma unidade de saúde para verificar se há doses pendentes. Também é possível acompanhar pela caderneta digital de saúde da criança, disponível no aplicativo Meu SUS Digital.
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4: Alterações de temperatura e umidade do ar e a presença de alérgenos no ambiente podem agravar doenças como rinite, asma e infecções respiratórias. No inverno baiano, onde chove e logo depois abre o sol, não é difícil achar alguém com o nariz entupido, espirros, tosse ou irritação na garganta. A otorrinolaringologista doutora Flávia Perrucho explica que muitas vezes é complicado distinguir o que é rinite e o que é gripe.
5: Alguns fatores podem fazer com que a gente pense mais em um ou em outro. Então, por exemplo, a febre ela não vai estar presente na rinite. A febre é característica mesmo da gripe. Sintomas repetidos, persistentes, recorrentes naqueles pacientes sabidamente alérgicos, a gente tende a imaginar que seja mais um quadro de rinite alérgica. Quando a gente tem um quadro muito intenso de prostração, um certo cansaço para fazer as atividades do dia a dia, tendem a ser mais relacionados aos quadros de gripe.
4: E entre vírus e bactérias, um remédio pode se tornar vilão. Independente do quadro, a especialista alerta para o uso indiscriminado de corticoides.
5: O corticoide oral, ele é uma medicação excelente ele melhora muita coisa, mas o corticoide, ele não faz tratamento específico de nenhuma doença. Só que ele não é uma medicação sintomática, ou seja, ele não é como uma dipirona que você vai usar para aliviar o sintoma e tudo bem. Ele é uma medicação que tem muitos efeitos colaterais e que ele precisa

0: ser muito bem indicado.
1: Por outro lado, a lavagem nasal com soro fisiológico, se feita de forma correta, é uma aliada nesses quadros. De qualquer forma, ao persistirem os sintomas, um médico deverá ser consultado.
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3: A Finlândia anunciou sua adesão à iniciativa francesa de dissuasão nuclear avançada. A medida amplia o alcance da ação a um país que compartilha uma fronteira de 1.340 quilômetros com a Rússia, em um contexto de tensões crescentes na Europa. O presidente finlandês, Alexander Stubb, afirmou que esta é um novo passo para aumentar a cooperação de defesa entre seu país e a França, embora não pretenda hospedar armas nucleares em seu território em tempos de paz.
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3: O senador Ciro Nogueira, do Progressistas, ofereceu um terreno de valor contestado para tentar reaver um jatinho, uma BMW e cerca de 10 milhões de reais que foram bloqueados pela justiça. A defesa do senador fez a sugestão em uma tentativa de desbloquear os bens. Segundo a defesa, o terreno, composto por 4 lotes, é avaliado em aproximadamente 19 milhões de reais. No entanto, a Procuradoria-Geral da República contesta esse valor, apontando uma expressiva disparidade entre os valores descritos nas escrituras de compra e venda e nas avaliações unilaterais.
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4: Depois do intervalo, tem mais Jornal Rádio News. Fique na sintonia.
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4: Estamos de volta e agora vamos falar de esporte aqui no Jornal Rádio News.
5: E o Santos venceu o Cruzeiro por 2-1 na Vila Belmiro pela 27ª rodada do Campeonato Brasileiro. Os gols do confronto foram marcados por Rolaser e Fabrício Bruno contra. Ainda no primeiro tempo, enquanto Matheus Pereira descontou nos acréscimos do segundo tempo. O Peixe envolveu o time de Arthur Jorge e contou com torcedores ilustres sob olhares de Neymar, Gabigol, desfalques por lesão e suspensão respectivamente e Felipe Coutinho em vias de ser anunciado que assistiram ao jogo em um dos camarotes do estádio Alvinegro. O Peixe dominou o Cruzeiro do início ao fim.
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5: E o Palmeiras venceu as reservas do São Paulo por 2-0 pela 27ª rodada do Campeonato Brasileiro. Os gols dos donos da casa foram marcados pelo zagueiro Murilo e pelo atacante Vitor Roque. O resultado deixa o elenco de Abel Ferreira com 56 pontos. O tricolor, por sua vez, permanece no meio da tabela com 33 pontos. O 2-0 também ampliou um tabu no choque rei. O Palmeiras não perde para o São Paulo desde julho de 2023. São 13 jogos com 9 vitórias do Alviverde e 4 empates. Os palmeirenses vão a Quito para encarar a LDU na quarta-feira pelas quartas de final da Libertadores. Nesta terça, os São Paulinos recebem o Boca Juniors da Argentina no Morumbi pela mesma etapa da Sul-Americana.
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5: E o Vasco venceu o Grêmio em Porto Alegre de virada por 2-1 em apenas 4 minutos e respirou um pouco aliviado, ainda que permaneça na zona de rebaixamento. De quebra, o time carioca puxou o tricolor para a briga contra o rebaixamento. Os gols foram marcados por Thiago Mendes e Colídio para os vascaínos e Vila Sante para os gremistas. Goleiro de Copa do Mundo, o experiente Everton brilhou na arena do Grêmio. O arqueiro mais uma vez fez grandes defesas e foi destaque para o tricolor gaúcho.
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6: O ministro André Mendonça, do Supremo Tribunal Federal, mantém sob reserva mais de 30 quebras de sigilo bancário e fiscal relacionadas ao caso Master. A decisão foi divulgada, gerando discussões sobre a transparência do processo. A Procuradoria-Geral da República defendeu a retirada do sigilo em manifestação enviada ao STF, respondendo a um pedido do ministro Alexandre de Moraes. A investigação trata sobre a rede de pagamentos de Daniel Vorcaro e da instituição financeira extinta.
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7: Cidades menores, do interior e menos urbanizadas concentram os maiores níveis de participação partidário-eleitoral no Brasil. É o que mostra o IPAR Eleitoral, o Índice da Participação Partidário-Eleitoral nos Municípios Brasileiros, divulgado pelo Observatório Participa, projeto de extensão e difusão científica do INCT Participa. Com dados do Tribunal Superior Eleitoral referentes a 2024, o IPAR Eleitoral reúne 3 formas distintas de participação cívica: o comparecimento às urnas, o alistamento eleitoral voluntário de jovens de 16 e 17 anos e a filiação partidária. Segundo o estudo, municípios mais populosos e urbanizados tendem a registrar, proporcionalmente, menores níveis de participação partidário eleitoral. Em Oliveira de Fátima, no Tocantins, município com 1.164 habitantes, o IPAR eleitoral atingiu a pontuação máxima de 100 pontos. Grupiara, em Minas Gerais, com 1.392 habitantes, registrou 97,7 pontos. Na outra ponta do ranking estão as 2 cidades mais populosas do país. São Paulo alcançou 10,6 pontos no índice, enquanto o Rio de Janeiro registrou 6 pontos. Carla Almeida é professora da Universidade Estadual de Maringá e uma das coordenadoras do Observatório Participa. Segundo ela, apesar de o índice apontar uma maior participação partidário-eleitoral em municípios de menor porte, ainda são necessárias novas pesquisas para explicar as razões desse comportamento.
8: Nós encontramos na literatura especializada nada, argumentando

0: movimentos que defendem que em contextos menores, em municípios menores, de fato a participação ela tende a ser mais intensa porque a política é mais próxima dos cidadãos e das cidadãs. Essa proximidade ela favoreceria o engajamento e, por outro lado, ela também tornaria esse engajamento mais esperado, já que nesses contextos as escolhas e os comportamentos políticos individuais adquirem maior visibilidade e também, inclusive, maior cobrança.
1: Carla Almeida ressalta que o IPAR eleitoral não pretende medir todas as formas de participação política nem avaliar a qualidade da democracia brasileira. O objetivo é oferecer uma medida comparável sobre a relação da população com as instituições eleitorais e partidárias em cada município do país.
0: A qualidade do índice é justamente essa, né? A de apresentar esse diagnóstico e possibilitar conhecer melhor a realidade brasileira e, com isso, permitir que a gente elabore perguntas mais qualificadas com essa fundamentação empírica, além de poder subsidiar ações para aprimorar a participação política.
1: Os resultados do IPAR eleitoral estão disponíveis para consulta pública, município por município, no site inctparticipa.org.
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3: Mais de 500 municípios brasileiros estão classificados em alerta alto para risco de incêndios florestais até novembro. A previsão faz parte do monitoramento do governo federal e considera fatores como a estiagem, a baixa umidade do ar e os efeitos do El Niño. Mesmo com chuvas fora do padrão em algumas regiões no início de setembro, o cenário para os próximos meses não mudou. A expectativa é de manutenção de condições favoráveis à ocorrência de queimadas. Os maiores níveis de risco estão concentrados em Mato Grosso, no sul do Amazonas, no Pará e em áreas próximas. O norte reúne a maior quantidade de municípios nessa classificação. No centro-oeste, também há área sob alerta. Já a categoria Atenção alcança 2.482 municípios. Diante desse cenário, o governo federal anunciou no fim de julho um planejamento de R$1.335 bilhões para ações de preparação e resposta aos possíveis impactos do El Niño. Desse valor, R$337 milhões são de crédito extraordinário para fiscalização ambiental e prevenção e combate a incêndios florestais. Outros R$521 milhões do Fundo Amazônia foram destinados à compra de equipamentos para os corpos de bombeiros de estados da Amazônia, do Cerrado e do Pantanal. O período de estiagem também testa a implementação da Política Nacional de Manejo Integrado do Fogo, criada em 2024. A legislação prevê planos de manejo integrado e programas de brigadas florestais, mas, segundo o levantamento do Centro Brasil no Clima, apenas 4 unidades da federação têm planos formalmente aprovados. Entre elas está Mato Grosso do Sul. O diagnóstico aponta ainda que apenas 8 estados têm fundos climáticos estruturados. A avaliação é de que parte dos estados ainda concentra esforços no combate às ocorrências, enquanto medidas permanentes de prevenção seguem como desafio.
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4: Essas foram as últimas de hoje do jornal Rádio News. Voltaremos na próxima edição. Fique ligado.
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1: É, bebê. Bandica de Gilmar.
2: Mais uma vez.
1: Mais uma vez.

0: Valeu, Goiânia! Você tá doido?
1: Você pode ir, Gary Gilmar.
2: Obrigado, gente.
0: Um cê tá doido pra fazer todo mundo chorar.
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1: Guilherme Benuto, Menos é Mais.
2: Matheus Fernandes.
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0: leve minuto, menos é mais. E Matheus Ferreira.
1: Que barulho, São Paulo! Explodiu!
0: Obrigado, gente!
2: Obrigado, meu.
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0: Prioridade.
1: Não é por falta de tempo não, viu? Você só não tem prioridade.
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1: Existe uma teoria que se chama 90-10, onde uma pessoa tem 90% daquilo que você procura em alguém, só que você foca naqueles 10% que falta. Aí você sai pra rua, se aventura, e realmente você encontra aqueles 10%, mas não se deu conta que perdeu os 90%.

0: Os 10% a gente deixa pro garçom, né não?
1: Valeu, rapaziada! Com essa aí a gente encerra a edição de hoje do nosso Top 10 do dia. Obrigado pelo teu carinho, pela tua audiência. A gente volta na próxima edição.
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0: 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Vem que tá começando mais um Alô Toca Aí nessa terça-feira linda! Está no ar o programa que você é o patrão, você manda e desmanda na parada! Aumenta o som! Está no ar o Alô Toca Aí, já tem gente na linha! Alô, alô, alô, quem fala?
1: Meu nome é Jussara, estou aqui no meu trabalho também, na igreja IECG em Campo Grande. Obrigada, tenha um bom dia!
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1: Vocês sabem essa? Então vou aí.

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salva de palmas, Ferrugem e Péricles. Alguém apaixonado aqui em Cuiabá hoje? Alguém sofrendo de amor? Você que veio pra cá tentando esquecer aquela pessoa e ainda não conseguiu. Vou dar um conselho de amigo. Se fosse eu ligava pra essa pessoa agora, essa hora. Ligava, deixa de orgulho besta. Ligava e falava assim: amor, tô morrendo de saudade de você. Não é porque eu tô no show do Cristiano Araújo não, mas se você quiser a gente casa, a gente namora. Se nada der certo, a gente só beija na boca, gostoso mesmo.

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0: Tá
1: bom demais.
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Valeu, turma! Essas são as últimas de hoje aqui do nosso Alô Tocaí dessa terça-feira. Obrigado pelo teu carinho. A gente volta amanhã na quarta com mais Alô Tocaí.

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0: Gratidão. Valeu, gente. 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
0: 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Que honra ter vocês aqui com a gente. 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

0: chama. Que bandeirinha gostosa, viu?
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7: Chegava pra tu ter ideia, teve vaca que tinha que esquentar a água pra molhar o umbre da vaca pra poder tirar o leite bem cedo. Repara só que situação. Eu digo porque eu vi isso, não é ninguém que tá me dizendo, não. Eu digo porque foi eu que vi.
8: Sei.
7: Tinha de esquentar-se, Vitor. Esquentar o umbre da vaca justamente pra o leite coisar, pro leite predado, se Vitor. E já vi verão. Verão também, agora verão brabo, eu digo que já vi.

0: Eu já vi verão de vaca dar leite em pó no sertão. Vaca da... Olha, nunca vi que era cada... Os tempos tá muito diferente. Tem hora que muda, tem hora que... É porque o ser humano é coisado, Cibito. Rapaz, tu viu um doidão mudando de assunto que chegou num mercado aí, quebrou bebida pro pé? Tu viu?
1: Não vi. Onde foi isso?

0: e chicoteou a ele, Cibito. 20. Cibito, a pessoa apruma as ideias na hora. Tu acredita, Cibito?
1: É mesmo.
0: Mas ligeiro.
1: Resolve.
0: Resolve ligeiro. O remédio chicoteou, um remédio muito antigo, né? Um remédio muito bom. E eles tentaram tirar esse remédio do mercado, né, Cibito? Pouco se usa esse remédio, mas remédio para acaba sem vergonha dessa laia, por exemplo, acaba chegou e saiu quebrando tudo. Aí você dá 20 doses de chicoteio, Cibito. Aí vai me dizer, pergunta assim, mas é o que ali? É comprimido? Não, esse, o chicoteio ele é dado no espinhaço. E o chicoteio ele é dado da micula do fiofó para chegar ao talo da azuleira do pescoço, não tem? Cruzando, você dá cruzando assim, Cibito. 20 doses de chicoteio. Tira a camisa, Cibito, o caboclo fica bom, o caboclo fica manso, ele fica calmo, ele fica sereno, ele fica educado, ele começa a se lembrar, ele pede desculpa, ele sabe, é impressionante, ele toma um alinhamento na vida, tu sabia disso?
1: Resolve, né?
0: Chicoteio. Meu filho, quiser fazer um teste, eu vou dar uma dose.
1: Não, que eu não tô doido, assim, igual esse camarada aí.
0: Não, só pra meu filho saber como é o chicoteio.
1: Não precisa, não. O senhor já explicou?
0: Então, o chicoteio, ele é feito nos laboratórios do campo, né?
1: Uhum.
0: Então, a gente usa muito esse remédio. Então, com caba desse... Porque tem caba que é meio doido, tu já percebeu, Espírito? Tem caba que é doido pra fazer sem vergonha. Aí o caba chegou no supermercado, sentou o capacete. Agora eu vou dizer, aí diz, não é doido. Sim, porque ele não foi. Ele não meteu a cabeça no chão, né, Cibito? É doido.
1: Saiu rasgando dinheiro.
0: Cibito,
1: né?
0: Aí ele quebrou ali pra mais de umas 150, 200 garrafas de vinho, de uísque, de tudo. Danificou o mercado, tudo, Cibito. Tá vendo aí? É, meu filho, aí o caboclo disse, não, disse que ele tava esquerosado, aí eu já não acredito, não, Cibito, infelizmente, tem coisa, Cibito, tem ser vergonha pra tudo, o pobrezinho do menino, rapaz, o bichinho foi rezar na igreja de Santo Antônio, domingo, não foi? Foi domingo ou foi sábado, não sei, eu vi lá na página do Eduardo Peixoto postou, vi, Eduardo tava mostrando, e o pobrezinho, Cibito, foi, não sei se foi sábado ou foi domingo, e eu só sei que o pobrezinho foi rezar. Hoje em dia, até para rezar tá difícil. Deixou a monaretazinha, Cibito, o pobrezinho, a monaretazinha, o transportezinho dele vir rezar. O pobrezinho veio de longe, Cibito, hora e meia de viagem de onde ele veio, com aquela monareta. E o pobrezinho, quando tá rezando lá, chegou um filho dessa, filho daquela outra, Cibito. E ó, venha.
1: Levou a bicicleta do coitado, né?
0: Levou a monareta do pobrezinho do miserável, Cibito. Levou a monareta do miserável, mas já tem câmera, o polícia já tá no encalço dele. E já vai saber já quem foi esse sem-vergonha, rapaz, tá vendo? Existe sem-vergonhice pra tudo. Lá em Feição Miudinha não tem isso, é por isso que eu digo, Cibito. É, Feição Miudinha é a cidade do futuro. Você vê que eu queria ver esses dois aí no ringue, Cibito, esses dois caboclos aí. Eu queria ver.
1: Ia ser interessante.
0: Ia,
1: né?
0: Ser arretado na tapa.
1: Uhum.
0: É, aí, Cibito, aí o lá em Feição Miudinha, cidade boa de se morar. Porque a gente não tem esse tipo de coisa. Vai, Mice, pode deixar lambreta, carro de quatro rodas. Monareta, tudo, bicicleta, carro de boi, tudo que ninguém mexe. Ninguém mexe não, Cibito. Meu filho já brincou de carro quatro rodas?
1: Lá é uma cidade segura, né?
0: Ah, segura, Cibito. Cidade segura, melhor, né, Cibito? Carro de quatro rodas, carro de rulimã. Quem aí já brincou de carro de rulimã? Falei agora, me lembrei, ó, Cibito. Os carros de rulimã. Eita, mas era bom antigamente. No sítio a gente usava carro de quatro rodas, viu, Cibito? No carro, no sítio a gente usa carro de quatro rodas com roda de madeira, não tem roda de arado, sabe o que é arado, sabe? De araterra,
1: sim,
0: de carro de boi,
1: sim, sim.
0: De conjunto de boi. Pronto, a roda de arado ela é de madeira, ela é desse tamanho. Para sítio, como tem muita terra, é roda de arado. E para a cidade, o menino faz os carros de quatro rodas com fazia antigamente de rulimã, né? Pegava aquele negócio de rulimã, botava. Mas antigamente também podia, porque não tinha tanto.

0: carro, né? Hoje em dia não tem um espaço, não tem uma rua que vai vencer ando em Garanhuns que tenha um espaço para pessoa brincar de carro de quatro rodas. Tem não. É tudo lotado.
1: Hoje em dia tem muito carro, né?
0: É muito carro. Mas antigamente você chegava ali naquela José Leitão, Cibito, era menino descendo. Tu chegava aqui nessa descida da 87 para chegar lá embaixo. Era 10, 15 meninos, hora dessa, tudo descendo de carro de rolimã. Chegava lá embaixo, eles davam uma rabiada, capoeira tapada. É. Ali na rua de Azevedo, a mesma coisa. Na São Tonton, ali descendo, ali como é que vai ali da Praça Mestre Dominguinho até chegar lá embaixo. Era tudo. E a melhor ladeira, Cibito, era ali no Pirulito. Viu?
1: Que aquilo ali é uma ladeira bem, era, bem no,
0: era
1: alta, né?
0: Pirulito e a ladeira do Infantil. Era a minha mais disputada. E era no barro, viu? Era no barro, mas era bom, Cibito. Ei! Era no barro era bem. Bem, como é que diz? Não tinha catabim, não tinha buraco, não.
1: Era no apesar barro. De ser no barro, né?
0: Hoje tá calçado, mas tá pior. Mas como eu tava dizendo, né, Cibito? Aí era um menino botava assim, um carro de rolimã, samontava 8, 10 e ribas, Cibito, e descia ali do Pirulito. Descia, Cibito, aqui. Cibito, perante a Deus, eles desciam aqui, eles vinham parar cá embaixo, em Santo Refeição, ali do Naceorga. De uma banguela só. Agora era carreira, Cibito. Era carreira que era uma festa danada. Você topava menino uma hora dessa. Quem estudava bem cedo, uma hora dessa estava fazendo o quê? Ou brincando de carro de rolimã, ou jogando bola, ou jogando chimbre, ou jogando pinhão. Olha. Brincando de pinhão.
1: Eram as brincadeiras que o pessoal brincava naquela época, né?
0: Era brincadeira. Como tinha o mato, ali Zé Quineno. Tem Zé Quineno ali? Era tudo mato, ali os meninos iam caçar passarinho, esse bico era. Ia caçar passarinho, então era muito brincadeira. Acabou-se as brincadeiras, a gente. Outro dia nós íamos descendo aqui nesse bico, tinha uns meninos de noite jogando bola ali, né? Coisa mais rara que é hoje em
1: dia. Difícil hoje em dia você ver uma imagem dessa.
0: Não
1: vê,
0: não, vê não. Agora antigamente, esse bico, antigamente era bom demais, esse bico. A gente se divertia, né? Era muita festa boa, a gente, as brincadeiras eram boas. Quando era de noite, Cibito, aí você via nas calçadas, Cibito. Ficou ruim hoje em dia, até pra fofocar. Esse negócio de zap, zap, fofocar pro zap, zap, não é bom mais não, sabia? Não é bom não. Fofoca, rapaz, Cibito, se tem uma coisa boa, é fofocar. Não é gostoso, Cibito, no dia que eu não fofoco da vida de alguém, dá dor de cabeça. Tu acredita, filho de Deus? O ser humano que disser que ele não fofoca, ele é mentiroso. Tô mentindo?
1: Todo mundo, né? Todo em certo mundo. Nível.
0: Me diga que
1: gosta.
0: Hoje vai vencer, no mínimo, não já falou de 8 ou 10 pessoas aí? Tô mentindo?
1: Todo
0: não
1: mundo.
0: Tem esse. Não tem esse, não tem esse, não tem esse que. Ó, Diva lá do Manechel disse que hoje mesmo já foi 2 horas e meia de fofoca. Fofocando. Diva e ele e a família dele. A Lê Chaveira é outro, que hoje, logo cedo eu e a Lê tava fofocando. Eu não vou mentir. Nós tá. Não, tem fofoca. Fabinho, não tem Fabinho? Fabinho Tatu?
1: Sim.
0: Da banda Flashback. É outro fofoqueiro também. Não tem esse que Fabinho, hoje, de vez em quando nós conversa falando da vida alheia, nós fofoca pro peste. Falando em Flashback, é dia 19, viu, Cibito? O lançamento. Do álbum visual, que tá muito bom, já vi em primeira mão algumas coisas. Tá lindo demais, viu? O álbum visual da banda Flashback, dia 19, o lançamento lá na página Flashback 70, 80, 90. Tudo junto. Pode botar com o Armisser, vai ver, vai arretar demais. E aí, então, não tem esse que não fofoca na vida desse. Só que hoje em dia tá perdendo a graça por causa do zap, né?
1: Infelizmente, né?
0: E existia aquelas fofocas secretas. Sabia que tem? Tem, aquelas fofocas. O bom da fofoca, Cibito, é que a gente chega. Ó, ei, ei, ei. Ei. Ô, Cibito. Ei, tu tá. Olha, mas rapaz, tu tá sabendo. Mas, olha, não conta ninguém, não, pelo amor de Deus, não. Conta não. Não conte não, ó. Mas, Cibito, meu filho, tu soubesse não. Ô, Ave Maria, Celso Liberal de Rita, de Antônio de Honarina. Ave Maria. Tu não sabe, homem. Pois foi. Aí, pronto. Aí.

0: tá aí pronto. Aí tu já vai chegar pra outra pessoa, tu já chega pra Gilson Santos, taradão sertanejo, que é outro fofoqueirinho da peste. Gilson Santos? Aquilo é um linguarudo da bexiga. Já chega pra Gilson Santos e diz: ô Gilson, aí, não conta pra ninguém não. Aí, não conte não. Aí tu já conta, só que tu já aumenta uma coisinha, né?
1: Pois é.
0: Já aumenta uma coisinha. Contou pra o taradão sertanejo, ele já vai contar pra outra pessoa, mas ele já vai aumentar uma coisinha. Então, ou seja, eu te contei de um jeito, tu contou de outro, ele contou de outro, e aí quando pensa que não...
1: A história já chega lá na frente de outra forma.
0: Justamente, a não ser que seja um fofoqueiro profissional, uma fofoqueira feita Floriza. Aí é outra coisa. Floriza é uma fofoqueira profissional, né, Espírito?
1: Floriza
0: ali eu tiro o chapéu, assim, tá ali é a príncipa da sua fofoca.
1: Ali sabe.
0: Mas também, Espírito, Floriza é formado em fofocologia e graduado em fuxico, né? Fez doutorado em fuxico, né, Espírito? Acho que é isso aí, eu não entendo muito dessa função. Eu sei que ela é formada em fofocologia, tu sabia disso?
1: É verdade.
0: Ou é doutorado ou é graduado em fuxico, né? Então, a pessoa dessa, ela tem altos conhecimentos, ela sabe dar aquela fofoca. Você chega lá na lanchonete Avenida, meu padre Mané Português, aquele abraço, amanhã eu tô indo lá comer aquele cuscuzinho com bode. E você chega lá, Cibita, ela já encosta as mãozinhas. Quem é arte encosta o cotovelo, né? Ela encosta as pontinhas da mão assim e fica só a metade da testa. Aí ela faz com a mãozinha: ei, olha, ei, vem cá, vem cá, vem cá. Deixa eu te dizer uma. Mas é da hora, Cibita. Pode ir lá, vá. Pode perguntar, Ale Chaves sabe disso. Léo do Fundo sabe disso. É chegar lá, ela já encosta. Ó, vem cá, deixa eu te dizer. Tu não soubesse não. De que, mano? Aí ela já conta. Já conta, ela dá o enredo, que a gente chama enredo, né, Cibito? Aí ela já vem enredar. É o novo enredar, ó. Fulano tá enredando as coisas, olha, Cibito. Aí ela já chega, já conta. Não sei o que, não sei o que, que não sei o que lá. Que não sei o que, que não sei o que lá. E já conta da conversa diferente, a fofoca. É lindo demais a fofoca. Eu acho muito bonito. Eu dou valor ao fofoqueiro. Ó, Jaqueline diz aqui, eu mesmo nunca fofoquei da vida de ninguém, não. Eu acredito, Jaqueline. É a mais fofoqueira que tem, isso.
1: Quando vê assim, né?
0: É, mais fofoqueira. Não, e quer ver bom, Cibito, é os bar quando você chega. Você quer um lugar bom pra fofocar? Eu vou lhe dizer três bar bons de fofocar aqui em Garanhuns. Primeiro lugar é o bar da Lanchonete Avenida, de meu padre Mané Português. Seu Mané também é outro fofoqueirinho, viu? Pra nós. Tem Floriza, que é a número um, mas também ela é formada em fofocologia com doutorado em fuxico. E tem seu Mané, que já é um suplente. Seu Mané da Lanchonete Avenida é suplente da fofoca. Outro que é fofoqueirinho que só aperta é Roberto, da Pop Lanche, recebido. Do lado ali do banco de seu André. De Santander.
1: Seu André não, Santander,
0: Santander,
1: né?
0: Do Banco Santander ali é Roberto, da Pop Lanche. É outro fofoqueiro, dá um leste desse cachorro. É outro fofoqueiro. Quem gosta de ir lá fofocar é Nativo, sabia? Nativo e Ricardo Dias, dois fofoqueiros da moléstia. Chega lá, Cibito, olha. Tome lenha, falar da vida alheia. Agora tem outro. Outro que eu vou lhe dizer, João. Não tem João? Quase enfrenta ali a Vida Bela na Praça Jardim.
1: Sim.
0: João quer bar e lanchonete.
1: Sim.
0: Do meu padre João. Gente boa demais, João. Agora, quem é fofoqueiro é ele. Viu? Quem gosta de ir lá pra fofocar é Edson, gerente da Vida Bela. Augusto, lá do bairro Restaurante Recanto Galego. Augusto gosta de ir lá fofocar. E meu irmão de Caba. Ali é outro lugar. Pronto, esses três pontos. Na Lanchonete Avenida, Léo do Fumo gosta de... Léo já é, assim, bem... Ele já tá numa graduação.
1: Já tá em outro nível, né?
0: Tá, Léo do Fumo, ele senta ali tanto, Cibito, que ele gasta pra comer um pão com queijo e um copinho de café, Léo gasta hora e meia, duas horas. Isso fofocando, sabia, Cibito? Fofocando.
1: Vai contando a história,
0: vai contando,
1: tá?
0: Contando a história. Vai, é... Aí contando, outro fofoqueirinho da bexiga é Neto, aqui da rádio, sabia? Ave Maria. Já hoje aí, Neto, nós estávamos falando da vida alheia. É outro fofoqueiro, não tem como não. Não tem, a fofoca é uma coisa que é, Cibito. É primitiva, é uma coisa das antigas. Primitiva não, como é que chama? Das antigas, né? É uma coisa que é histórica, uma coisa de antigamente. É importante, eu digo para Vaz-me-cê, aí. Vai me ser, meu amigo, minha amiga, que nunca fofocou, que eu acho meio difícil não ter um ser humano que nunca fofocou. Fofoque. Fofoque é importante.

0: doente, vai me ser, tá, não está bem psicologicamente, está sentindo um afadigamento na cabeça, fofoque, sente num, nesse bito, numa caçada, puxa conversa com alguém, fofoque é importante, é muito importante, minha gente, é muito importante, é de extrema importância a fofoca. Faça isso, meu amigo, faça isso, minha amiga, é de extrema importância. A fofoca, ela faz parte do nosso dia a dia. Ó, o Carol tá se abrindo aqui, ele hoje tá com a peste hoje. Não, Carol, eu tô falando a verdade. Tô falando aqui a verdade. Deixa eu mandar um alô aqui pra Luciene Alves, ela, o esposo dela. Sempre tão ligadinho no 87. Aqui também, Eduarda ligadinha, diz, tu é o pior, vice, velho. Eduarda, um cheiro pra mais me ser, Eduarda, que Deus te abençoe. Tatiana e o esposo dela também aí, ligadinho no 87, um cheiro pra esse povo aí, mandando mensagem. Ale Chaveiro, eu falei de Ale Chaveiro, Cibito. O pessoal que quiser fazer serviço de chave, Ale Chaveiro, ele agora não tá mais no ponto lá não, viu? É, ele tá atendendo agora, você liga que ele vai aonde vai me ser tiver. Dentro do carro dele tem um maquinário, então precisou de fazer uma chave para a porta de casa, o carro, na sua casa, um cadeado, um portão, uma cancela. Então só é ligar para Ale Chaveiro, viu? Então ele. Comunicado importante. Ale Chaveiro, ponto físico encerrado. Não tá mais, que era lá na feirinha, não tá mais lá, viu? Mas ele continua atendendo. Só é ligar para ele a cobrar. Não, a cobrar não. Manda uma mensagem para ele, para esse telefone aqui, ó. 99811-3676. 99811-3676-DDD87. Ale Chaveiro, o suricato da chave. O código é esse. Quando vai me se ligar, aí se ele atender, quem é Ale Chaveiro? Ah, não, o suricato, se ele diga assim, é Ale, se ele disser, é o suricato, é o original. É o original. E quando ele for, não tem errada. Se não tiver a cabeçazinha feita um suricato, quem não sabe o que é um suricato, é um animalzinho africano, é um. Vai me ser, só é pesquisar aí, suricato. É um animal africano. Ele parece um gato um pouco assim, esse bicho, só com uma venta pontuda, né? Que é a cara de Ale Chaveiro. O suricato, ele tem um coipão bem grande e a cabeça bem pequenininha, né, esse bicho?
1: É.
0: Ele fica assim, ó. É Ale. Outro dia eu vi Ale no comércio, ó, e ele tava assim, a cabecinha. Assim,
1: e parece muito, viu? Parece demais. Demais.
0: Não, Ale é um suricato todinho. Impressionante. Ale é que não é nem um amigo nosso, é irmão.
1: Não, é um irmão aqui.
0: É um irmão, acabou que a gente.
1: Consideração muito grande.
0: Eu tenho uma consideração muito grande por Ale Chaveiro. Além de prestar um bom serviço, um grande amigo. Por isso que a gente sempre fala bem aqui do nosso amigo aqui. Nosso amigo Ale Chaveiro, forte abraço. Ó, Diva já mandou áudio. Bota aí esse áudio de Diva. Agora, ligava. Não tem. Deixa eu ver, bota aí pra ver.
2: Eu tenho o carro de Junimã Rimba, eu tenho dois carros de Junimã Rimba.
0: Não, é, Cibiteu, vamos tentar mais uma vez, meu povo, entender esse áudio. É.
1: Não entendi o que foi que ele quis dizer, não.
0: Se o MC estiver dentro do entendeu. Carro, os vidros estiver aberto, por favor, feche os vidros, silêncio total. Pra entender, nós vamos tentar entender mais uma vez. Você é meu amigo Diva do Manechão, teu irmão. Vá.
2: Eu tenho o carro de Junimã Rimba. Eu tenho dois carros de Junimã Rimba.
0: Não, eu não entendi. Eu não sei se ele diz que tem um caso com a Rolimã.
1: Não, eu acho que é um carrinho de Rolimã.
0: Ah, um carro, né, Cibito? Não, vamos só mais uma vez, Cibito, que é pra gente entender. A segunda parte nós quase entendemos, né, Cibito? Mas vamos entender. Isso é meu amigo Diva do Manechão. Bota aí pro cara.
2: Eu tenho o carro de Rolimã, Rimba. Eu tenho dois carrinhos de Rolimã, Rimba.
0: Cibito, agora eu vou perguntar mais uma vez. Agora ele no modo 2, acelerado. Bota pra ver se dá pra entender.
2: Eu tenho o carro de Junimã Rimba. Tem dois carros de Junimã Rimba. Eu tenho o carro de Junimã Rimba. Tem dois carros de Junimã Rimba.
0: Ô, meu amigo Diva, ele deve estar se abrindo, mangando de nóia, mas Diva. Eita, Diva. Acelerado eu entendi melhor, Cibito. Ele diz que tem dois carros de Rolimã. Ele diz que desce ladeira com força. Eu levar ele um dia pra Serra do Vento, ficar esperando ele lá embaixo. Pra ele descer as 30, 23 curvas ali naquela Serra do Vento. Um abraço aqui, ó. Quem mandou?

0: Áudio para nós aqui foi aqui, nosso amigo Fabinho Tatu. Bota aí o áudio de Fabinho Tatu aí, ó.
1: O cabo terminar o dia e não falar mal de ninguém, não soltar uma fofoca, não fez nada não. Coisa boa. Lá no estúdio mesmo eu digo a meus clientes, se trouxer uma fofoca, ganha desconto.
2: Oh, é.
0: Promoção lá no Fabinho Tatu, atenção. Promoção no Fabinho Tatu. Quem for fazer uma tatuagem e levar acima de duas ou três fofocas, vai ter desconto muito bom. E, olha, aí eu dou valor, chega a me arrepiar agora, eu dou valor, um empreendedor. Porque você sabe que ele faz tatuagem de primeira qualidade e é músico de primeira na banda Flashback. Agora você vê, Cibito. É por isso que esse programa, ele tinha que passar em rede mundial, não era nem... Era sendo feita a voz do Brasil, Cibito. Porque em outro programa, voz você não vê um bate-papo hoje importante, né? Você vê o que é 87, a importância de voz você estar ligado no 87. Nós tivemos agora há pouco, logo antes de Samara, teve um show da tarde com o Cibito, que já deu umas cutucadas de fofoca. Eu tava ouvindo... Olha, não sei o que, é viradinho na Boba Serena. Ontem mesmo ele estava falando mal daquela menina lá, daquela vigia lá, que é com o Neymar lá.
2: Não, que Neymar? É Virgínia com Vini Júnior.
0: Com Vini Júnior, sim, com Vini Júnior, rapaz. Sim, é porque ela é tanta gente, Cibita, as pessoas confundem. Aquela bichinha, Cibita, aquela dali, é Virgínia, corre não, não é o nome dela. Aí sim, sim, Cibita, aí veja só. Tu vi, tu falando, viu? Eu vi. E aí, Cibito, você escuta o show da tarde com o Cibito. Aí depois tivemos uma conversa muito boa sobre psicologia, outubro, setembro amarelo, que foi com Samara Ponte e a doutora psicóloga, não foi, Cibito?
2: Sim.
0: Isso. Aí, agora a voz você tem um momento de fofocas, que é importante. Você vê Fabinho Tatu, olha aí, ó. Alex Chaveiro devia fazer a promoção na quem for fazer chave com a Lei Chaveiro chegar com fofoca, tem desconto. Né, Cibito?
2: Tem promoção melhor?
0: Porque Fabinho Tatu botou aí. Botou aqui a promoção, Cibito.
2: Promoção boa da gota,
0: Cibito. Promoção
2: essa daí.
0: Boa. Parabéns, Fabinho Tatu, pela iniciativa para incentivar essa cultura tão bonita, uma cultura maravilhosa, cultura milenar, que está morrendo aos poucos por conta dessa rede social. A rede social está acabando. Então, eu gostaria de convocar todos os fofoqueiros e as fofoqueiras profissionais. Conte comigo se quiser fazer um protesto lá em Brasília. Serei o locutor oficial de vocês, para que a gente faça um protesto em pró a favor da fofoca. Fofoca boca a boca, né, Cibito?
2: Pois é, a fofoca movimenta o mundo.
0: Movimenta, Cibito. Você vê, eu mesmo não vou mentir não, Cibito. No dia que eu não falo mal de ninguém da fofoca, Cibito, eu fico com dor de cabeça, Cibito. Não tem cachê de cimbalena que passa não, meu Deus. Não tem não. A fofoca é uma coisa, por isso que a importância desse programa para a voz vencer que está ouvindo, vai vencer meu amigo, minha amiga, vai vencer que está ligado aí no 87. Olha, sabe outro ponto que os cabas com fofoca que sobe chega da vida alheia, Cibito? É um dos pontos que rola a maior fofoca também em Garanhuns. Aquele ponto dos taxistas ali no Colunato, em frente à Ferreira Costa, onde está Maurício Papapão, aonde está Rivelino, aonde está Heleno, Zé Baixim, Nicásio, Tartaruga Táxi com a Vivila, pense tudinho, os restos cabas, só risalicar tudinho, Boitungão, tudinho. Pense nos cabas fofoqueiros, o pior de todo ali, viu? Maurício é fofoqueirinho que é a peste. Mas o chefe da fofoca é Heleno. Aquele é a peste. Ô velhinho da peste pra fofocar Heleno, sabia, Espírito? Cibito, aí eu vou dizer uma coisa. Eu hoje eu só estou falando, só estou comentando um relato. Eu não estou falando mal de ninguém, graças a Deus. Graças a Deus.
2: Imagine se tivesse.
0: Não
2: estou
0: falando mal de ninguém. Mas só estou falando. Meu amigo Maurício Papapão já botou uma mensagem aqui. Ô, Jeremias, passa lá amanhã que a gente tem um negócio para te contar. Né? E ele ele quer cadastrar a irmã dele, viu? Vamos criar, Cibito, uma cooperativa dos fofoqueiros de Garanhuns, Cibito, e região.
2: Já passou da hora.
0: Já está na hora de criar uma cooperativa. A gente botava

0: aí, né, Floriza com uma presidente executiva majoritária, né, e botava os associados por graduação, né, Cibito, de pessoas, porque é bonita a fofoca, é importante, Cibito. E botava os associados por graduação, né, Cibito, de pessoas, porque é bonita a fofoca, é importante, Cibito. O Maurício diz que tem uma fofoca para contar. Veja que coisa linda, né, Cibito? Concorda?
1: A gente até se anima.
0: Se anima, eu fico animado. É importante você falar da vida alheia. É importante fofocar, né? A importância da fofoca, ela é de tamanha importância para o ser humano. Outro fofoqueirinho da bexiga, sabe quem é? Celino Melo. É a perna, aqui para nós, esse bicho. Ele e a esposa dele, viu, Cíntia Galindo. Inclusive, sabia que tem música de Celino Melo concorrendo aí, esse bicho? Cadê? Tá até aqui um negócio aqui, ó, concorrendo. Cadê? Música, Rede e Gente. Vamos botar essa música aí, Zibi, tem ela aí. Vamos botar pra gente ver, ela tá concorrendo. Vamos ouvir dois artistas de Garanhuns agora. Celino Melo e depois banda Flashback. Rede e Gente, de Celino Melo. Inclusive, essa música, cadê? Vai ter ela, cadê aqui? Ela foi classificada no festival... de música Geraldo Azevedo, ó, Cibito, tá vendo? Em Petrolina, dia 25, 26 e 27 de setembro. E ele, Celino Melo, vai estar marcando presença, que é outro fofoqueiro também de plantão, que eu digo é logo assim, né, Cibito? Gosta de fofocar, né? E professor Janduí, a gente gosta demais do professor Janduí. É uma das pessoas que menos fofoca em Garanhuns, sabia, Cibito? Vai fofoca.
1: Mais fofoca. Mesmo a pessoa que fofoca pouco, mas ainda assim fofoca, né?
0: Não tem esse, Cibito. Não tem esse. Não tem esse que não fofoca, não, Cibito. Então, é importante, né? A gente... sabe outro fofoqueirinho também? É Sandro. Sandro Carrapicho. Irmão de João Neto, não tem?
1: É
0: outro fofoqueiro da molesta. Não tem fofoca por perto. Aqui pra nós, Cibito. Aqui pra nós. Ave Maria. Fofoca por peste. Ah, nunca vi, não. É uns povos fofoqueiros da bexiga. Às vezes junta ele e Tonhão Gatão. Tem Tonhão Gatão?
1: Sim.
0: É outra peste. Fofoca por peste, bicho. O povo. Esse povo não tem sempre vergonha na cara de não viver fofocando, esse bicho. Graças a Deus a gente não fala de ninguém, né, esse bicho?
1: Mas olha quem tá falando, né?
0: Não, eu tô dizendo assim, esse bicho. A gente, né? A gente tá coisando, ó. Falando em João Neto. João Neto. Aí música nova de João Neto. Daqui a pouco eu escutar pra nós tocar também. Né não, Sandro? Aquele abraço aí, ó. É. Cadê? Um abração pra João Neto aí. Vamos tocar sim, viu, Sandro? Deixa comigo, vamos tocar já aqui, meu amigo. Abração, música nova de João Neto. Mas vamos ouvir primeiro a música de Celino, que tá concorrendo, que uma hora dessa com certeza tá falando de alguém nesse beat. Tá fofocando. Que é importante, concorda?
1: Importantíssimo.
0: Concorda? Concordo, meu filho. Meu filho tem uma fofoca nova aí pra contar, não?
1: Hoje não.
0: Mas tu não tava falando quando eu cheguei aqui? Tava tu e Samara virado na terra, falando aqui?
1: Não, impressão sua.
0: Não, impressão não. Você estava aqui, olha, não conto pra ninguém não, não sei o que, telelei, telelei, não. Eu só tô aqui falando. Antes de botar aí, Celino Melo, vamos botar aqui, falar aqui de Adé Atacarejo. 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
0: 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Cibito, bota aí ele, Celino Melo, pra cantar pra nós.
1: Eu não encontrei essa música que o senhor falou.
0: Ah, então deixa, então bota Frank, bota, depois nós, eu vou ver se eu acho aqui, bota, então, Flashback, bota Flashback aí do nosso amigo, da banda Flashback. Aliás, é uma das músicas lindas. Já um bocado de gente me falou, velho, que música linda, Flashback. E o álbum.

0: chama de jovem talentoso, canta demais e olha, tem muitas músicas. Depois a gente vai começar a tocar outras músicas diferentes deles aqui. O lançamento do álbum visual será dia 19. Isso, então já começa a seguir lá no Instagram, Flashback 70, 80 e 90, que é só aquelas músicas dos anos 70, 80 e 90, aquelas clássicos, só música boa, música de qualidade, e o lançamento será dia 19, viu? Fabinho, Tatu, toda banda, tudo gente de procedimento de qualidade, né, Cibito? Cibito, bota mais uma música aí pra esse povo, porque a voz do povo é a voz do pessoal.
1: Seu Carlinhos,
0: e se é a voz do pessoal, é a voz do povo, né, Cibito?
2: Com certeza, vamos
0: aí,
2: lá então.
0: Bota aí. Não, doido, essa daí.

0: antiga. Eu falando aqui com o Cibito da Índia, né, Cibito? A gente lembrando da Índia, das comidas boas que é a Índia. Cibito esses dias mandou um vídeo muito interessante, Cibito. Que isso, eu tô pensando, Cibito, em mudar de ramo. É, talvez eu não fique muito tempo na 87, mas não, sabia, Cibito?
1: Por quê?
0: Cibito, eu tava reparando, Garanhuns, tem coisa, muita coisa em Garanhuns, sabia, Cibito? Muita coisa mesmo. Eu vejo muita lanchonete boa, lanchonete aqui, lanchonete ali, tal, beleza e tal. Mas eu não tenho em Garanhuns, se vai me reparar direitinho, Cibito, não tem em Garanhuns uma barraca com estrutura daquela que vai me mandou outro dia, estilo da Índia.
1: É, realmente.
0: Você viu, o menino tá preparando ali o lanche, ele prepara a massa onde, Cibito?
1: No bucho.
0: Na barriga.
1: É,
0: no bucho.
1: No bucho.
0: Tem aquele outro que prepara lá aqueles bolinhos de coisa de acarajé, onde? No sovaco.
1: No sovaco, né? Artesanal.
0: Ele tem um cotoquinho do braço esquerdo, não é porque ele tem um cotoquinho que ele deixou de trabalhar, o sovaco dele funciona, já é uma forma. E é interessante que já sai as bolinhas, né, que estão uma coisa linda. Então, Cibito, eu tô pensando em botar um restaurante aqui no centro, ali da cidade, ali no Colunata. Tem muito espaço ali no Colunata. Botar uma torta grande, Cibito, e eu preparar na barriga mesmo, Cibito. Preparar massa na barriga mesmo, estilo, fazer as comidas do mesmo estilo das comidas da Índia, Cibito. Pode ter certeza que vai fazer fila, viu, Cibito? Vai fazer fila, pode ter certeza, de gente querendo comer na nossa lanchonete, no nosso restaurante, porque é importante espaço dado. Ó, Ivan, dá sorte, ele diz, se fizer, ele vai todo de lá, né, Ivan? Mas vai sim, porque comida boa, Cibito. Né, Cibito? E que comida era aquela que aquele caboclo fez? Eu fiquei encantado com aquele caboclo.
1: É como se fosse uma espécie de uma pizza, né? Uma coisa assim.
0: Ah, mesmo, parece que é uma pizza. É, você veja só, ele prepara a massa onde, Cibito?
1: No bucho.
0: E é o formato da pizza.
1: É.
0: Então você vai ganhar tempo, espaço e fica uma coisa bonita, artesanal, né, Cibito?
1: Fica uma maravilha,
0: fica,
1: né?
0: Uma coisa bonita. É. E outra, o nosso povo, qual é o povo que tem a maior resistência para bactéria, para doença no mundo? É o povo indiano, comprovado cientificamente. É mentira?
1: É verdade.
0: É o povo, no foco da pandemia, o país mais populoso do mundo é qual?
1: É a Índia.
0: Qual foi o país que menos morreu gente de Covid?
1: A Índia. Foi a Índia.
0: A Índia. Cibito, ele mata qualquer bactéria. Então, um povo daquele, ele não adoece com nada. Você não vê eles nem gripados na rua, Cibito. E outro é um povo que não perde tempo também, procurando um banho, não, no meio da rua mesmo. Então eu estou querendo criar um restaurante assim, eu creio que vai ser muito interessante para Garanhuns, para que o povo de Garanhuns e região comece a criar uma resistência, né, Cibito? É, um imunológica, né, que chama, né?

0: imunológica, uhum, né? Para reforçar aí o então, sistema imunológico.
1: Justamente. Então, o seu corpo vai começar a adquirir um anticorpo. Então, eu não dou 3 anos que esse povo está resistente, Cibito. Pronto, aqui, ó. Inclusive, sabe quem tem parente lá na Índia, Cibito? É Maurício. Maurício Papapão. Ele mandou uma foto do irmão dele aqui, ó. Ó. Ó. É Berilson, esse aqui, mano, Maurício Berilson aqui. Ele mandou, diz que trabalha na Índia há muito tempo. Maurício já chegou a morar lá, não ficou porque lá é muito ruim. Ele não conseguiu se adaptar aos trânsitos de lá, né, Cibito? Uhum. Porque o trânsito de lá é naquele tuk-tuk, né, que é, ele não conseguiu. É por isso que ele voltou pro Brasil. Mas é uma comida boa, né, Cibito? Então eu acho que vai ser interessante. Vamos rezar, Cibito?
0: Vamos rezar, né?
1: Pedir a Deus que dê certo também esse projeto meu aí. Olha, meu povo, vamos rezar aí. Nós volta já. Tem a mensagem do povo aí, Cibito?
0: Tem mensagem por
1: depois
0: aqui.
1: Depois da Ave Maria, nós bota aí o alô de vocês, manda um alô pra todo mundo. 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Chama aí a Ave Maria, sai daí não, meu povo, que eu voto já ligeiro. É ligeiro, ligeiro, ligeiro. A gente não tem cara feia, a figura aqui é de nascença. E já manda alô pra todo mundo aqui, sai não.
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3: Quando te invoco, responde-me, ó Deus, meu defensor. Na angústia, tu me aliviaste. Tende piedade de mim, ouve a minha prece. O anjo do Senhor anunciou a Maria, ela concebeu do Espírito Santo. Eis aqui a serva do Senhor, faça-se em mim segundo a vossa palavra. E o Verbo de Deus se fez carne e habitou entre nós.

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Ó, meu povo, rapaz, lembrei de uma música antiga, de uma novela, não sei o que era. Se me faça o seguinte, bota uma música aí, um forrozinho pro povo, que quando nós voltar, nós bota alô, depois da música, nós voltar não, nós não vai pra canto nenhum. Quando nós, depois da música, nós...

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0: Eu acho a torcida mais apaixonada do Brasil, ó, independente de quem torce pro Sport, Náutico, Salgueiro aqui em Pernambuco, pro 7 de setembro, mas a torcida do Santa Cruz tem que tirar o chapéu. E a gente tinha também o torcedor mais diferenciado do Brasil, que era o saudoso
1: Bacalhau, né?
0: Bacalhau, né, Cibito? Bacalhau era uma figura muito importante pro Brasil, uma figura fruncora, como é o nome?
1: Folclórica.
0: Isso, tive a honra de conversar várias vezes com Bacalhau, e ele era um dos admiradores do meu trabalho. Tirei fotos com ele, e às vezes eu trabalhando na São Tonton ali, e às vezes ele passava, parava, falava comigo, e ele dizia: Jeremias, eu gosto demais do teu trabalho, Jeremias, gosto demais, tu é aquele matuto autêntico. E saudoso Bacalhau, que era uma lenda viva, que vai sempre ser lembrado, né? Que o Santa, se tem um torcedor que o Santa sempre respeitou, foi ele, viu, Cibito? Ele, assim, quando ele chegava lá no Arrudão, a turma fazia questão de tratá-lo bem. Foi muitas vezes de bicicleta pro Recife, pra assistir.
2: É verdade, até lugares mais distantes.
0: Lugares mais distantes ele foi, verdade, Cibito. E a torcida do Santinha, do nosso Santinha, é linda demais, uma torcida bonita, pensa numa torcida linda. É a torcida do Santa, um time que já andou praticamente o alfabeto todinho, e a torcida não desiste não, viu?
2: Não desiste.
0: Se tem uma torcida que não desiste do clube, é um clube que era para estar na primeira divisão, viu? Eu vejo o clube aí da primeira divisão, o clube tá bem ali entre os 4, 5, basta perder uma, a torcida já pega jogador, já dá tapa no pé do vidro, já quer quebrar carro, maior sem vergonhice. E lá não. Esse ano, quem botou o maior público, aliás, esse ano, o maior público no jogo até aqui foi Grêmio, né? Grêmio Internacional, não foi?
2: Verdade.
0: E foi a Arena do Grêmio, 85 mil torcedores, numa quarta-feira, ou foi quinta-feira. É gente demais. Mas a torcida do Santa foi. Ela tem aí vídeos de recorde de público aí. E tá dando um show mais uma vez. É Série D, né, Cibito?
2: Série D.
0: Série B. O time vai pra Série C, tá na Série D, uhum. E tá botando recorde de público. Teve um jogo aí, foi na Paraíba, fora, minha gente, fora. E a torcida foi em peso. Então, assim, e vai ter um jogo aí, então torcida, independente de quem torce pro Sport, pro Santa, pro quem torce pro Náutico, que o bom é a gente ver os times de Pernambuco em alta, né, Cibito? Isso é bom.
2: Sem dúvida.
0: Isso é bom. Eu torço muito aí. Eu sou torcedor do Grêmio, todo mundo que me conhece sabe. Mas eu, o único time. Eu só torço pro Grêmio. Agora eu vou dizer uma coisa: fora o Grêmio, qualquer time que jogar contra os times de Pernambuco, eu sou os times de Pernambuco. Sou Náutico, eu sou Santos, eu sou Salgueiro, eu sou Sport. Sou os times de Caruaru, mandamos o Central.
2: O Central, né?
0: Sou. Qualquer time. Então, ó, se os times de Pernambuco, só não vou torcer jogando contra o Grêmio. Agora, jogando fora, eu sou o time de Pernambuco. E eu vou comprar uma camisa do Santinha. Vou homenagear o Santinha. Vou comprar a meu compadre Tiago das camisas, que tem camisa boa lá na Pérola Joia, né, Espírito? Agora, vamos alô do povo. Vá com aí, Espírito. Bota aí.
3: Jeremias, boa tarde,
0: Espírito,
3: na paz.
0: Oi,
3: fazia tempo que quando fosse no trato era diferente demais, né? Agora já hoje as coisas já mudou. Hoje as coisas quando teve que vai lá não dava certo. Antigamente era tudo certo. Né? Tu anotou aí, Jeremias?
0: Não,
3: eu sou o Ender aqui do Antônio Cordeiro. Chama.
0: Baixa aí do Antônio Cordeiro, mas quer se não dormir nada lá. Porque às vezes que mais um dos meninos. Não tem como, né, Cibito?
2: Tem não.
0: Não tem como, porque que esse malado. Aí vai fazer o quê? Porque com esse malado. Não, porque não sei o quê. Não, foi uma vez que não sei o que lá não quer esse malado. Fazer. Menino, é o seguinte, tipo, veja só. Quando você chegar com uma questão. Aí tem que. Porque uma coisa. Aí é desse jeito, meu amigo. É desse jeito. Então tá certo aí. Quem é o nosso amigo, Cibito? Lá do Antônio Cordeiro, um abraço que esmaga do menino aí, tudo. Tem mais mensagem?
2: Tem mais mensagem aqui. Aí. Tem mensagem de Elia, ela tá dizendo: eita, Cibito, dá pra tu uma dose de Chicotil.
0: Chicotil, muito bom, viu? Pensa num remédio bom, viu? É bom, irmão. Chicotil, um remédio.

0: remédio muito bom que a gente tem infecção miudinha. É um remédio que eu recomendo. Tem mais?
1: Tem mais. Boa tarde, velho, esse Bito. Que Deus abençoe sempre a vida de vocês. Não tem um nome aqui, né?
0: Sim, é bom botar um nome, que aqui ninguém tem bola de cristal não, né, Espírito?
1: Não tem um nome.
0: É bom botar um nome, é que aqui ninguém tem bola de cristal não. Então bota o nome.
1: Tem mais.
2: Boa tarde, velho Genemia. Boa tarde, Cibito. Estou por aqui escutando ao 107. Ô, velho, eu também gosto de fofocar também. Que bem é fofoqueira, eu gosto de fofocar. O povo fala de mim, eu falo do povo e assim vai. É desse jeito. É o fogaré, o fofoqueiro. Boa tarde, velho Genemia. O fogaré também é fofoqueiro também. O povo fala de mim, eu falo do povo também. E é desse jeitinho. Gustavo Vento Furado, um alô para o meu amigo Paulão. Eu também gosto de fofocar.
0: De novo? Vai dizer quantas vezes? Foguinho, aquele abraço, meu amigo Foguinho. Se o povo falar,
1: nem ligue. Nem ligue,
0: deixa o povo falar. Ó, sim, tem mais a cunha aí, Espírito.
1: Tem mais aqui. Boa tarde, meus amigos. Estou adorando essa rádio aí, vocês são demais. Quero ouvir uma música de Unha Pintada. O nome da música é Desculpa, Amor.
0: Pronto, pode pintar a unha aí, meu amigo. Não, aqui a gente tem, não tem fuleiragem frescura, não. Pode pintar a unha aí.
1: Não, Unha Pintada é o cantor, né?
0: Pode pintar. Ele, atenção aí, o nosso amigo que deve estar com certeza numa manicure, vai pintar a unha e quer ouvir uma música.
1: Unha Pintada é o cantor, rapaz.
0: Que ele vai estar na manicure, o caboclo aí que mandou. Qual é o nome do caboclo que vai pintar a unha e tá ouvindo nós, Bito?
1: Não, ele quer ouvir uma música do cantor Unha Pintada.
0: Aí tem esse cantor Unha Pintada?
1: Tem Unha Pintada.
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0: 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Abração pra Tchê Paixão. Ah, pô, pensei que Tchê Paixão ia pintar a unha.
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1: né?
0: Porque tu lembra que quem tinha uma unha pintada era milionário, da dupla milionário José Rico.
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0: né,
1: verdade.
0: 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Sim. Aí eu pensei que ele ia pintar, né, a unha pra, e queria ouvir uma música enquanto pintava a unha. Não, ele tá...
1: É o cantor Unha Pintada.
0: Ah, tá certo, então bota. Mas que nome bonito que a mãe deu aí pra esse cantor, né, Espírito?
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1: né?
0: Unha Pintada, vem cá!
1: 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Não é possível não que uma mãe teve a coragem de botar esse nome.
0: O avô dele, o avô antigo, né? Unha Pintada, aí o avô, quem não acredita que esse miserável, porque o povo de antigamente tinha, não era Espírito, era coisado. Que esse miserável tá pintando um, isso é coisa de gente sem... É que esse povo antigo é coisado. Não, mas é o cantor Unha Pintada.
1: Unha Pintada.
0: Ah, que nome bonito esse bicho, gostei. É, vamos tocar a música aí de Unha Pintada pro menino, pro pintado não. Astorgido, lá de Caeté. Astorgido,
1: não. Tchê Paixão.
0: Tchê Paixão, dois, sim, lá de Caeté, rapaz. É. Tchê Paixão.
1: Tem mais.
0: Bota aí.
3: Ô, Jeremias, bota uma música, uma moda de... E Zé Vaqueiro aí pra mim, a moda de Zé Vaqueiro, que tá falando aqui é a Messia. Botou a moda de Zé Vaqueiro aí pra tocar, pra tocar pra mim.
0: Certo.
3: Pra você aí da rádio aí, a moda de Zé Vaqueiro aí.
0: Não, moda mesmo, gente, eu canto muito, é moda.
3: Boa noite, Jeremias. Botou a música de... Boa noite, Jeremias. Botou a música de Zé Vaqueiro aí. Ele tá falando aqui é Messia. Do Cid Brijinho. Bota aí, bota a música de Zé Vaqueiro aí pra mim, Focuti.
0: Rapaz, até a garrafa se balançou na mesa aqui. A gente tem uma garrafa de café aqui, uma Coca-Cola Zero aqui. Chega, se balançou aí, riba do biru aqui da rádio. Gima, não, quem é esse caboclo? Esse mito, Messias, né?
1: Messias.
0: Messias lá do Prigim, minha Brejão. Alô, meu povo de Brejão. Ó, Cibito, prepara aí uma de Zé Pintado e outro de Unha Vaqueiro.
1: Não,
0: né?
1: De Zé Vaqueiro e Unha Pintada.
0: Zé Vaqueiro e Unha Pintada, viu? Zé Vaqueiro, que não é vaqueiro. Mas sim, vamos botar.
1: Tá. Inclusive, manda um abraço aí também pra Expedita lá do Sítio Banquete. Tá por aqui mandando boa noite.
0: Expedita, um cheiro pra Expedita do Sítio Banquete aí, um cheiro, Expedita. Todo o pessoal aí em Jucati, Sítio Banquete é Jucati. Pessoal de Capoeira também ligado no 87. E o Ana diz que já acabou de ligar a radiola lá, a Aiva 3 e 1. O som em toda a altura. Tá lá, tá, comprou até fita BAFT pra gravar música que nós vamos tocar agora. Não, pode deixar que nós bota na hora, né, Espírito? Tem mais? Bota aí.
1: Por enquanto são esses.
0: Ah, são esses. Pronto. Então vamos fazer o seguinte, Bito. Manda um alô aqui pra Joyce, ligada. Joyce Luciano, ligado nós lá no Parque Fênix. Meu povo do Parque Fênix, um cheiro.

pessoal abençoado. Fabrício, também ligadinho no 87, no centro da cidade, velho. Nunca falei da vida de ninguém. Não, eu acredito, viu? Não, pode ficar tranquilo. Eu acredito, Cibito. Não, não é mais nunca. Mas agora seja. Cibito, então bota aí uma de unha pintada aí e depois outra de vaqueiro, né?

0: Mineiro aí. Ai, ai, ai, queijo de menino, né, caminho. 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
1: Não, isso aí não diga não.
0: Eu vou dizer, porque.

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0: 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Cibito, vamos botar mais uma música aí enquanto eu tomo uma coca. Essa Coca-Cola tá bem geladinha.
1: Tá geladinha. Tem mensagem por aqui,
0: tá,
1: viu?
0: Tá, tem. Então, então eu ia abrir aqui agora.
1: Vamos lá.
0: Eita, abri a poxa e a tampa aqui. Deixa eu botar aqui, já o bebo aqui. Um bolinho da Coca-Cola zero.
2: É, Jeremias, aqui no berrão é bocado, Jeremias. No berrão aqui é bocado. No berrão é bocado. Ai, Jeremias, tem vontade de Lula, Jeremias.
0: Ô amigão, deixa eu te pedir, quem é esse caboclo, Cibeto?
1: Não falou o nome.
0: Ô caboclo, não mande mensagem de negócio de política, não. Eu sei que você é babão de política, mas aqui não rola política, não. Por favor, então assim, você quer me tirar do sério, mande algo de negócio de política. Então fique com suas opinião pra Voz MC. Não me interessa em quem vai votar ou não deixa de votar, então não tenho interesse de saber de jeito nenhum. Então lhe peço, por favor, não me mande mensagem de política, não. Faça mil favor. Vá tentar o diabo com reza. Tem mais, Bito?
1: Tem mais, ó. Expedita gostou da música, viu? De Zé Vaqueiro. Ela disse, aí sim, música boa.
0: A Expedita gosta. Uma vez eu mabufelei com Expedita no forró lá em Jucati, numa festa de rua. Logo no início que Zé Vaqueiro tava lançando uma carreira, se bitou a pau quase. As canelas, ela disse que afinou 2,5 centímetros cada canela. De tanto que nós dançou. Ela diz, tu acredita? O pé diminuiu 1 centímetro. Ela diz, nós dançou pro pé. Dançou pro pé. Tem mais, Beto?
1: Tem mais aqui, ó. Gerlânio do Pastel.
0: Do Pastel. Tá alô, ligado, Gerlânio, mandando, meu amigo.
1: Mandando boa noite por aqui. Tá, deixa eu ver quem mais. Boa noite, Jeremias. Manda um abraço pra meu pai, Bigode, da Santa Terezinha.
0: Poxa, Titu, não é teu pai, não, Cibito?
1: É, meu pai.
0: E esse Bigode é o quê? Teu.
1: Não é nada meu. Nem conheço.
0: Tu deixaste teu pai, filho de Deus.
1: Sim, né? É a mensagem que eu tô lendo aqui.
0: Mas o pai é quem? É de quem?
1: É de... Não tem o nome da pessoa
0: pois
1: aqui,
0: é,
1: não.
0: Então não toma o pai dos outros, não, meu filho. Você tá doido?
1: Não, eu não tô tomando pai de ninguém. Sim, eu tô lendo filho, a mensagem.
0: Você vai arrumar uma confusão aí pra dona Cibitona.
1: Que negócio não, é esse? Não, não vou arrumar uma mensagem, uma confusão.
0: Meu pai pra... é Bigode. Teu pai.
1: Sim, eu tô lendo a mensagem.
0: Sim, mas o pai é seu... Então não é seu pai, é o pai dela. Ou dele. É doido.
1: Tá, então deixa eu ler aqui de novo. Maria. Boa noite, Jeremias. Manda um abraço para o pai dessa pessoa aqui, Bigode da Santa Terezinha.
0: Isso.
1: Desde já, obrigado. Vocês são demais. Espero que você esteja bem melhor da queda.
0: Obrigado, minha filha. Pô, eu tô me recuperando da queda, minha filha. A queda infeliz, Bico. Até hoje, Bico, foi asma. Quase eu me lasco. Um abração aí pro pai de Bigode, né, Bico? Pra Bigode, que é pai da pessoa. Vai me ser que tem um pai chamado Bigode. Vai me ser que tem um Bigode e tem uma filha. Ela lhe mandou um alô aqui no programa, né, Cibido? Então aí,
1: pois é.
0: Abração pra Bigode.

0: Bom, por enquanto
1: bota
0: são
1: aí,
0: esses,
1: bota, né? Aí mais um forró aí pro povo não dizer aqui. Ó, manda alô aqui pra David, meu amigo David, gente boa demais, ligadinho do 87. É isso aí, velho. É isso aí, gostei, viu? Um cabo tá mandando mensagem de bexiga de coisa de. Mas é mesmo, não gosto não. Adilson, meu amigo Adilson, ligado no 87. Marta, um cheiro, Marta. Marta e Isabel, ligada no velho. Gostei aí. Deixa eu mandar um cheiro aqui pra Sandra Vilar, também ligada no 87. Alô, Sandra! Sandra! Sandrinha! Sandra! Sandrinha! Já ouvi essa música? Maria Aparecida, porque pareceu na vida. Se me bota aí uma música, né, Sandra? Um cheiro bem grande, viu, Sandra? Bota aí uma música boa, esse. Atua.

0: essa rodada, essa é daquelas antigas do fundo do baú, né, SBT?
1: Essa é antiga, viu?
0: Ai, que perdi o seu amor, cantar. Ah, eu, rapaz, eu ia botar outra música. Eu vou botar uma música aqui, que é um pedido do meu amigo Jailson, ligadinho do 87. E ele tá lá em Bom Conselho, e é do bom e chega cedo. Um abração pra meu povo de Bom Conselho. Agora ele pediu uma música antiga, viu, Cibito? Olha, Comitê Esperança, nossa viagem. E com Sérgio Rei, é bonito. Peraí que eu vou coisar aí, peraí, viu, Cibito, que eu vou botar aí. Essa é antiga, não há quem não goste. Aqui nós toca de tudo, pensa. É o programa mais derrubado do seu raio. Agora que mais toca música é nós. É uma menina, uma viagem, um beijo, coração. Bota aí, Cibito. Acunha aí, bota aí. Essa é das antigas. Quem não gosta dessa música aí? Duvido. Olha. Sérgio Rio. Foi gravado na Intenção Mil Dias, Cibito.

0: Felipe Rodrigues.
1: Rapaz, isso é bom. Já que nós botou essa música muito boa aí, Cibito, de Sérgio Reis, e essa música aí, ela é dele, de Almir Sato, né, Cibito? Que é um dos grandes compositores, é o caboclo que criou a vinheta, uma das vinhetas de programa mais bonita e antiga do Brasil, que é do Globo Rural, sabia, Espírito?
2: É verdade.
1: É, aquela vinheta do Globo Rural, na viola foi ele, Almir Sato. Então vamos ouvir tocando em frente com Almir Sato, bota aí, que já que eu botei aqui, nós toca de tudo, nós toca música para todo gosto e a gente não pode deixar morrer também essas músicas boas, esses caipiras, que faz a gente viajar, olha.
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0: Eita, meu povo abençoado. Obrigado, minha gente de Deus, que Deus abençoe. Chegou o final, mas também a gente se despediu com duas músicas daquela que eu vou dizer, né, Sandra? Obrigado aí pela comparação, Sandra. Lembrou de Pajeú. Pajeú era desse jeito demais, é verdade, Pajeú. Amanhã eu vou botar uma das poesias de Pajeú, saudoso Pajeú. Meu povo, muito obrigado, que Deus abençoe a noite de vocês, que Deus proteja cada um desse povo abençoado, né? O programa terminou, né, Cibito? Não desligue não, que vem aí o show da noite com o Cocoroto, que já...
1: Hoje
0: tá...
1: é comigo.
0: Ah, hoje é com Cibito?
1: Hoje é comigo.
0: Hoje é o show com Cibito da noite, viu? Como é o nome? Deixa eu ver. Show da noite com Cibito. Quer dizer que agora é tudo show, é show da tarde com Cibito. Cibito Taradim, Cibito Sertanejo.
1: Hoje é o show do Cibito, né?
0: Show
1: é
0: do Cibito.
1: Cibito de A a Z.
0: Olha, Cibito de A a Z, é feito vitamina. É. De A a Z. Pois é, meu povo, desliga o rádio, não vem muita música boa. Pode pedir música da Xuxa, meu povo, por caridade. Manda mensagem aqui exigindo a música de Geracina no show da noite aqui com Cibito. É pida. Exige, diga, se não botar, vem aqui dar umas tapas nele, porque é um absurdo esse povo não tocar uma música tão bonita, música das mais tocadas na Casa Marino. 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

0: 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Um cheiro para vocês, tudinho, que Deus abençoe a noite de vocês. Fica com Cibito, o taradinho da noite, viu? Pois é, show da noite. Um Cibito hoje num comando aqui. Um cheiro e amanhã, se Deus quiser, nós estar de volta na 87. Obrigado por...
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3: Previsão do tempo para terça-feira, 15 de setembro de 2026. Região Centro-Oeste, em Goiânia, o céu amanhece encoberto com pancadas de chuva e trovoadas isoladas nesta terça-feira. Os termômetros marcam mínima de 20 e máxima de 34 graus. A umidade relativa do ar na capital de Goiás gira em torno de 70 a 20%. Barra do Garças, em Mato Grosso, comemora aniversário com previsão de céu encoberto, com pancadas de chuva e trovoadas isoladas pela manhã. Temperatura mínima de 26 e a máxima 38 graus. A umidade do ar varia de 70 a 30%. Região Nordeste, em João Pessoa, previsão de céu cheio de nuvens, com pancadas de chuva e trovoadas isoladas pela manhã. Temperatura mínima na capital paraibana é de 24 e máxima de 32 graus nas horas mais quentes do dia. A umidade do ar vai de 85 a 40%. Itaiçaba, no Ceará, canta parabéns com céu encoberto pela manhã, com pancadas de chuva e trovoadas isoladas. À tarde, céu claro, com temperatura mínima de 25 e máxima de 36 graus. A umidade relativa do ar é de 80 a 30%. Região Norte, Rio Branco, no Acre,

0: Amanhece com céu encoberto, com pancadas de chuva e trovoadas isoladas nesta terça-feira. Temperatura mínima é de 20, a máxima de 30 graus. A umidade do ar é de 96% a 60%. Boa Vista, em Roraima, também amanhece com céu encoberto, com pancadas de chuva e trovoadas isoladas. À tarde, o tempo abre e deixa o céu claro. Temperatura mínima 27, a máxima 37 graus. A umidade do ar varia de 70% a 35%. Região Sudeste. A cidade do Rio de Janeiro tem previsão de céu encoberto graus. A umidade do ar varia de 70% a 35%. Região Sudeste. A cidade do Rio de Janeiro tem previsão de céu encoberto, com pancadas de chuva e trovoadas isoladas nesta terça-feira. Os termômetros registram mínima de 18 e máxima de 24 graus. Umidade relativa do ar na capital fluminense vai de 100 a 80%. Limeira, em São Paulo, canta parabéns com previsão de céu encoberto, com pancadas de chuva e trovoadas isoladas o dia todo. Temperatura mínima de 15 graus, a máxima 22. Umidade relativa do ar é de 100 a 60%. Região Sul. Em Porto Alegre, Rio Grande do Sul, céu encoberto, com pancadas de chuva e trovoadas isoladas. Os termômetros registram mínima de 10. A umidade relativa do ar fica entre 90% e 55%. Ponta Grossa, no Paraná, sopra velhinhas, com previsão de dia mais frio e céu encoberto, com pancadas de chuva e trovoadas isoladas. Termômetros registram mínima de 10 e máxima de 14 graus. A umidade relativa do ar oscila entre 100 e 80%. Você ouviu a previsão do tempo para esta terça-feira, 15 de setembro de 2026, com informações do IBGE Cidades e do Instituto Nacional de Meteorologia, IMET.
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2: Um estudante de 16 anos, de São Paulo, criou uma plataforma digital que explica como funciona o sistema político brasileiro. A ideia do Votae, segundo Maurício Melzer, partiu de uma dúvida pessoal. O jovem conta que se deparou com vários questionamentos depois que tirou o título de eleitor, em busca de respostas sobre as responsabilidades de cada cargo político e para conhecer seus representantes. Ele reuniu informações públicas do TSE, o Tribunal Superior Eleitoral e do governo para criar uma plataforma de educação cívica feita por um jovem para jovens.
3: Pesquisei e fui atrás, e agora está tudo lá para os jovens conhecerem e terem a chance deles para participar da democracia pela primeira vez. O site tem informações de todos os candidatos, são mais de 20 mil perfis de representantes e candidatos, e também como a estrutura do país, né? Como é que funciona os cargos, etc. Congresso, a gente tem muito foco no legislativo.
2: De acordo com Maurício, a plataforma é um projeto independente, apartidário e que não aceita financiamento de partidos, campanhas ou candidatos. O site Votae destaca o legislativo como o poder que mais afeta o dia a dia dos brasileiros e cita dados de uma pesquisa segundo a qual 75% das pessoas não conseguem dizer o nome de um único senador e 67% não lembram em quem votaram para deputado. A plataforma já está no ar há cerca de 2 meses e reúne tópicos como Entenda o Sistema e Como uma Lei Nasce, além de uma aba que permite conhecer e comparar os candidatos das eleições deste ano. Entre as ferramentas voltadas para os jovens, Maurício Melzer cita o tradutor de politiquês.
3: A gente traduz essa linguagem aí que talvez parece um pouco grande, assim, talvez desconfortável para o jovem que está começando agora o envolvimento político, né, votar pela primeira vez. Então a gente tem essa maneira de conversar com o jovem, para ele entender melhor como funciona o sistema brasileiro, quem representa ele.
2: A iniciativa sugere uma cola personalizada para o dia das eleições, com os 19 números que o eleitor precisa lembrar na hora de votar. É possível fazer

0: fazer a simulação por estado para ter as informações à mão. O endereço do site é votae.org.
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2: Mais de 1 milhão de crianças até 5 anos de idade foram vacinadas com a Pneumovinte. O imunizante, que foi incorporado ao calendário nacional de vacinação em junho, protege contra a bactéria que causa pneumonia e meningite. O diferencial da Pneumovinte é a cobertura mais abrangente, porque inclui os sorotipos associados à pneumonia invasiva no Brasil. Também atua contra a otite média, que pode levar à perda auditiva e infecção generalizada. Segundo o Ministério da Saúde, entre 2023 e 2025, o país registrou 4.600 casos de meningite pneumocócica e 1.400 mortes pela doença, com taxa de letalidade de 30%. Entre crianças menores de 5 anos, foram registrados 589 casos e 187 mortes no período. Além de prevenir as formas graves das doenças pneumocócicas, a ampliação da cobertura vacinal contribui para reduzir internações, complicações e mortes, especialmente na primeira infância, período em que as crianças estão entre os grupos mais vulneráveis. Pais e responsáveis devem manter a caderneta de vacinação das crianças atualizada e procurar uma unidade de saúde para verificar se há doses pendentes. Também é possível acompanhar pela caderneta digital de saúde da criança, disponível no aplicativo Meu SUS Digital.
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3: Alterações de temperatura e umidade do ar e a presença de alérgenos no ambiente podem agravar doenças como rinite, asma e infecções respiratórias. No inverno baiano, onde chove e logo depois abre o sol, não é difícil achar alguém com o nariz entupido, espirros, tosse ou irritação na garganta. A otorrinolaringologista doutora Flávia Perrucho explica que muitas vezes é complicado distinguir o que é rinite e o que é gripe.
4: Alguns fatores podem fazer com que a gente pense mais em um ou em outro. Então, por exemplo, a febre ela não vai estar presente na rinite. A febre é característica mesmo da gripe. Sintomas repetidos, persistentes, recorrentes naqueles pacientes sabidamente alérgicos, a gente tende a imaginar que seja mais um quadro de rinite alérgica. Quando a gente tem um quadro muito intenso de prostração, um certo cansaço para fazer as atividades do dia a dia, tendem a ser mais relacionados aos quadros de gripe.
3: E entre vírus e bactérias, um remédio pode se tornar vilão. Independente do quadro, a especialista alerta para o uso indiscriminado de corticoides.
4: O corticoide oral, ele é uma medicação excelente. Ele melhora muita coisa, mas o corticoide, ele não faz tratamento específico de nenhuma doença. Só que ele não é uma medicação sintomática, ou seja, ele não é como uma dipirona que você vai usar para aliviar o sintoma e tudo bem. Ele é uma medicação que tem muitos efeitos colaterais e que ele precisa ser muito bem indicado.
3: Por outro lado, a lavagem nasal com soro fisiológico, se feita de forma correta, é uma aliada nesses quadros. De qualquer forma, ao persistirem os sintomas, um médico deverá ser consultado.
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5: A Finlândia anunciou sua adesão à iniciativa francesa de dissuasão nuclear avançada. A medida amplia o alcance da ação a um país que compartilha uma fronteira de 1.340 quilômetros com a Rússia, em um contexto de tensões crescentes na Europa. O presidente finlandês, Alexander Stubb, afirmou que esta é um novo passo para aumentar a cooperação de defesa entre seu país e a França, embora não pretenda hospedar armas nucleares em seu território em tempos de paz.
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6: O senador Ciro Nogueira, do Progressistas, ofereceu um terreno de valor contestado para tentar reaver um jatinho, uma BMW e cerca de 10 milhões de reais que foram bloqueados pela justiça. A defesa do senador fez a sugestão em uma tentativa de desbloquear os bens. Segundo a defesa, o terreno, composto por 4 lotes, é avaliado em aproximadamente 19 milhões de reais. No entanto, a Procuradoria-Geral da República contesta esse valor, apontando uma expressiva disparidade entre os valores descritos nas escrituras de compra e venda e nas avaliações unilaterais.
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7: Em instantes voltaremos com mais notícias aqui no Jornal Repórter Brasil News. Fique ligado.
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1: O Barcelona venceu o Levante por 4-2 neste domingo pela quinta rodada de La Liga e manteve o 100% de aproveitamento na competição. Chaves Parte abriu o placar e Lamine Yamal marcou duas vezes, enquanto Carinha DM fechou a vitória nos acréscimos. O Levante ainda reagiu com gols de Ivan Romero e Roger Bruguet, mas não conseguiu evitar a derrota. Com o resultado, o Barcelona chegou aos 15 pontos e retomou a liderança isolada do campeonato espanhol, 3 pontos à frente do Real Madrid. Lamine Yamal foi novamente o grande destaque, chegando a 5 gols na competição. O time catalão volta a campo na quarta-feira contra o Racing Santander, enquanto o Levante enfrenta o Athletic Bilbao.
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2: Lamar Jackson está empolgado com a

0: oportunidade de disputar uma partida da NFL no Brasil. O quarterback do Baltimore Ravens enfrentará o Dallas Cowboys no Maracanã, no Rio de Janeiro, em 27 de setembro, pela terceira rodada da temporada regular, em um dos eventos mais aguardados da expansão internacional da liga. Será a primeira partida da NFL no Rio e a terceira realizada no Brasil. O confronto também terá um peso especial para Jackson, que poderá sentir de perto a paixão dos torcedores brasileiros pelo futebol americano. A NFL afirma ter mais de 36 milhões de fãs no país e a expectativa é de mais de 70 mil pessoas no Maracanã. O duelo colocará frente a frente Jackson e Dak Prescott, dois dos principais quarterbacks da liga, em uma partida que faz parte da estratégia da NFL de ampliar cada vez mais sua presença fora dos Estados Unidos.
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2: Marcelo Gallardo é o novo técnico da seleção do Equador. O argentino assinou contrato até a Copa do Mundo de 2030 e terá sua primeira experiência comandando uma seleção nacional. O acordo prevê um salário de 3,5 milhões de dólares por temporada, cerca de 18,5 milhões, segundo informações da imprensa equatoriana. A contratação marca o início de um novo ciclo para o Equador, que terá como principais objetivos a Copa América de 2028 e o Mundial de 2030. Gallardo estava sem clube desde fevereiro, quando deixou o River Plate, onde conquistou 14 títulos, incluindo duas Libertadores. A estreia pelo Equador está prevista para 24 de setembro, em amistoso contra a Coreia do Sul.
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2: Hulk pediu foco total do Fluminense para o duelo decisivo contra o Platense, pelas quartas de final da Libertadores. Mesmo com a vitória por 2-0 no jogo de ida, no Maracanã, o atacante afirmou que o time precisa esquecer a vantagem e entrar em campo como se a partida estivesse começando do zero. Para ele, vontade, entrega e inteligência serão fundamentais para garantir a classificação. O Fluminense também terá desfalques importantes no ataque. John Kennedy sofreu uma grave lesão no joelho, enquanto Germán Cano teve uma lesão muscular e deve ficar fora por pelo menos 2 meses. Hulk destacou a importância de assumir a responsabilidade neste momento e reforçou o sonho do elenco de conquistar novamente a Libertadores. O confronto contra o Platense acontece na Argentina, em um ambiente que o atacante espera ser bastante difícil para o tricolor.
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2: O Mirassol buscou empate por 2-2 com o Vitória, no Maião, depois de sair perdendo por 2-0 ainda no primeiro tempo. O técnico Rafael Guanaes destacou a reação da equipe na etapa final, afirmando que o time mostrou força e caráter para não desistir da partida. O treinador também lembrou que o Mirassol teve chances para virar o placar, com 2 bolas na trave e outras oportunidades claras. Guanaes considerou o ponto conquistado importante pelas circunstâncias do jogo e avaliou que o empate pode fortalecer o Mirassol para a reta final do Campeonato Brasileiro. Segundo ele, a equipe perdeu alguns padrões de jogo após sofrer os 2 gols rapidamente, mas conseguiu corrigir a postura no intervalo e voltou mais competitiva. O Mirassol chegou aos 29 pontos e segue na luta para se afastar da parte de baixo da tabela.
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3: A Agência Nacional de Vigilância Sanitária, Anvisa, determinou a apreensão de todos os lotes do produto Sol-Q75, vendido como produto de medicina tradicional chinesa. Segundo a agência, o item era comercializado diretamente ao consumidor sem exigência de prescrição e dispensação por profissional habilitado, além de apresentar alegações de finalidade terapêutica. Também foi determinado o recolhimento de 5 lotes do medicamento cloridrato de dobutamina de 12,5 miligramas por mililitro, solução injetável. Foram identificados problemas de qualidade, como partículas suspensas, cristalização e alteração de cor. A Anvisa também também determinou a apreensão de todos os lotes de produtos à base de berberina, sem registro, notificação ou cadastro. Eles eram vendidos como Ozempic natural e não podem ser fabricados, distribuídos, comercializados

0: divulgados nem utilizados. Consulte a relação dos lotes apreendidos em gov.br/anvisa. Com redação de Lucília Araújo.
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2: O Índice Nacional de Preços ao Consumidor Amplo, IPCA, registrou deflação de 0,32% em agosto. No ano, o índice acumula alta de 3,11%. Em 12 meses, a alta acumulada é de 4,22%. Quatro grupos de despesas tiveram queda de preços em agosto. Habitação recuou 1,87%, transportes 0,86%, alimentação e bebidas 0,34% e comunicação 0,09%. Entre as altas, despesas pessoais teve a maior variação, de 1,30%, influenciada pelo aumento no preço do cigarro. Já o Índice Nacional de Preços ao Consumidor, INPC, referente às famílias com rendimento monetário de 1 a 5 salários mínimos, também registrou deflação em agosto, de 0,32%. Com isso, o INPC acumula alta de 3,17% no ano e 3,98% nos últimos 12 meses. Os dados foram divulgados nesta sexta-feira, dia 11, pelo Instituto Brasileiro de Geografia e Estatística, o IBGE.
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0: A biblioteca digital Mac Livros oferece acesso gratuito a mais de 25 mil títulos, organizados em 26 categorias temáticas. O acervo pode ser consultado pelo site ou aplicativo e reúne obras de literatura, biografias, poesia, aventura e outros gêneros. O acesso é feito com a conta gov.br. O leitor pode escolher a obra, consultar informações sobre o título e iniciar a leitura. Para livros com direitos autorais vigentes, o limite é de 2 empréstimos simultâneos por mês e por CPF. Obras em domínio público não têm esse limite. Segundo dados atualizados em 7 de setembro, a plataforma tinha quase 1 milhão e 200 mil usuários cadastrados. Mais de 531 mil já haviam realizado pelo menos um empréstimo. O catálogo pode ser acessado pelo site maclivros.mec.gov.br. Com redação de Diego Freitas.
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3: Esse foi mais uma edição do Repórter Brasil News. Obrigado pela sua companhia e até a próxima edição.
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3: E aí, cheguei, tô na área e tá começando agora o Music Pop aqui pela sua melhor rádio. Eu sou Bia Ipsen e nós ficaremos juntos por uma hora a partir de agora ouvindo as melhores do pop. Tudo que tá bombando aí no Brasil e no mundo, você confere em primeira mão por aqui, né? Hoje, terça-feira,

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1: É isso aí, gente. Voltamos com mais um Music Pop por aqui, trazendo só o melhor do pop atual pra você. Só música boa. É isso que a gente gosta, né? Bora então com mais uma.

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1: Music Pop trazendo só as melhores músicas atuais pra você, lançamentos, top 10 da Billboard e muito mais. Segura aí que eu vou para um rápido intervalo e já volto.
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0: fazendo a compra dos canos e mais 100 barras de canos vai chegar amanhã. Amanhã ou quinta. Então o prefeito não tirou com irresponsabilidade, de jeito nenhum. Ele está cobrindo o ginipapo, Sandro Rocha, para finalizar a obra do ginipapo, a parte de baixo, onde eu quero até batizar. Sistema simplificado Noel Galdino. Luiz, acho que lembra muito Noé. A bodega de Noé. A gente não pode pegar essa tribuna para falar coisas que não sabe. Tá bom, minha gente? Quando a gente vem falar de água, tá lá, sistema simplificado vai funcionar assim. Onde há rumores, não posso provar, mas há rumores de alguns moradores, e lá tinha uma árvore foi cortada, né? Para alguns vereadores, para alguém da população, não sei quem cortou, não sei quem é dono do poço. Porque o vereador Eduardo não foi lá e... Não vamos cortar, não, vamos deixar. Vamos deixar o povo com água, minha gente. Vou dar outro exemplo agora. Foi gasto, Sandro Rocha, na Feira da Saúde aqui, R$ 680 mil, zerando fila. Há rumores que foi gasto na festa do Cuscuz R$ 12 milhões. Por que não rachou a festa do Cuscuz no meio? Gastava 6 milhões, fazia uma excelente festa. Fazia uma excelente festa. Agora divida 6 milhões por R$ 600 mil. 680. Dá quase 6. Dá 5. Pode 5 Feira da Saúde. O que iria ajudar mais? Que aqui foi atendido mais de 4 mil pessoas, quase a metade da população. Nossa gestão tem 5, William. Responsabilidade com o nosso povo. Errado. Uma palavra, Sérgio.
1: O Maurili, não foi só a maconha aqui não, porque o COI também estava com a demanda de exame. E caí também junto com a Secretaria de Saúde, vem resolvendo também.
0: E a próxima, já vai ser contratado. A próxima feira já com pós também. Os exames que vêm pós a feira, o resultado. Então isso mostra o quanto, minha amiga Andréa, a nossa gestão tem responsabilidade com o nosso povo. Isso mostra, amigos e amigas, você que é da zona rural,

0: enquanto Kaique olha, Kaique não é uma gestão. Olha para todo mundo sem olhar quem. Não quer saber se votou em amarelo, em vermelho, em roxo, em azul. A gente olha para todo mundo. Para todo mundo. E quero convidar desde já, feito o William convidou, para amanhã, uma grande caminhada com o nosso deputado estadual Claudiano Filho. E quero ser os amigos. Dia 4 está chegando. Quem não atingir suas médias de votos e passar mal, se preocupe não, que o hospital tem médico 24 horas. Um forte abraço e um beijo de coração.
1: A palavra do vereador José Eric Xavier.
2: Tem alguma coisa que eu já disse várias vezes aqui, ninguém é perfeito para fazer tudo em pouco tempo e para ser feito. Agora tem outras coisas que ali o vereador fala que se fundamentam. Por quê? Abro o posto bonito. Eu mesmo fui lá, estive lá antes do prefeito. Eu disse, eu vou colocar essa água. O prefeito disse, não, está no projeto. Eu ia colocar. Na hora, liguei até para Edson, quando ficava buscando. Então, até agora, eu dividi em 10 prestações, mas eu vou, ia colocar. Aí o prefeito assumiu que vai colocar e vai colocar. Já, até os candidatos já está lá. Questão de água, que se fala, que está falando de água, o que é que eu faço? Tem dia de sábado que eu pago, como o carro nem está trabalhando mais, eu pago do meu bolso quando eu prometo que vou atender a pessoa. Não é cobrando água de ninguém. Né? Não é paga. Cobra do agricultor que já não tem. Aí as pessoas, eu acho que devem ter um certo cuidado. Para não dizer que não tiver muito o que falar, ficar, não falar, porque você falar as coisas, arrumar, como diz o velho ditado, arrumar a cabeça de sapo, isso é difícil. Quero saber qual administração que não existe, olha, porque não consegue, até se fizer tudo, no ano e pouco, vai fazer o quê? Então todo o trabalho é um trabalho que continua, é saúde, é educação, continua. Então não tem, eu já tenho 4 mandatos aqui, tenho 4 mandatos, e eu já acompanhei os dois lados, mas todos existem algumas falhas, mas o importante é você tentar resolver, é que o prefeito tem feito. Quando tem uma falha, tenta resolver, pronto, começa essa questão de 4 poucos, você está certo, não está. Mas eu tenho certeza que vai ser resolvido. Porque não dá para ver tudo um dia para outro também, não. Se tiver errado. Então, daqui agora para frente, o prefeito está sabendo, agora é para saber. Garanto a você que vai ser resolvido. Coisa pequena, eu tenho resolvido. Não é questão de banheiro. É um negócio. Mas tem coisa pequena, eu vejo que eu vou resolver. Até tem pessoas que até tiram onda. Francisco Bernardo tira onda. Se não fizer, eu faço. Não fico só dependente da prefeitura, nem conversando que vou fazer o que ninguém fez. Fazer uma coisa também, mas dizer não fizeram não, eu fico. Entendeu?
1: Não vendo mais vereador, fazer uso da palavra, farei minhas considerações finais.
3: Boa noite, senhor primeiro secretário Maurício Edson, segundo secretário em ADOC José Lique Xavier, amigo vereador William Barbosa, Lupécio, Robinho e Eduardo. Boa noite a todos aqui presentes e também a todos que nos acompanham, nos assistem e nos escutam através das redes sociais e da rádio comunitária CNTFM e Rádio Supapo. Gostaria de começar minhas palavras parabenizando pelo

belíssimo desfile cívico do dia 7 de setembro, onde acompanhamos várias apresentações de bandas, desfile de escolas, e em especial a apresentação da Casa Azul, onde foi feita uma homenagem à dona, à saudosa Iraci, mãe de Giza, que é uma das primeiras mães atípicas do nosso município, e onde foi feita uma belíssima homenagem através da Casa Azul à dona Iraci, onde estava presente as filhas Giza e Lola, e também os três com deficiências. Foi uma, como foi dito aqui, que foi uma apresentação que chamou a atenção, foi de uma ambulância, para mim não foi. A apresentação que me chamou a atenção foi aquela apresentação onde foi homenageada uma família, uma guerreira que foi e continua sendo em memória a dona Iraci. Como foi falado o vereador Robinho, sobre a propaganda da ambulância, infelizmente nesse momento, momento eleitoral, no período eleitoral, não é proibido falar em qualquer propaganda. Tanto é que até o emblema do governo do estado foi colocado um tampão, um pano, alguma coisa assim, para não apresentar propaganda eleitoral, porque ela é uma das concorrentes ao governo do estado, então se torna proibido. Esse é um dos motivos que não foi falado de quem foi a doação daquela ambulância. Também falando aqui da visita de Quatro Bocas, como foi falado pelo Willian, do laboratório, uma coisa muito importante para o nosso município, um laboratório MEIC, onde tem vários tipos de atividades, onde está bem equipamentos. Foi uma luta, uma conquista do prefeito Kaique, através do deputado federal Renildo Calheiros, que é um deputado do PSB, um deputado que nem aqui em Angelinha é votado, e esse deputado mandou uma emenda onde foi feito, instalado esse laboratório na escola Pedro Alves da Rocha, em Quatro Bocas. Também aproveitando o ensejo, a gente vê ali a reforma da antiga escola Pedro Alves da Rocha, está lá em todo vapor. Também vai ser iniciado a praça, também a guarita da escola Pedro Alves da Rocha, onde vai ficar ali ao lado da quadra poliesportiva, e também a reforma da quadra. Estamos vendo que aquela escola ali está ficando uma escola de primeiro padrão, de primeiro mundo, uma escola bem cuidada e bem elaborada. Então eu venho aqui parabenizar o prefeito e também a gestora daquela escola. Também sobre o hasteamento, a gente até estranhamos, vereador do PES, sobre que não houve a cerimônia, mas o hasteamento aconteceu. As bandeiras estavam lá hasteadas no lugar delas, mas a cerimônia realmente não houve. Até conversamos com o prefeito e ele disse que foi uma decisão que tomou junto ao secretário e que realmente o povo sentiu essa falta daquela cerimônia, mas que as bandeiras estavam lá e as bandeiras foram hasteadas. Também sobre a Associação das Pessoas com Deficiência de Angelim, a Vossa Excelência colocou emenda, não é isso? Mas naquele dia o contador explicou por motivo que não...

0: É. Mas o motivo dela não ter sido executada, ele não passou, né? Ele nos passou. E que ele até, no gesto de camaradagem com a gente, veio até essa casa e até nos orientou, né? O jeito correto da gente. E que ele até, no gesto de camaradagem com a gente, veio até essa casa e até nos orientou, né? O jeito correto da gente refazer as emendas para que no próximo ano realmente elas possam sair, para que elas possam sair no próximo ano. Inclusive, quinta-feira, ele está vindo novamente, né, o senhor Alberto avisou, ele está vindo novamente para quem tenha, quem queira e quem vá fazer emendas para colocar no orçamento de 2027, ele vai estar aqui quinta-feira, às 10 horas, para nos orientar como fazer corretamente essas emendas para entrar no orçamento. E também sobre a associação, por esta casa que já passou, inclusive da minha autoria, um projeto de lei da Semana Municipal das Pessoas com Deficiência. Inclusive foi agora, do dia 21 de agosto até o dia 28 de agosto, onde houve alguns movimentos de conscientização, passeatas, aberturas, e a gente participou e esta casa aprovou essa lei municipal de minha autoria. E também já está preparado também uma emenda da minha autoria, inclusive vai ser colocada, entregue quinta-feira ao contador do município, uma emenda destinada também à associação, não só à associação, à associação, a todas as pessoas com deficiência de Angelim, para que seja destinada na semana municipal da pessoa com deficiência, do próximo ano. Vai entrar agora no orçamento de 2027. E minha autoria também, a Vossa Excelência colocou um para a associação, se não me engano foi para a reforma, e eu estou colocando uma também para a semana com deficiência, ser trabalhado a semana com deficiência no nosso município de Angelim. Também, falando sobre, como o Vossa Excelência falou, da Casa Azul, a gente vê que é um projeto que está cada dia mais sendo ampliado, melhorado, serve de espelho para todo o Pernambuco. Tanto é que vários municípios vizinhos estão vindo visitar a nossa Casa Azul para servir de modelo, porque está vendo que as coisas estão dando certo. Só sabe. Uma mãe, a mãe atípica, falou ao vereador Maurílio, só sabe quem tem um filho, só sabe o que é a Casa Azul, quem necessita dela, quem tem um filho atípico, um filho com deficiência. Da mesma forma, é a Associação das Pessoas com Deficiência. Também entendo isso. A inclusão do nosso município, ela vem dando avanços e tenho certeza que vai melhorar cada dia mais e que nos colocamos à disposição das pessoas com deficiência, pessoas atípicas do nosso município. São essas minhas palavras. Não havendo mais nada a tratar, convido a todos a ficar de pé e exaltando o nome de Deus. Deu por encerrada a presente sessão, marcando a próxima para o dia 7 de outubro.
1: Boa noite, pessoal. Aquele abraço. Voltaremos à programação normal. Rádio Papo e CNT na transmissão da reunião da Câmara dos Vereadores.

0: Quinta, agora é o Bia Y, vou indo nessa. Obrigada pela companhia, obrigada pela sua audiência e a gente se encontra por aqui, belezeira? Beijão pra você, viu? Fica com Deus, um abraço, tchau, tchau.
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2: Olá, tudo certo por aí? Tudo tranquilo? Aqui é o Kleber Salles e vamos nessa, vamos começando mais uma super edição aqui do nosso Pagodaço. As melhores músicas, o melhor do samba e do pagode, pintando aqui no seu rádio. Hoje, terça-feira, vamos lá mexer o esqueleto? Bora juntos, então? Vamos que vamos, né? O melhor do samba e do pagode pra você entrar no clima. Aqui a gente faz você entrar no clima das melhores músicas. Aumenta aí o som, porque essa é a minha primeirinha de hoje que tá chegando aí, ó. Bora curtir, hein?
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mais, família. Lindo demais.